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0: proteger a diversidade cultural brasileira.
1: Mas dizer que a nossa identidade é a nossa principal vestimenta, as pessoas compram calça, tira calça, compra paletó de todas as cores, isso não muda a estética das pessoas. Ao mesmo tempo, isso é uma pressão monocultural. A nossa cultura na fotografia é a expressão, porque as pessoas, por muitas vezes, a gente tem medo quando a gente perde uma identidade no aeroporto, quando perde uma identidade no meio do caminho. Eu tenho medo mesmo é de perder a nossa identidade ancestral, porque esse sim é o nosso principal documento.
0: O projeto reforça direitos já previstos na Constituição, como a liberdade de crença, a livre expressão cultural e a dignidade da pessoa humana, além de responder a casos de discriminação. Em seu parecer, o relator, o deputado Rimonte, do PT do Rio de Janeiro, afirmou que a proposição contribui para o fortalecimento da proteção jurídica dessas manifestações, ao explicitar garantias e induzir mudanças institucionais necessárias à prevenção de violações de direitos. A deputada Duda Salabert, do PSOL de Minas Gerais, concordou com o parecer do relator e acrescentou que o projeto garante o direito de existir no espaço público.
2: A cidade é um espaço de disputa simbólica, disputa cultural e disputa humanitária. Então, se os indígenas não podem ocupar os espaços com suas vestimentas, com a sua tradição, a cidade está dizendo que os indígenas não podem ocupar aquele espaço. Então, é um projeto sobre democracia, é um projeto sobre o direito à cidade.
0: O texto proíbe a discriminação em locais como aeroportos, escolas, hospitais, repartições públicas e estabelecimentos comerciais, além de prever que órgãos públicos e empresas prestadoras de serviços adotem medidas de capacitação de seus agentes para promover o respeito à diversidade cultural e étnica. O projeto vai ser analisado ainda pelas comissões da Amazônia e dos Povos Originários e Tradicionais e de Constituição e Justiça. Em princípio, não precisa passar pelo plenário. Para virar lei, a proposta precisa ser aprovada pela Câmara e pelo Senado. Da Rádio Câmara de Brasília, Sofia Peçanha.
3: 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Boa noite.
4: A Voz do Brasil volta amanhã. 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

de atendimento 9198-409-6019. Para você participar com a gente, para você mandar aquela declaração de amor para quem você mais gosta. Pode gravar o seu áudio também, viu? Fique com vontade para participar. A partir de agora a gente começa o programa mais romântico de todos os tempos. A gente fala de amor, a gente conecta o nosso coração com o coração de quem a gente gosta. A gente dá aquela desacelerada. Só para falar de coisas boas. Não quero você bem. Às vezes alguém chega tão inteiro que as palavras ficam pequenas. A gente procura versos, a gente folheia poemas antigos, empresta voz às músicas, como se alguém, em algum tempo, já tivesse encontrado a frase exata. Mas não encontrou. Porque existem sentimentos que não cabem em palavras. São sentimentos que moram no silêncio confortável, às vezes inquieto, que já é resposta. Talvez a mais bonita canção de amor nunca tenha sido escrita. Quem sabe ela aconteça todas as vezes que duas pessoas deixam de tentar explicar o que sentem e simplesmente se entregam uma à outra. Porque o amor, quando ele é verdadeiro, ele não pede perfeição. Aliás, ele não pede nada, absolutamente nada. Ele só chega e fica. E isso ninguém escreve. Só se vive. Começa agora o programa mais romântico das suas noites, madrugada de segunda-feira até a sexta. Aliás, até a madrugada do sábado. O programa mais romântico. Pra você falar de amor, dividir os sonhos, contar pra gente como é que tá batendo esse coraçãozinho aí, pra você se emocionar, se apaixonar ainda mais. 10h02, horário em Brasília, a gente começa a nossa noite, o nosso Love Songs, com uma dupla de duas vozes incríveis. Canção de Elton John, com a participação especial de George Michael. Aliás, eu tenho uma novidade sobre o Elton John e eu conto daqui a pouquinho pra você. Tá aqui no nosso Cantinho do Amor. Love song.

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Esse foi o primeiro grande sucesso, a balada do Kid Abelha. Na época era Kid Abelha e os Abóboras Selvagens, no comecinho dos anos 80, e tinha o Leone como cantor também, ao lado da Paula Toller, e compositor. Os dois fizeram essa música Como Eu Quero, que a gente ouviu agora aqui no nosso Cantinho do Amor. 10h21, horário em Brasília. Seja bem-vinda, seja bem-vindo ao programa mais romântico de todas as noites. Vem ficar aqui com a gente. Entre, fica à vontade, se aconchegue. Para você que ligou o rádio agora, põe um Edu aí no seu rádio. Me leva de carona com você. Eu vou, hein? Põe um Edu no seu fone de ouvido. Deixa eu ficar com você até acabar o programa. Põe um Edu na sua caixinha de som. Essa você pode levar para onde você for e ficar aqui com a gente, ouvindo as músicas mais românticas de todos os tempos. Para hoje tem camiseta da Nativa, são 3 camisetas que a gente sempre sorteia para você à noite. 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Seja bem-vinda e seja bem-vindo a mais um Love Songs.

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ela tiver muito mais amor. Laura Pausini, La Soledad. Agora 10h38, horário em Brasília, e você continua aqui com a gente no nosso Cantinho do Amor. O amor não dá trabalho quando existe vontade de cuidar. O que desgasta mesmo um relacionamento é a falta de diálogo, a falta de respeito, de carinho, de reciprocidade. Porque nenhum sentimento permanece forte quando apenas uma pessoa faz o esforço para manter tudo de pé. Assim como uma plantinha precisa ser regada todos os dias, a gente fala também do amor, que também precisa de atenção, precisa de presença e dedicação. Pequenos gestos, palavras sinceras e atitudes de cuidado fazem toda a diferença. Quem ama de verdade não deixa o relacionamento no piloto automático. Pelo contrário, escolhe cuidar, valorizar e demonstrar todos os dias o quanto a outra pessoa é importante.

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Oi, coraçãozinho. Oi, meu anjinho lindo. Tudo bem com você? Esse é o momento da gente dar aquela desacelerada. É por isso que a gente capricha na programação, colocando as músicas, escolhendo as músicas a dedo, colocando as mais românticas de todos os tempos. E a gente espera você com seu recado apaixonado do coração. O nosso número para você participar, se inscrever, para ganhar presente, é o 9198-409-6019. Então participe, abre o seu coração, escreva aquela declaração de amor linda. E eu sempre digo aqui, quando a gente gosta de alguém, quando a gente é apaixonado ou apaixonada por alguém, fica mais fácil, você pega o celular e começa a escrever e de repente o coração vai ditando as palavras. E quando você menos esperar, você fez aquela declaração de amor. Então participe e vem ficar com a gente aqui no nosso cantinho do amor. Sabe de uma coisa? Não sei se você já parou para pensar, mas a mensagem de bom dia não significa bom dia. Significa que eu lembro de você quando eu acordo. Pense nisso. Luan Santana.

A Nativa é muito mais amor, com Israel e Rodolfo e Jorge Mateus. Marca evidente. Fechando a nossa primeira hora, o programa mais romântico de todos os tempos, e você tá aqui com a gente no cantinho do amor. Lucineide da Silva Azevedo, do 4439, parabéns. Tá ganhando o nosso primeiro kit de hoje, a camiseta da coleção 2026, para você completar a sua coleção. E tem o kit da Giovanna Baby com Body Splash, desodorante para o corpo, gel para as mãos, desodorante aerosol e um sabonete vegetal. Parabéns, Lucineide da Silva. Um beijo educado para você. A partir de amanhã, sexta-feira, 5 dias úteis, viu? Para você vir até a Nativa para buscar o seu kit. Não esquece de trazer um documento seu. A gente te espera. Na próxima hora, mais uma camiseta e o kit Visela. Visela é aquela marca do Pandacórnio. Espero você aqui no nosso...

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tudo bem com você? Agora 11:03, horário de Brasília. É o horário da gente dar aquela desacelerada. Você abre seu coração e escreve aquela mensagem de amor, aquela declaração de amor. Os áudios a gente já recebeu todos, então participe mais escrevendo. Aproveita. Deixa que o coração vai ditar as palavras para você. Esse é o nosso Love Songs, é o programa mais romântico de todos os tempos. Aí tem uma frase que eu queria deixar aqui para você. A quantidade de coisas bonitas na sua vida depende da sua habilidade de notá-las. Seja bem-vinda, seja bem-vindo, vem ficar aqui com a gente no nosso cantinho do amor. Tô te esperando, entre, fique à vontade, se aconchegue. Aqui você tem aquele abraço gostoso, despretensioso, apenas para acalmar você. Pode contar com a gente, viu? E a gente também conta com você. Esse é o momento de você abrir o seu coração e descrever tudo aquilo que você está sentindo para quem você mais ama. Estou esperando você, 9198-409-6019.

0: Nativa, Leandro e Leonardo, amor dividido aqui no nosso Love Songs. 11:18, horário de Brasília. E você participando com a gente pelo 9198-409-6019. Esse é o nosso número para você participar, abrir o seu coração. 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Boa noite, Edu. Tudo bem? Tudo jóia. Meu nome é Camila e o recado vai para o Rafael. Amor, eu só quero que você saiba que você é a melhor parte dos meus dias. Que Deus abençoe a nossa caminhada e que o nosso amor cresça a cada amanhecer. Eu te amo. Oi, Edu. Tudo bem? Tudo jóia? Meu recado é pro Lucas. Meu amor, mesmo quando estamos longe, meu coração continua ao seu lado. Obrigada, viu, por todo o carinho e por fazer a minha vida ainda mais feliz. Te amo para sempre. Recado da Juliana pro Lucas. Aproveita, abra o seu coração. Manda aquela declaração de amor, tô aqui te esperando. 9198-409-6019.
1: Boa noite, Edu Melo. Meu nome é Elizabeth. Meu recadinho hoje vai para Joilton Silva. Eu sei que passamos por vários momentos difíceis, momentos de desespero, momentos de preocupação, momentos até que nos arrependemos. Mas hoje enfrentamos todas as barreiras e desafios e estamos juntinhos. Te adoro, bebê.

Viva a Joana. A Joana acabou de mandar um recado pro namorado dela através de música. E você, já mandou um recado pro seu ou pra sua namorada? Aproveite pro seu amor, pra aquela pessoa que você conheceu há pouco tempo e que tá mexendo com seu coração. Fica à vontade. 9198-409-6019. Hoje nós temos dois grandes compositores aniversariando. A primeira é uma mulher e um homem, um senhor, né? Grande músico. A gente vai falar dela, Kate Bush, cantora, compositora, musicista, dançarina, produtora britânica. Só para você ter uma ideia, ela gravou o primeiro disco e se tornou a primeira mulher a liderar as paradas britânicas com uma canção própria. Isso foi em 1978, quando ela tinha 20 anos de idade. E hoje ela completou 68 anos. A nossa homenagem a Kate Bush, aqui no nosso Cantinho do Amor, com um dos seus grandes sucessos. Aliás, o primeiro grande sucesso dela, de 78. Lembra dessa? Parabéns, Kate Bush, 68 anos.

A Nativa é muito mais amor. Kate Bush, Uterine Heights, aqui no nosso cantinho do amor do Love Songs, agora 11h36.

0: Eu não tive muito mais amor com o embaixador Gustavo Lima. Diz pra mim. Agora faltam 14 minutos pra meia-noite. Horário em Brasília. Esse é o programa mais romântico de todos os tempos. Onde você abre o seu coração. Deixa eu ver quem tá mandando aqui. A Ladiana pra Evelyn. Boa noite, Edu, Love Songs. Eu quero deixar o meu carinho e a minha paixão com muito amor. Eu, a Ladiana, para minha ex, a Evelyn. Evelyn, meu amor, o amor não é apenas um sentimento. É entregar-se completamente a outra pessoa. É desfrutar de cada beijo, de cada carinho, de cada abraço. É não poder viver sem ela. Nós somos duas mulheres trans, não importa para quem não aceitar, Evelyn, o que importa é o nosso amor, fiel e verdadeiramente uma com a outra. Então volta, vai. Eu tô muito, muito, muito esperando você chegar e dizer que você me ama. Edu, obrigada por ler a minha mensagem. A Ladiana, que tá aqui com a gente também, curtindo o programa mais romântico de todos os tempos. E tem mais recado do coração também, você participando com a gente. Deixa eu ver quem é que tá aqui agora, que tá mandando recado. Boa noite, Edu. Meu nome é Fernanda. Meu recado é pro Gustavo. Eu quero dizer que você é o homem da minha vida. E que eu sou muito grata por ter você comigo. Que o nosso amor dure para sempre. Beijos.
1: Boa noite, Edu Melo.
0: Boa noite.
1: Meu nome é Paula. E o meu recado vai para o Lucas, o amor da minha vida. E é tudo para mim, meu esposo, meu companheiro, tudo na minha vida. Ele é o amor da minha vida.

A Nativa é muito mais amor com Victor e Léo, Água de Oceano, aqui no nosso Cantinho do Amor. E temos mais um aniversariante hoje. Falei primeiro da Kate Bush. E agora esse aniversariante está completando 85 anos de idade. Paul Albert Anka, autor de um clássico como My Way, que foi gravado pelo Frank Sinatra. Teve uma versão, inclusive, em português, com Chitãozinho Chororó, Minha Vida. Autor de grande sucesso, colaborou com Michael Jackson também. O cara tem vários hits na carreira desde os anos 50, que ele já faz sucesso. E se mantém ativo até hoje em turnês e gravações também. A nossa homenagem do Love Songs ao Paul Anka é um grande sucesso do finalzinho dos anos 90, parceria dele com o ex-vocalista do Chicago, Peter Cetera. Hold Me Till the Morning Comes. Parabéns, Paul Anka, hoje completando 85 anos de idade. Esse é o nosso Love Songs aqui na Nativa.

0: festiva, o aniversariante Paul Anka, em parceria com Peter Cetera. Hold Me Till the Morning Comes, fechando a nossa segunda hora do Love Song de hoje, presenteando você, Marcela Fernandes, 0092. Marcela, você ganhou a camiseta da coleção 2026 para você completar a sua coleção. E tá ganhando o kit Visela com Stick Blush Red Mocha. A lapiseira para os olhos da Sherry, um blush compacto e um batom líquido da Visela, aquela marca do Panda Corner. Então, a partir de amanhã, já estamos quase chegando na sexta-feira, 5 dias úteis para você. Não esquece de trazer um documento. Parabéns. Um beijo. Educado para você, Marcelo. Daqui a pouquinho tem muito mais. Vai sextar aqui no Love Songs. Me espera daí, eu espero você daqui.
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6: Oi, paixãozinha. Oi, meu anjinho lindo. Agora meia-noite, 5, horário em Brasília. Chegamos à sexta-feira. Sextou. E sextou com o último dia do mês de julho. Chegamos ao dia 31 de julho. Que bom ter você aqui no nosso cantinho do amor. Vem ficar aqui com a gente, vem. Entre, fica à vontade, se aconchegue. A gente continua falando de amor. Você continua abrindo o seu coração. O coração tá batendo mais forte. Você tá apaixonado. Apaixonado? Então escreve aquela declaração de amor e manda pra gente ler aqui no programa. 9198-409-6019. A gente costuma imaginar que a nossa melhor versão ainda está no futuro, como se ela fosse chegar quando conquistarmos alguma coisa, quando tudo der certo, quando finalmente nos tornamos quem nós sonhamos ser. Mas eu acho que não é bem assim. Talvez a sua melhor versão já tenha aparecido em dias que você nem percebeu.

no dia em que escolheu fazer aquilo que era certo, mesmo sendo mais difícil. Talvez a sua melhor versão tenha aparecido no dia em que você teve coragem de se afastar de um lugar que fazia mal para você. Talvez tenha vindo um dia em que não retribuiu uma ofensa com outra pessoa. Ou no dia em que você fez o bem, mesmo sem receber nada em troca. Talvez a nossa melhor versão não seja aquela que conquista mais. Talvez seja aquela que, mesmo diante das dificuldades, não perde a própria essência. Porque no fim, são as escolhas que a gente faz quando tudo nos convida a agir diferente que revelam o melhor que existe em nós. Seja bem-vinda, seja bem-vindo ao nosso Cantinho do Amor. Mais uma horinha juntos, 7:30 agora. A gente vai tocar uma música que é composta pelo rei Roberto Carlos e Erasmo Carlos. A parceria Roberto e Erasmo Carlos. Foi gravada pelos VIPs na época da Jovem Guarda, nos anos 70. O próprio rei Roberto Carlos gravou em 74. Mas essa versão que a gente vai ouvir agora é de 98, de uma banda de rock brasileira chamada Titãs. Se conhece bem. É preciso saber viver. Uma ótima sexta-feira para você. E seja um dia cheinho de aconchegos, de amor, de muito carinho e de muitas conquistas.

Viva pra sempre, Zezé de Camargo e Luciano, agora 00h22, horário em Brasília. Eu abri o Love Songs de hoje falando que eu tinha uma novidade sobre o Elton John, Sir Elton, Hercules John. Então, o Elton John, na quarta-feira, agora dia 29, ele celebrou uma marca pessoal. Ele faz questão de compartilhar todos os anos. São 36 anos de sobriedade, sem nenhuma bebida alcoólica e sem nenhuma droga. O cantor e compositor comemorou a data nas redes sociais e voltou a lembrar a importância da decisão que ele tomou em 1990, quando ele abandonou tudo, o álcool, as drogas, resolveu ficar sóbrio, olha que bacana. E ele comemora agora todo dia 29 de julho o aniversário de sobriedade. Coisa legal, né? Parabéns para Elton John. E uma das tradições do artista, que hoje tem 79 anos, é mostrar a nova ficha ou moeda de recuperação dos alcoólicos anônimos, que simboliza mais um ano de sobriedade. A comemoração acontece no mesmo ano em que o Elton John tem um encontro marcado com o público brasileiro. O artista está confirmado como atração principal do Rock in Rio 2026, Rock in Rio, que se apresenta no dia 7 de setembro no palco Mundo, em sua única apresentação no país. Parabéns, Sir Elton Hercules John, 36 anos sóbrio. Se você não assistiu ainda, o filme que conta a história dele vale a pena, viu? Conhecer um pouquinho mais desse grande hitmaker mundial. Agora tem Rouge no cantinho do amor, do Love Songs.

0: A Nativa é muito mais amor, é a rádio do seu coração. Roberto Carlos, o nosso rei, um clássico de Michael Sullivan e Paulo Massadas. Amor perfeito. 00:31, horário em Brasília. Esse é o recado do coração. Você participa pelo 9198-409-6019. Oi, Edu, bom dia. Bom dia. Meu nome é Ricardo. Eu sou o Ricardo e o meu recado vai pro Bruno. Meu amor, nunca se esqueça do quanto você é importante para mim. Você é o meu porto seguro e a minha maior felicidade. Eu te amo demais. Mande seu recado, fique à vontade para participar. Bom dia, Edu. Aqui é a Juliana Arcanjo. Eu quero mandar um recado pro meu futuro amor. Em algum lugar existe alguém que, sem imaginar, se tornou o motivo dos meus melhores sorrisos. Cada pensamento leva até essa pessoa. E meu coração só deseja que Deus a proteja, que ilumine os seus passos e a faça sentir, mesmo de longe, todo o carinho que eu guardo por ela. Há sentimentos que o tempo apenas fortalece. E este é um deles. Da Juliana Arcanjo, seu futuro amor. Tem um recado agora pro Sebastião.
1: A minha mensagem de hoje vai pro meu amor, Sebastião. Amor, eu quero dizer o quanto eu te amo, quanto você é especial pra mim. E agradeço todos os dias a Deus por ter você na minha vida. Te amo, amor.
0: Ó, Andréia, pro Sebastião. Cuidem bem de vocês pra mim. Bom dia, Jorge e Matheus, no Love Songs da Nativa.
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0: A Nativa é muito mais amor. ABBA, The Winner Takes It All. Agora meia-noite, 48, no cantinho do amor do Love Songs. Tem um recado da Bárbara pro Beto. Eu tô morrendo de saudade de você. Ainda bem que já chegou a sexta-feira. Porque a partir de agora, eu vou contar os minutos pra você chegar. Se preparem, que eu não vou desgrudar de você. Nunca mais. Te quero pra sempre, meu amor. Venha logo. Um recado agora pro Silvio.
1: Boa noite, Edu.
0: Boa noite.
1: O meu recadinho vai para o grande amor da minha vida, Silvio. Nos conhecemos já há 12 anos. E há 12 anos eu continuo com o mesmo amor onde nós nos conhecemos. Você me deu o primeiro beijo e eu fiquei arrepiada, de pé na bamba, sem saber o que fazer. E hoje eu continuo com tudo o que você me deixou. Arrepiada, de pé na bamba e simplesmente muito apaixonada. Beijo, meu amor. Eu te amo.

0: Love Song foi Deus, fechando mais uma hora do nosso Love Songs, programa mais romântico de todos os tempos, já nessa madrugada de sexta-feira. Tem presente pra você, Maria de Lourdes Castanho, do 3811. Parabéns, Maria de Lourdes, um beijo educado. Tá ganhando a necessaire personalizada, vai ficar com você, você vai levar pra todo lugar que você for. E os 4 mini perfumes da Amaca, pode usar um na quinta, sexta, sábado e domingo. Já venha buscar hoje. Sexta-feira já usa hoje, fim de semana. Tem alto poder, alto teor de fixação. E uma fragrância mais cheirosa que a outra. É só trazer um documento seu, viu? Maria de Lourdes Castanho. A partir de hoje, 5 dias úteis. Para fechar o Love Songs, no final dessa próxima hora, mais uma camiseta e o kit com shampoo e condicionador da Isabelle Cosméticos. Eu tô aqui esperando você.
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0: Oi, paixãozinha. Bom dia. Agora 1 hora da madrugada. Já sextou. Hoje, dia 31 de julho. Seja bem-vinda. Seja bem-vindo ao nosso Cantinho do Amor. Pra você que ligou o rádio agora, põe o Edu no seu rádio. Me leva junto com você de carona. Põe o Edu no seu fone de ouvido. Deixa eu ficar aqui com você até acabar o programa. Põe o Edu na sua caixinha de som. Fica aqui ouvindo a gente. Fecha os olhos. Se concentre. Pense em quem você mais gosta. E aí o seu pensamento vai até essa pessoa, esteja ela onde estiver. Melhor ainda se estiver do seu lado, bem pertinho de você. E você aproveita e dá aquele abraço bem gostoso, bem apertado. Não desgruda mais. E durmam juntinhos, de conchinha, do jeito que for, de mãos dadas. Mas fiquem juntos, aproveitem cada minutinho juntos. Uma boa relação, ela é construída dia após dia. É aquela soma de pequenos momentos pertinho de quem a gente ama que vai se criando uma bela história. Com dengos, suaves. Como é gostoso fazer um dengue em quem a gente gosta, com cuidados, com entrega, com compreensão. E sim, vão ter dias de crises, momentos em que a gente vai conhecer mais sobre

sem adiar. E eu vou dizer uma coisa para você. Não é uma tarefa fácil ter uma boa relação. Mas ela só pode ser construída um dia por vez. E mais do que isso, com o empenho de vocês dois. Amar é um barco que precisa ser remado em conjunto. Esse é o nosso Love Songs, com as músicas mais apaixonantes de todos os tempos. A gente volta aos anos 90, com Roupa Nova. 1 e 2.

0: Nativa, Gustavo Mioto, voltando pra mim. 1h23, horário de Brasília. Bom dia. Tem mais um recado do coração, você que tá participando com a gente. Oi, Edu, tudo bem? Tudo jóia. Meu nome é Amanda. E o recadinho vai pro Henrique. Passando pra desejar uma madrugada maravilhosa, uma sexta-feira incrível. E lembrar que você mora no meu coração. Obrigada por ser esse companheiro incrível que vibra os meus dias com alegria. Esse é o recado da Amanda para Henrique. Quer mandar o seu recadinho do coração? Dá tempo ainda de participar. 9198-409-6019.
1: Boa noite, Edu Melo. Meu nome é Fabiana. Meu recadinho vai para o meu marido Reginaldo. Quero dizer para ele que eu sou muito grata por ter ele na minha vida e que Deus possa iluminar nosso casamento, enchendo de paz, amor, proteção. E que se eu nunca falei para ele, eu espero que ele esteja escutando, que ele saiba que ele é muito especial e essencial na minha vida e que eu amo ele demais.
0: Que lindo, Fabiana e Reginaldo, cuidem bem de vocês para mim.

0: Nativa, Henrique e Juliana, a maior saudade aqui no nosso Cantinho do Amor. Faltam 12 minutos para as 2 da madrugada. Daqui a pouquinho tem o Forró Nativa com o Amigo Velho, Mano Velho e Mano Novo. A Márcia manda um beijo para você, Ronaldo. Diz que está esperando você chegar em casa e avisá-la para que ela possa descansar mais tranquila. Então avise, não deixe de avisar a Márcia. E a Lúcia Helena manda um beijo também para o Denis. Que tá morrendo de saudade de você, que não vê a hora de te encontrar, aliás, de te reencontrar. Ela disse que foi muito bom ter te conhecido, é que você parece uma pessoa muito especial e ela quer te conhecer mais ainda, viu, Denis? Obrigado pelo carinho. Tem um recado agora pra Júlia.
1: Boa noite, do Melo.
0: Boa noite.
1: Meu nome é Giovanni. O meu recadinho de hoje vai para a Júlia. Amor da minha vida, cada batida do meu coração é por você. Eu só queria que o mundo inteiro soubesse. Eu te amo infinitamente.

0: Nativa é muito mais amor, da Alto Espelhos d'Água, fechando mais um Love Songs nessa madrugada de sexta-feira. Sextou, 31 de julho, último dia do mês 7. Presente para você, Viviane Lucatelli Ferreira Souza. 6032, final do telefone da Viviane. Ô Viviane, minha linda, um beijo do Cicado para você, viu? Tá ganhando a camiseta da Nativa da coleção 2026. Você pode escolher aproveitar o dia e o bom da vida. Tem uma camiseta em que está escrito brindar um novo encontro ou explorar o mundo e viajar sem limites. Ganhando também o kit com shampoo e condicionador de 500ml da Isabel Cosméticos. A partir de hoje, 5 dias úteis para você, viu? Já aproveita, vem buscar hoje. Traga um documento seu. À noite eu espero você aqui no nosso Cantinho do Amor, com mais um Love Songs. Beijo para quem é de beijo, abraço para quem é de abraço. Cuida bem de você para mim. Uma ótima sexta-feira para todo mundo. Aproveite o último dia do mês de julho. E à noite a gente se reencontra novamente no nosso Cantinho do Amor. Vem aí o Amigo Velho, Rafa Guidotti, Mano Velho, Mano Novo, Mana Baby e o Forró Nativa, coladinho com Love Songs. Bom descanso e até logo mais à noite. Tchau, gente. Forró Nativa chegando.
1: De música da semana.
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1: O nome é Mil Adjetivos.

0: aqui falando essas informações e cantando um pouquinho da música. 9198-406-9646.
1: Mil adjetivos pra chamar até de madrugada hoje.
0: À noite você corre o risco de ganhar...

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0: E valeu, boi! Valeu, boi pintado! Segura no rabo do boi, bicho malho condenado! Meus amigos e minhas amigas, meus conterrâneos e minhas conterrâneas, olha o placar, emplacamos, chegamos à sexta-feira. Hoje é sexta-feira, é o dia 31, galera, olha que chegou o final do mês 7, 31 de julho do ano 2026, estação inverno brasileiro. Só quero que você me aqueça nesse inverno e que tudo mais vá pra tonca da milonga do cabulete. Meus amigos e minhas amigas, aceitem os cumprimentos do mano velho, amor em filho. Eu nasci nas catingueiras interessadas de Cipó. Viajei de caminhão junto com Mané Cotó. Não sou locutor modelo, mas estou aqui sem cabelo, vivendo do meu gogó. Diretamente de Souza, diretamente do Vale dos Dinossauros, na gloriosa, na histórica, na inesquecível PAPRA Raí Beabá, balanceia Paraíba. Na plena sexta-feira, estou aqui ao lado do querido Mano Novo Expedito Duarte.
1: Oi, nós.
0: Bom dia, Mano
1: Novo. Oi, nós, Mano Velho. Bom dia, Mano Velho.
0: Mano Novo, tá tudo certo, correto? Trida a gota serena, Mano Novo.
1: Com a espiga no borralho.
0: Ah, se a espiga está no borralho, que é o milho de cacimba de dentro da Paraíba, que é um milho macio, doce, às 6 horas da manhã, no borralho. Milho assado, gostoso. Meu amigo Chapa, que vai ser lá o caminhoneiro, tá comendo milho gostoso de cacimba de dentro. Então é supimpa, viu, Mano Novo?
1: Supimpa, Mano Velho.
0: O que é que você preparou para o programa desta sexta-feira?
1: Hoje eu vou falar quando eu comecei a ler. Como é que foi?
0: Olha, quando eu comecei a ler. Sabe que é importante você começar? Começar a ler.
1: A ler.
0: Porque tem milhões de brasileiros que ainda não sabem ler nem escrever. Mas nunca é tarde para começar. Nunca é tarde para você, puxa vida, porque quando você começa a dominar as letras, A, E, I, O, o que são as vogais, as consoantes, A, B, seria o alfabeto brasileiro. Aí você começa a juntar, misturar essas letras, começa a formar as palavras, você vai desenvolvendo. Daqui a pouco você, puxa vida, olha, casa, C-A-K, Z-A-Z-A, casa. Como é que escreve? Aí começa a usar a caligrafia. Começa aquela letra de garrancho. Aos pouquinhos vai aprimorando. Com pouco tempo você pega o fio da meada. Daqui a pouco você está lendo e escrevendo. Você é mais um herói, uma heroína brasileira que foi alfabetizado. Viva a aprender a ler e a escrever, Mano.
1: A rocha, então, daqui a pouquinho e muito mais no Forró Nativo.
0: Certo. Então, Mano Novo.
1: Oi.
0: Aproveitei. Bom dia pro Bacharel do Brasil,
1: Mas
0: Mano
1: com
0: Novo.
1: Prazer. Bom dia, gente. Pedra 90.
0: Moral total.
1: Opa.
0: Na sexta-feira, Bacharel. E o bom dia carinhoso e respeitoso para todas as mulheres brasileiras.
1: Calientemente.
0: Olha o rabo do jacaré Nazaré.
1: Bom dia, minhas queridas.
0: Olha aí, gente, começou o Forró Nativa. É sexta-feira, gente amiga do querido Brasil.

0: trabalhar, moçada. Como diz, sextou. A sexta-feira, ela é excitante, ela é provocativa. A sexta-feira tem cheiro de pecado, pra ir pro motel, aquele encontro, pra ir pro assustadinho, pra ir pra balada. Muita gente, a sexta-feira, ela é agitada. A partir das 5 da tarde, já tá todo mundo preparado, milhares e milhares de garçons, de betres, de barmans, de proprietários de bares, restaurantes, concierge, chefes, restaurantes de luxo, as boates, tudo se prepara, os vendedores de bebidas nas calçadas, as pessoas todas se movimentam, porque a sexta-feira é excitante e gostosa. Prepare-se para mais um fim de semana, ouvindo o Forró Nativa com Mano Velho e Mano Novo. Que maravilha, Mano Novo! 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
1: Quando eu comecei a ler... Sim. Chamava Rápido, Rapido.
0: Ah, Rápido de Rapido.
1: Chamava Córrego de Corrego.
0: Corrego.
1: Chamava Pávido, Pavido.
0: Pavido.
1: Chamava Ásia, Azia.
0: Ásia era Azia.
1: E minha mãe ainda dizia... menininho sabido.
0: Ô, menininho sabido do cabronco, cadê os acentos, hein? Escute a letra do Forró Nativa, Mano Velho e Mano Novo, Brasil.
1: É bom.

0: Alô, alô, meus amigos caminhoneiros do Brasil. Obrigado pela extraordinária audiência dada ao Forró Nativa. Forró Nativa com Mano Velho Mano Novo é show demais, papai. Olha, eu tenho uma palestra para fazer para vocês aqui, que eu gosto de discorrer as coisas do Brasil. Brasil com seus 27 estados, Distrito Federal, são milhares e milhares e milhares de quilômetros aí lineares das rodovias, e eu quero contar para vocês aqui no Forró Nativa sobre a rodovia Castelo Branco. Para mim é a melhor rodovia do Brasil. Gente, a rodovia Presidente Castelo Branco, também conhecida como a BR-374, é uma das principais vias de transporte do Brasil, ligando a região metropolitana de São Paulo ao centro-oeste do estado paulista. A construção da rodovia começou em 1963 e foi concluída em 1968, com o primeiro trecho entre São Paulo e Torre de Pedra. O nome oficial foi estabelecido em 1967 em homenagem ao ex-presidente Humberto de Alencar Castelo Branco, um cearense. A rodovia é uma autoestrada de classe zero, com tráfego intenso, é administrada por uma concessionária chamada Motiva Sorocabana. Já já conto mais sobre a Castelo Branco, viu, Mano Novo? Como é que eu aprendi a ler, Mano Novo?
1: Eu, Mano Velho?
0: Isso.
1: Quando eu comecei a ler...
0: Sim.
1: Chamava sábado, sabado.
0: Sábado de sabado.
1: Chamava médico de médico.
0: O médico.
1: Chamava sândalo, sandalo.
0: Sandalo.
1: Chamava cântico, cantico.
0: Cantico.
1: Chamava Lúcia, Lucia.
0: A Lucia.
1: E minha mãe ainda dizia, esse bichinho vai ser rico.
0: Esse bichinho vai ser igual Castro, vai ser o príncipe dos poetas. Ô, bichinho. Ai. Curtindo Forró Nativa, Brasil.

0: pessoal, segura a tarrabufada. É o forró que tá valendo milhões, tá valendo milhões. O forró está valendo milhões, hein? E com certeza absoluta, olha, festa de forró de todo o Brasil, forró vai avançando cada vez mais, chegando onde ele merece estar, na mídia, na televisão, nos espetáculos. O forró pé de serra em milhares de palcos pelo Brasil afora. E aqui, o grande patrocinador do forró no Brasil é o Forró Nativa, Comando Velho mandou. Que nós não começamos ontem não, hein? Começamos há 43 anos atrás. Então temos moral para mostrar que o forró é tudo isso e ele precisa mais espaço. Forró é sensacional e viva o forró! Curto o Forró Nativa todo dia. Mano Véi mandou Vana Baby das 2 da madrugada às 6 da manhã, no domingo das 5 às 7. Gente, eu tô falando aqui da rodovia Castelo Branco, Mano Novo. Veja bem, a rodovia Castelo Branco tem atualmente 315 quilômetros de extensão, iniciando-se no complexo viário Heróis de 1932, conhecido popularmente como Cebolão.
1: Cebolão.
0: No acesso às vias marginais Tietê e Pinheiros, em São Paulo, com término no entroncamento com a SP-225 entre as cidades de Espírito Santo, do Turvo, e Santa Cruz do Rio Pardo.
1: Uhum.
0: Daqui a pouco eu vou falar quais são os municípios que são banhados, servidos pela Castelo Branco. O tema é a rodovia Castelo Branco, Mano Novo.
1: É, você falou há pouco que o forró está valendo milhões.
0: Isso.
1: E é por isso que vamos realizar a grande festa de forró.
0: Olha.
1: No dia 9 de agosto.
0: Certo.
1: No portal Paraisópolis.
0: Opa.
1: É, com Dantas do Forró.
0: Olha.
1: Luiz Wilson.
0: Sim.
1: Alemão GT.
0: Olha.
1: Caju Karaokê.
0: Certo.
1: E o Gustavo Motax.
0: Motax aí.
1: É no Dia dos Pais.
0: Dia dos Pais, é?
1: 9 de agosto.
0: Olha aí, hein?
1: É no Portal Paraisópolis. Que fica na Rua General João Pereira de Oliveira, número 21, mano, velho.
0: Certo.
1: No Paraisópolis, a partir do meio-dia, mano, velho.
0: Você não pode perder. Até lá, Russa. Forró Nativa, Mano Velho, Mano Novo, Brasil.

0: Meu amigo, minha amiga, olha a palavra amigo. Puxa, eu tava vendo de novo na internet. Uma moça tá com uma ação contra a mãe dela, por causa do documento. E ela diz assim: eu nunca recebi um abraço. Já pensou a pessoa viver a vida toda e nunca receber um abraço? É um negócio assim, estranho, complicado. Porque o melhor lugar do mundo, Manu Novo, é dentro de um abraço.
1: É mesmo.
0: Aquele abraço fraternal, aquele abraço por educação, aquele abraço afetivo, aquele abraço do reencontro, o abraço, aquele que viajou muito tempo e depois vê aquela pessoa querida, um amigo de infância, um parente, um tio, um avô. Aqueles que são irmãos não se conheciam. Imagina aquele abraço. Gente, o abraço é gostoso demais. Então essa menina, ela nunca recebeu um abraço da mãe. A cantora roqueira Luísa Sonza não gosta de ser abraçada. Não, não quer saber de abraço. Que coração gelado. Coração está no fundo do Polo Norte. O seu coração tem que ser brando. Aceitar um abraço. Aquele abraço gostoso. Quando Luiz Gonzaga ficou 16 anos longe de casa, que ele veio para o sul fazer a vida dele, quando ele voltou para casa, chegou de madrugada na casa do pai de lá no pé de serra, em Exu, e ele, quando o pai dele abriu a taramela, que ele disse: quem é o senhor? Luiz Gonzaga, seu filho. E se a hora de você chegar em casa, seu corno? Ele disse: mano velho, eu senti aquele cheiro meu, o cheiro do meu pai. Foi um abraço, mano velho. 16 anos longe do velho. Que abraço gostoso. Então, meu amigo, minha amiga, abrace. Tem muita gente que não tem quem abraçar. Procure, temos que ter o Dia Mundial do Abraço. Abraçar, né? Você pega uma confraternização, às vezes até na própria missa, quando o padre cumprimentem os irmãos uns aos outros, abrace, porque o melhor lugar do mundo, Mano Novo, é dentro de um abraço. É. Eu não consigo abraçar o Thales, eu não consigo abraçar o Mano Novo, porque ele é grande demais. Você é muito grande, Mano Novo. Quando eu vou abraçar o Mano Novo, meu nariz fica no umbigo dele.
1: Vixe Maria, nem tanto, né,
0: Ai, Mano Novo?
1: Nem tanto.
0: Fala, Mano Novo.
1: É, o abraço da Cileide Lacerda.
0: Opa!
1: É, quanto vale um abraço, né, Mano Velho?
0: Isso.
1: É a Cileide que está na Bela Vista. O Josué Dias, de São Caetano do Sul.
0: Opa!
1: Um abraço realmente é fantástico.
0: Fantástico, é verdade, sim.
1: É momento único da nossa vida.
0: Opa, um abraço, amigo. 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Mano Velho, Mano Novo, Brasil.
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0: Olha, quando você começou a ler.
1: Eu chamava frágil, fragil.
0: Fragil?
1: Chamava chácara, chacara.
0: A minha chacara.
1: Chamava cólera, colera.
0: A colera do cachorro.
1: Chamava câmara, camara.
0: A camara da televisão.
1: Chamava história, historia.
0: A historia.
1: E minha mãe já dizia: esse doutor tá na cara.
0: Esse menino vai longe. Esse menino vai longe. 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

0: viajar, viajar é bom demais. Arruma a mala aí, arruma a mala aí. Vamos entrar aqui no bruto, no caminhão, na carreta. O nobre motorista na esquerda e você como carona no banco do carona. E a rodovia Castelo Branco. Vamos aqui os 315 da Castelo Branco hoje, hein? Olha, então veja bem, os municípios, porque onde passa Castelo Branco são Osasco, Carapicuíba, Barueri, Jandira, Santana do Parnaíba, Araçariguama, São Roque, Mairinque, Itu, Sorocaba, Porto Feliz, Boituva, Bofete, Tatuí, Araçoiaba da Serra, Alumínio, Cotia, Itapevi, Vargem Grande, Votorantim, Botucatu, Iaras, aí vem lá aquela região toda ali de Santa Cruz do Rio Pardo. Esse é o trecho da Castelo Branco. Você sai da Castelo Branco, é muito agitada ali nos primeiros quilômetros, porque tem Osasco, Carapicuíba, Jandira. Aí depois daquele pedágio lá de Jandira, né, aí você já vai em direção a Araçariguama. Até Sorocaba, Castelo Branco, tem muito movimento de caminhão, carreta, tudo. Tem algumas motos, já diminui o número de motos. Depois de Sorocaba, aí você vai encontrar mais carretas e ônibus, pequenos automóveis, e vai. Quando você passa ali da Serra de Botucatu, que é, vai entrar para Avaré, vai para Botucatu, São Pedro, aí a Castelo Branco já tem outra paisagem. Então você vê muitos canavieiros, a pessoa que planta café, a pessoa que planta laranja, e a rodovia vai ficando mais macia, mais tranquilo. Aí quando você chega em Iaras, entendeu? Aí você vê aquela paisagem do interior, você sente o interior. Imagina quando for alongada a Castelo Branco, a partir de 2027, mais 90 quilômetros entre, por exemplo, Santa Cruz do Rio Pardo e Echaporã. Olha como vai ser a Castelo Branco. Daqui a pouco eu falo mais sobre a Castelo Branco aqui no Fórum da Ativa, viu, Mano Novo?
1: É, mandar mais alô aqui, Mano Velho.
0: Mande!
1: As mensagens que estão chegando aqui, a rodo.
0: Certo.
1: Olha só.
0: Diga.
1: Um abraço para o Antônio Desidério, né?
0: Antônio Desidério.
1: Antônio Desidério.
0: Ok.
1: Ele que está no bairro do Jaguaré.
0: Ah, no Jaguaré, em São Paulo.
1: Zona Oeste de São Paulo,
0: né? Você já morou no Jaguaré, né, Mano?
1: Já morei,
0: morou
1: muitos
0: tempo
1: anos.
0: No Jaguaré.
1: Jaguaré.
0: Isso.
1: Né? E a Benedita Messias.
0: Fala, Benedita.
1: Que está no Jardim Icaraí, também aqui em São Paulo, na zona sul de São Paulo.
0: Alô,
1: viu?
0: Galera do Icaraí, aquele abraço.
1: Ela falou: isso vale um abraço.
0: Isso vale um abraço, companheiro.
1: Isso vale um abraço, muito
0: isso,
1: grande. Valeu, bom Mário retorno para vocês.
0: Petrúcio Samburi, isso vale um abraço.
1: Olha,
0: companheiro.
1: Aí, tava com saudade.
0: Alô,
1: viu?
0: Companheiro, um abraço. Curta o Forró da Ativa. Mano Velho, Mano Novo, Brasil.

0: É na Castelo Branco, é na Castelo Branco. Estamos aqui falando da Castelo Branco, a rodovia de São Paulo, que vai até Chaporã. Tomara que vá mesmo, hein? Olha, a Castelo Branco recebe cerca de 180 mil veículos diariamente, sendo 29 mil caminhões no trecho inicial, hein? Diariamente, sendo 29 no trecho inicial, mil caminhões. Já no trecho do interior, na região de Itu, o fluxo é ainda mais intenso, com mais de 66 mil caminhões e carretas e automóveis todo dia, viu, Mano Novo? A rodovia tem várias praças de pedágios, destacando-se entre as quais Osasco, Barueri, Itapevi, Itu, Boituva, Quadra, Itatinga, Avaré e Aras. Já já eu falo mais da Castelo Branco aqui no Forró Nativo, Mano Novo.
1: Quando eu comecei a ler,
0: Mano. Diga.
1: Olha, eu chamava Cócega Cossega.
0: Ah, eu tô com muita cossega.
1: Chamava Cova do Covado.
0: Olha aí, tá vendo?
1: Chamava
0: aí?
1: Sátiro Satiro.
0: O Satiro, que foi governador da Paraíba.
1: Chamava Caga do Cagado.
0: Ih, rapaz, aquele cagado.
1: Chamada Síria Siria.
0: A Siria.
1: E minha mãe ainda dizia: ah, juiz abençoado.
0: Esse menino vai ser juiz, vai ser professor da Sorbonne na França. Ô, menino inteligentinho, meu Deus.
1: Ai, mamãe.
0: Ô, menino, forró da viva. Tomando velho, mano novo, meu Brasil.

0: 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Aqui a gente tudo tem um trechinho, tem uma coisinha gostosa para comer, viu? Ai, meu Deus do céu, viu? E eu tô falando da Rodovia Castelo Branco. Pois é, gente, eu tinha falado aqui durante o programa que, por exemplo, a Rodovia Castelo Branco será prolongada em mais 90 quilômetros. Olha que notícia bacana, hein? A Rodovia Castelo Branco será programada e prolongada de Santa Cruz do Rio Pardo até a cidade de Exaporã, no interior do estado de São Paulo. O anúncio foi feito pelo governador Tarcísio de Freitas. O projeto já possui um estudo funcional concluído e a equipe está desenvolvendo o projeto de engenharia. A expectativa é de que o projeto seja finalizado até o final deste ano 2026, permitindo o início das obras a partir de 1927, quer dizer, 2027. Tomara que a promessa do Tarcísio seja cumprida, porque você sabe que tem obra. O metrô ficou 13 anos parado. Ah, o Rodoanel ficou 10 anos parado. Tomara que saia essa, porque precisa demais. Aliás, eu vou falar sobre a construção da Castelo Branco, onde ela começou o projeto e até onde ela iria. É um projeto sensacional. Falta vontade política, dinheiro e mão de obra para a rodovia sair, viu, Mano Novo? Fala então, Mano Novo.
1: Falo, mais mensagens que estão chegando.
0: Diga.
1: Através do nosso WhatsApp. É isso?
0: Isso.
1: Aqui da Nativa.
0: Isso.
1: Né? O Carlos Pimentel, que está no Imirim.
0: Boa, alô, Carlos Pimentel.
1: É, tô gostando dessa história aí, viu, mano velho?
0: Boa, história é boa, né?
1: Você tá contando aí.
0: A Castelo Branco, rodovia Castelo Branco.
1: Castelo Branco.
0: É o raio-x aqui do Forró Nativa, hein?
1: É, a Benedita Messias.
0: Olha.
1: Do Jardim Icaraí.
0: Alô, cara, que audiência do Jardim Icaraí, mano?
1: É, agora matando a saudade com a ausência de vocês.
0: Ah, a gente tá de volta aqui, firme e forte, viu? Foi a doença que nos pegou, então foi um pouso forçado do nosso avião que leva a gente, um Douglas DC-3, construído em 1943, Mano Novo.
1: Pois é, Mano.
0: Ave Maria, viu?
1: E manda sua mensagem.
0: Manda mensagem já. Pergunta ao Mano Velho, você manda aqui 9198-441-6545. Faça qualquer pergunta, eu terei imenso prazer de responder. Curta o Forró Nativa, Mano Velho e Mano Novo, Brasil!

0: Eita, sexta-feira boa, gostosa e bonita e maravilhosa. Um abraço para todos vocês aí, meus amigos, do volante, do trator, rapaz, da patrola, meu amigo da pá carregadeira, meu amigo do trator de esteira, do Caterpillar, do John Deere, galera do agronegócio, aquele abraço. Mano Novo, a cidade, como o nome daquela cidade, rapaz, puxa vida, que foi ali pertinho de Ribeirão Preto, que foi atingida por um vendaval, destelhou a cidade todinha, foi um negócio horrível. Puxa vida, eu tô tentando me lembrar. Daqui a pouco eu vou falar um negócio que envolve a família Mano Velho, Mano Novo, por causa dessa cidade. Daqui a pouco eu esqueci que deu um curto-circuito entre a língua
1: e o juiz.
0: A ponta da língua e o juiz. Mas já eu vou falar dessa cidade, do agronegócio, que lá tem um bairro que é em homenagem a nós, viu, Mano Novo?
1: Ah, é?
0: É o bairro Mano Velho, Mano Novo.
1: Opa!
0: Boa, Mano Novo!
1: Tá vendo?
0: E se eu aprendesse a ler Mano Novo hoje, como é que seria?
1: Se eu aprendesse a ler, eu chamava ciência. Em vez de chamar ciência.
0: Ciência, certo.
1: Chamava de clemencia. Em vez de chamar clemência.
0: Olha, hein?
1: Memória de memoria.
0: Memoria.
1: E minha mãe já dizia: isso é ter inteligência.
0: Esse menino vai ser águia de aia. Águia de aia. Esse menino vai ensinar inglês aos ingleses e americanos. Ô, bichinho inteligente. 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
4: Já dizia o poeta, a vida é bela quando se tem um amor, quando se tem uma paixão, quando tem aquele pedacinho maravilhoso.

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0: É bom demais aqui, olha, o Bando Novo. É. Aqui não é pergunta, é o Google, pergunta ao Thales Castro. Perguntou ao Thales, na resposta vem na ponta da língua.
1: Hora.
0: Tá vendo que bacana, que legal. É. Olha, quero mandar um grande abraço aos amigos de Ribeirão Preto, de Paradópolis, de Guariba, que na semana passada houve o fim do mundo, foi antecipado para Ribeirão Preto, aquela região. Olha, ventos mais de 100 quilômetros, acabou muitos bairros, árvores, telhados, casas, postes, um negócio terrível, torres de transmissão. Guariba, rapaz, Guariba, uma cidade de 38 mil habitantes, rapaz, olha, quase acabou a cidade. E os moradores mais atingidos em Guariba, sabe? Eles moram no bairro Jardim Amorim, Mano Novo.
1: Ah, é?
0: Guariba tem o jardim, o bairro Jardim Amorim.
1: Jardim Amorim.
0: Prefeito de Guariba.
1: Olha aí.
0: Autoridades da Defesa Civil. Região de Ribeirão Preto. Cuidem bem do bairro Jardim Amorim. Eu quero atendido com limpeza, tudo bonito, refazendo o que foi estragado. Que a mãe natureza não volte nunca mais a prejudicar o Jardim Amorim. Tá certo? Aquele abraço, galera do interior, ouvindo o Forró da Diva, com Mano Velho, Mano Novo. E eu falo daqui da Castelo Branco, rapaz, hein? Olha, eu tenho, veja bem, a expectativa é que dos 90 quilômetros da Castelo Branco poderão começar a partir de 2027. Esse prolongamento é considerado uma prioridade pelo governo do estado como um instrumento estimado, um investimento de 3 bilhões de reais. Então, o governador consiga esses 3 bilhões de reais e leve a Castelo Branco de Santa Cruz do Rio Pardo até a cidade de Chaporã. Atualmente, a rodovia Castelo Branco tem uma extensão de 315 quilômetros, ligando São Paulo à cidade de Santa Cruz do Rio Pardo. Com a ampliação em mais 90 quilômetros, ela chegará à cidade de Chaporã, distante 464 quilômetros de São Paulo. O projeto inicial de construção da rodovia, em 1953, era de uma obra com 670 quilômetros de extensão, ligando São Paulo capital com a cidade de Panorama, que é São Paulo, é ali às margens do rio Paranazão, divisa com o estado de Mato Grosso do Sul. A distância entre Chaporã e Panorama é de 260 quilômetros. Mano Novo, agora você que... Eu sou curioso, e você é curioso também. Você sabe por que é Chaporã, se chama Chaporã?
1: É Chaporã.
0: É Chaporã, sabe por quê?
1: Por quê?
0: Porque, veja, antigamente era um arruado, era um córrego que passava lá na região, e tinha um agricultor que era japonês. Ele era japonês e tinha um vizinho dele que era italiano, entendeu? Eles se davam muito bem, mas eles discutiam o dia inteiro, eles se davam bem, mas um era tirando sarro na cara do outro, o italiano falava alto, o japonês tudo assim. E certa feita, eles se encontraram na beira do córrego. De repente, eles viram um batráquio, mano. Um batráquio. O que é um batráquio? Pode ser um sapo cururu teitei, pode ser um sapo, pode ser uma perereca, pode ser um caçote, pode ser uma rã. Então é um batráquio. Como era muito grande aquele batráquio, aí o italiano olhou pro japonês e falou assim: olha, isso aqui é um sapo, é um sapo. E o japonês: não, sapo não. Isso aqui é rã. Rã não, é sapo. Não. E cada um pegou numa pata do bicho, do batráquio, e ficou aquela briga: é chapo, é rã, é chapo, é rã, é chapo. Ficaram o dia daquele. Daí surgiu o nome da cidade. Hoje é Chaporã.
1: É Chaporã
0: por causa da briga do italiano com o japonês. Olha, é Chaporã. Curiosidades batidas aqui no Forró Nativa,
1: é bom.
0: Com Mano Velho e Mano Novo.
1: É bom demais.

0: 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Olha, rapaz, tá aqui, tá bom demais, tá engraçado, tá gostoso, tá legal. Estamos envolvidos com a emoção do nosso retorno depois de quase 30 dias ou 30 dias. Aí o Rafael Guidotti segurou a onda, não é verdade, mano? O Fernando Teles, o André, o Renato Rainha. Meu grande, nosso amigo tá agora na Nativa, voltou Rainha, viu, mano? Aí?
1: Rainha.
0: Rapaz, que bacana. É do Melo, toda essa equipe aqui da Nativa, o Anjo Gabriel, o Galinha, a Dai 40 está de férias. Né? A Dama da Paraíba, também a nossa comunicadora G, também que acompanha, muito incentivadora. Um beijo para todo mundo, bacana demais aqui. Aliás, falei hoje aqui no Forró da Ativa, contei toda a história da Castelo Branco e da cidade de Echaporã, do italiano com o japonês, viu? Mas agora, Mano Novo na sessão, pergunta ao Mano Velho. A ouvinte, ela gravou uma pergunta, 9198-441-6545. Olha, quem vai fazer a pergunta aqui é a Luciana. Mandou, Luciana, tem uma pergunta pra fazer.
1: A Luciana. Luciana,
0: pergunta ao Mano Velho, Luciana.
2: Claro, Lu. Oi, Mano Velho, aqui é a Luciana. Responde pra mim uma dúvida. O que significa purunga, Mano Velho?
0: Ai, meu Deus, ai, meu Deus. Safado, sem vergonha, tarado, só pensa naquilo. Lembra da escola do professor Raimundo? Já pensou? Se naquele tempo, Chico, quando ele falava, perguntasse pra Zezé, Zezé, ô, dona Bela, a senhora já pegou numa purunga? Ela, safatará!
1: É verdade.
0: Discrepito! Pois é, olha, minha querida. Minha querida Luciana, o que manda você aqui é uma purunga? Você pegou muito em purunga quando estava em São Gonçalo, lá na Paraíba com o vovô, com vovó, com Tó, com Dão, com Chiquita, Nete, entendeu? Olha, porque o que é uma purunga? Brasil, qual é a purunga? Entendeu? Então, uma purunga, gente. Mandou salva a purunga? É um porongo.
1: É um porongo?
0: É um porongo. Só que... pensa daqui. Então, a purunga é uma poronga. No Nordeste, sabe o que é uma purunga, uma poronga, Manu? É uma cabaça. Sabe aquela cabaça? Que você tem um cabaçal, abre e dá um fruto.
1: Dá um fruto.
0: Entendeu? E ela sai com a casca dura. Ela tem, assim, por exemplo, quando ela está presa no lugar, tem uma cabecinha. Aí ela tem uma cintura de violão e lá embaixo fica um bojo. Então o agricultor ou a pessoa do interior, o que faz? Tira cuidadosamente aquele fruto do pé, entendeu? Faz o tratamento para tirar o bojo e fica aquela casca parecendo assim um pote. Então aquilo a gente chama de cabaça. Aqui no Sudeste chama de purunga, no Centro-Oeste.
1: Purunga.
0: Ou então porongo. Que é uma cabaça, não é nada daquilo que você está pensando. Então, minha querida Luciana, quando você vê uma poronga assim, Mano Velho falou que o nome disso é cabaça. Lampião usava, porque serve de cantil para você beber água. Quando as crianças levavam o café para o papai na agricultura, o café ia dentro lá da cabaça, entendeu? Para tomar água, para você envelhecer uma cachaça, um vinho. Viva a purunga e a poronga! Pergunta ao Mano Velho no Forró da Ativa, com Mano Velho e Mano Novo Brasil.
1: Segura a purunga.

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0: Eita, Brasil de mãe preta e pai João. 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
1: É, e a mensagem que chega do Neuzimar Cruz.
0: Fala, Neuzimar.
1: É, do Jardim Paulista.
0: Opa!
1: Gostou muito da história aí da porunga.
0: Da porunga e da cabaça.
1: Da cabaça.
0: Isso.
1: E o Eduardo Lemos também, viu, Manoel?
0: O Edu, obrigado, Edu.
1: O Edu que está na Casa Verde.
0: Olha, que bacana.
1: Ele,
0: hein,
1: falou, segura a porunga, Manoel.
0: Segura a porunga, segura a cabaça.
1: É
0: verdade, você sabe que no sertão, veja bem, a moça virgem é chamada de cabaço, né? Essa aí é cabaço.
1: É.
0: Nossa, que coisa horrorosa, viu? Ia para o cara, quebrou o cabaço da menina, quer dizer, ele deflorou a menina de 15 anos, deu cadeia. Então, cuidado com o cabaço, mas curta o forró nativa, manda o velho, manda o novo, Brasil.

0: Simbora, minha gente! É a comunicação, a vibração do forró nativo, o retorno de Mano Velho, Mano Novo, Mana Baby. A Mana Baby ainda tem um pit stop ainda. Em breve a Mana Baby estará de volta no forró nativo, com horóscopo, mensagens positivas. Aliás, ela não para de pesquisar. Ela não está podendo trabalhar, mas que está produzindo. Meu Deus, quando ela voltar, vai ser bom demais, hein? 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Mandou, então, quer dizer, quando eu começo a aprender a ler, vovó, mamãe dá todo o apoio. E é claro que toda mãe só tem um. Então a mãe é apoio total ao seu filho, à sua filha, aos seus filhos, às suas filhas, apoio total. Então, mesmo que o bichinho não esteja certo, esse menino vai longe. Esse menino vai ser um Rui Barbosa. Esse menino vai ser um Golbery do Couto e Silva. Ai, meu Deus do céu, Mano Novo. Fala aí, rapaz.
1: Pois é, mano velho. A mensagem que chega de Deusimar Cruz.
0: Fala, Deusimar.
1: Né? O Antônia Pereira.
0: Antônio Pereira.
1: Em Ribeirão Pires.
0: Alô, Ribeirão Pires, grande auditório do Forró Nativa.
1: É de Leusa Paz, na Vila Pompeia.
0: Vila Pompeia.
1: É.
0: Olha aqui.
1: Todo mundo aqui curtindo o astral aqui do Forró Nativa, vá.
0: Mas estamos aqui na sessão Pergunta ao Mundo Velho. Essa sessão é muito bacana, muito legal. Pergunte ao Mano Velho. Qualquer pergunta, você liga no Zap da Nativa e faz a pergunta 9198-441-6545. Mano Novo, a Cássia, ela está invocada com o negócio que está acontecendo. Cássia, pergunta ao Mano Velho, Cássia.
2: Oi, Mano Velho, aqui é a Cássia.
0: Oi.
2: Tem uma pergunta. O que você acha das mulheres de mais de 40 anos que não têm filhos e que não querem ter filhos?
0: Ai, meu Deus, que pergunta difícil que você fez. Cássia do céu. Cássia. Ontem eu estava conversando com o Ano Novo, Amanda Baby. Estava conversando com mais uma outra pessoa. E a gente estava falando assim, por exemplo, da qualidade de vida do Brasil. Você sabe que nos anos 30, um brasileiro vivia, em média, 40 anos de idade. Olha só. No 1950, o brasileiro, por exemplo, no Nordeste, o nordestino vivia em média 37 anos. O cara morreu com 37 anos. A qualidade de vida: não tinha saneamento básico, não tinha postinho de saúde, não tinha campanha de vacinação, doenças endêmicas, varíola, nossa, paralisia infantil, sarampo, catapora, chiado nos peitos, não tinha fluoretação da água. Era uma tragédia. E a qualidade de vida foi melhorando agora. Mesmo nos anos 50, no Brasil, as famílias tinham muitos filhos, entendeu? Por exemplo, lá na Paraíba, onde eu nasci, em São Gonçalo, tem um vizinho de vovô que tinha 22 filhos. Então era comum numa família ter 22 filhos, 24 filhos, 18. A média era de 12. A maioria tinha 12 filhos. Vovó e vovô tiveram 13. Mamãe e papai tiveram 10, sobreviveram 8. Então veja bem, e a qualidade de vida foi melhorando. Hoje, 2026, o brasileiro vive em média assim. Por exemplo, o homem brasileiro vive em média 73 anos hoje. A mulher brasileira vive hoje em média quase 80 anos. Então, entre homem e mulher, a média de vida do brasileiro é de 76 anos. Entendeu? É um dado oficial, até o IBGE falou. Então veja bem, o que aconteceu? Melhorou a qualidade de vida, mas as famílias não têm mais aquelas proles de 22 filhos, 18, coisa rara hoje. Então hoje a média de filhos, vamos colocar para o Nordeste, 4 filhos, no Sudeste, 2, 3, por aí assim. Agora, eu acho que, por exemplo, você perguntou assim, por que as mulheres depois dos 40 não querem ter mais filhos? Olha, é muito complexo pelo padrão de vida. À medida que você cresce, seu trabalho, seu labor, ter sua vontade de vencer, de você sonhar. Vamos aqui colocar, por exemplo, Cássia. A menina trabalha, ela está com 20 anos, ela trabalha no hospital. Trabalha de manhã até meio-dia. Aí depois tem outro hospital que ela tem que trabalhar. Ela pega lá depois de uma hora da tarde, trabalha até 7 horas da noite. Então, por que você trabalha dois empregos? Mano, velho, eu tô sonhando em comprar meu apartamento. Eu tenho que juntar dinheiro, então eu tenho que trabalhar para ter meu apartamento.
1: Olha aí.
0: Então, uma menina dessa, mesmo que ela tenha um namorado, um marido, um companheiro, ela não vai querer engravidar, porque senão vai prejudicar o projeto de vida do casal. Então, quando a mulher chega aos 40, ela está mais postada socialmente, tem emprego, tem uma qualidade de vida melhor, então ela quer curtir, quer viajar com as amigas e quer passear, então ela não precisa ter filhos agora. Então fica essa situação que é nacional, entendeu? Então ter filhos é bom demais, todo mundo sonha, mas você tem que dar para esse rebento que vem por aí qualidade de vida, saúde, carinho. Para você não poder criar, é melhor esperar. Ok, Cássia? Pergunta ao Mano Velho. Sucesso do Forró Nativa, Mano Velho e Mano Novo, Brasil.
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0: Alô, minha gente, hoje é sexta-feira. Mano, você, sexta-feira é dia de bater tambor, sabe? Muitos centros, de sincretismo religioso, né?
1: Isso.
0: Pessoal da filosofia africana. Então o pessoal bate tambor, sabe? Nos centros aí de Umbanda. Um grande abraço a todos vocês aqui. E tem uma música que eu cantava muito. Sabe, teve uma cantora brasileira que ela cantava Sabiá da Mata, Sabiá, cadê você, Sabiá, Sabiá da Mata. Saiu uma pergunta aqui, Manovo, pra mim. Aliás, isso foi comentado na tela uma semana passada. Manovo, você sabe por que o Sabiá Laranjeira só canta de madrugada, Manovo? Manovo, você sabe por que o Sabiá Laranjeira só canta de madrugada, Manovo?
1: Ele só canta de madrugada?
0: Só canta de madrugada. Quando a gente está na chácara, na sua mansão, quando é essa época do inverno, de madrugada, aí deu 3 horas da madrugada, Sabiá começa a cantar. E ele não para de cantar, só de madrugada. Você sabe, Mano, por que o Sabiá só canta de madrugada?
1: Por que, Mano Velho?
0: Eu vou explicar pra vocês aqui. Sabiá da Mata, Sabiá. Sabiá Gungá. Olha, o Sabiá Laranjeira só canta de madrugada para se comunicar de forma mais eficaz em ambientes urbanos. A pesquisa da Universidade de São Paulo revelou que a poluição sonora e luminosa, como o trânsito e a iluminação artificial, afetam o comportamento do sabiá, fazendo com que ele cante mais cedo para ser ouvido. Essa adaptação é uma estratégia para atrair fêmeas e marcar território, mesmo que isso signifique cantar antes do amanhecer. Então o bicho é sabiá, pensa, sabiá é burro? Não, peraí, daqui a pouco sol, poluição, poeira. Não, não, de madrugada é mais gostoso. Canta, canta, canta, sabiá.
1: Eu sabia, sabiá.
0: Aqui no Forró Nativa, Mano Velho, Mano Novo, Brasil.
1: Venha.

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0: Festa, festa, festa total do seu rádio nessa sexta-feira. Gente, a gente está se despedindo do mês 7. Hoje é dia 31 de julho do ano 2026. No inverno brasileiro, as estações estão aí. Na Europa, o hemisfério norte é verão. Ondas de calor fortíssimas na Europa, matando gente, queimando tudo. No Canadá, Estados Unidos, entendeu? Então diz que é o ninho. A mãe natureza sabe o que faz. A mãe natureza, assim, reclamar o quê da natureza? É ser obediente, viu? Mano Novo, então é o seguinte, hoje você focalizou. Como é que eu falo que mamãe sempre aprovou, não foi?
1: É, exatamente.
0: É verdade?
1: Como aprender a ler.
0: Vamos aprender a ler. A, B, C, D, M, G, L, E, E e Z. C. Mano Novo, tá na hora da gente decolar, viu, Mano Novo?
1: Já, Mano Velho.
0: Já, aqui o Douglas TC3 tá todo equipado aqui. Comandante, copiloto, radiotelegrafista, mecânico de voo, dois comissários, porta aberta, motores acionados. Mano Velho, Mano, vamos embarcar, Mano Velho, Mano.
1: Vamos nessa então, Mano Velho.
0: Olha, vem aí a oração do Padrinho Padre Cício, aquele abraço, aquele beijo, e amanhã, sábado, estaremos de volta. Até amanhã!
1: Até amanhã!
0: Galera do querido e amado Brasil!
1: Brasil. Até amanhã!
2: Mano Velho, dizem que o Padre Cícero é um santo e tem poder.
0: É isso mesmo, Mano Novo! E se a voz do povo é a voz de Deus, só nos resta dizer: viva o santo do sertão!
2: Viva!
0: O Padre Cícero foi tão querido no sertão nordestino que o povo criou a sua oração. A oração para ser rezada antes do agricultor sair de casa para a lida diária.
2: Vamos rezar, Mano Velho?
0: Vamos sim, Mano Novo, ao som do maestro César do acordeon.
2: Pelas lágrimas divinais, livrai-me dos invejosos e das mãos dos criminosos e dos laços dos satanás.
0: Para botá-los para trás, Deus na frente, paz na guia. Ó Santa Virgem Maria, quando vem rompendo a aurora, iluminai-me na hora que vem clareando o dia.
2: Levanto-me e entrego-me a Deus e a Virgem Maria,
0: para com as espadas de São Jorge estar armado, com o leite da Virgem Maria amamentado,
2: para que meus braços não sejam fracos, nem meu sangue derramado pelas mãos do inimigo.
0: Quero ficar livre de todos os perigos em minha casa, junto com a minha querida família.
2: Em nome de suas cinco chagas, Jesus Cristo de Nazaré, atenda os meus rogos e me livre de todos os males.
0: Amém.

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4: Opa, 6 da manhã.

0: Tá todo mundo bem? Que bom. Obrigado, meu povo. Manu Guidotti volta daqui a pouquinho. Forró Nativa volta na próxima madrugada. Bom dia, dona Guga.
1: Bom dia, amigo malacabadinho. Que alegria é essa?
0: Uai. Sexta-feira. Aê. Bolsa personalizada é o presente de hoje. Da charadinha do dia, porque o tamanduá dorme enrolado sobre o próprio corpo. Você sabia que o tamanduá, ele dorme enrolado no próprio corpo? Pois é, dorme. Por quê? É o que a gente quer saber. Valendo aqui a nossa bolsa personalizada, legal essa bolsa, hein? Demais, hein? Zap 9198-409-6019. 9198-409-6019. Fique à vontade. Estamos aqui aguardando o seu alô, seu bom dia, aquela piada que você sabe contar e a resposta da charada.

Nativa, 6:09, horário de Brasília. Um novo estudo mostrou que consumir menos açúcar durante os primeiros anos de vida de uma criança pode estar associado ao menor risco de desenvolver Alzheimer e outras formas de demência no futuro. Tira o doce deste menino.

0: moda sertaneja. Teodoro Sampaio, madrugada fria. A hora 6:12 no horário de Brasília, dona Guga.
1: Eita, que o negócio tá acelerado nessa sexta-feira. O
0: negócio tá acelerado. Atenção pra charadinha do dia, acelerado, acelerado. Bolsa personalizada da Nativa é o presente. A pergunta de hoje é...

0: Tamanduá dorme se agarrado pra sonhar com a namorada.
1: Não. Não. De que ela chorou? De que ela chorou? Ela chorou.
2: Severina!
3: Porque ele sonhou que é uma bola, Johnny.
1: Diz que sofreu, sofreu de solidão. E por telefone ela pediu perdão.
2: Jean!
4: Porque a mulher deixou ele.
1: Pra não vê-la chorar.
2: Mas, rapaz,
1: quando a gente...
2: Hoje começou mais cedo o negócio.
1: Ela chorou de amor. De que ela chorou? De que ela chorou? Ela...
2: Volta aí!
4: Seria pra economizar espaço na floresta?
2: Não.

0: Vale Guidotti.
1: Opa, sextou, Jones Mendes.
0: Mas pra sextar mesmo, bonito, com qualidade, com classe, com elegância, tem que tá bem, né?
1: Tem que tá muito bem. 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
2: 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Bom dia, Unativa. 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Tudo bem, Jones?
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5: Oi, Letiva, bom dia. 6h23, tudo bem no transporte público em São Paulo? Tudo certo no trem, no metrô, na CPTM, na Via Mobilidade, todas as vias. Tudo andando nesta manhã de sexta-feira, que assim seja. Amém? Amém. CT, registrando neste momento 29, 38 quilômetros de lentidão. Maior parte.

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0: novo para contar mais uma piadinha.
1: Quem?
0: Amiga Viviane na área.
1: Viviane!
2: O menininho vai na padaria e pergunta pro padeiro: tem pão dormido? O padeiro fala: tem, meu filho. O menininho olha pra ele e responde: então acorde uns 5 pra mim que eu quero levar. Beijo, beijo.

0: Nativa, 6:30, bom dia.
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0: A Nativa é muito mais o som das patroas cantando pra gente. Cheiro de shampoo. 6h37, Dona Guga, gostou da música? Gostou da canção? Da programação, tá gostando?
1: Isso é que é programa de moda sertaneja.
0: Isso é muito Nativa. Aí. Ó! Nós temos aqui de presente aquela bolsa personalizada. Você que gosta

0: Então, dizer essa charadinha aí é porque o canguru tem um pescoço muito grande, por isso que ele se enrola no pescoço.
1: Quem tá falando de canguru, pá? É, tá manduada. Canguru quê, pô? Você é doida, velho?
2: Que coisa absurda.
3: Cunhada, cunhada boa.
1: Edneide!
4: Eu não vou responder essa charada hoje porque eu tô tomando café. Deixar pra segunda-feira.
5: Uma cunhada boa com a minha?
3: Usa vestido curto, não por enquanto.
1: Valendo bolsa personalizada, deixa eu passar o número novo. Nem todo mundo salvou, salve esse número, ó. Vale esse, 9198-409-6019.

Tá chegando o Dia dos Pais, no Dia dos Pais, domingo, no outro. Vamos sortear três presentões. E aí você vai escolher o tipo de pai que se encaixa melhor em cada presente. Uma TV zona, tela bonita, planinha, grandona. Pro papai que gosta de ver uma televisãozinha, sentar no sofá, o controle remoto. Esse é um presente. O outro, uma cervejeira. Pro papai que gosta de confraternizar com os amigos. Cervejeira. Ave Maria. Esse é o outro presente. Ou uma bicicleta aro 29 daquelas lindonas. Caro isso, irmão. Bicicleta tá caro demais. Papai que pedala, papai esportista. Ou quer começar a fazer uma atividade e sair do sedentarismo? Qual presente se encaixa melhor do seu pai? Por quê? Olha, eu gostaria de ganhar de presente para o meu pai uma... Porque ele é um... Mande aqui no zap boa sorte.

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29: Ativa, bom dia, 13 minutos para 7. Nós temos a previsão para uma sexta-feira de muitas nuvens o dia todo, aberturas de sol, mas não há previsão de chuva para hoje. 25 é a temperatura máxima, lá por volta das 2 até as 4, 6 da tarde. 15 graus agora.
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29: 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E agora, dona Guga, o que temos?
30: O amigo Derval quer fazer uma pergunta.
29: Amigo Derval, pergunte.
31: Bom dia, Jones Mendes. Você sabe quando os americanos comeram carne pela primeira vez?
29: Quando? Sei lá quando.
31: Quando chegou Cristóvão com o lombo.
29: Rapaz, ainda tem que ouvir ele.

500 para 700 milhões. É um bom dinheiro. É o valor acumulado da Mega Sena. Não saiu nada ontem também. Vai também números sorteados, ó. 30, 35, 38, 39, 46, 50. Como é que acessa?

0: rosto molhado pra encerrar o programa de hoje. Hora de sair de cena, dona Guga.
1: A gente sai de cena em alto estilo, meu bem.
0: É?
1: Fique bem e até mais ver.
0: Até. Até mais ver. Bolsa personalizada, presente de hoje, deste intrépido programa. Porque é que o tamanduá dorme enrolado sobre o próprio corpo, Thaís?
2: Bom dia, Jones. A resposta da charadinha de hoje, porque o tamanduá dorme enrolado no seu próprio corpo, é para acordar com a perna formigando.
0: Thaís Marcília Dorite Gomide. Thaís Marcília Dorite Gomide. Pra acordar com o corpo formigando. Isso mesmo, Thaís. Ó, essa bolsa personalizada aqui, ó. É sua, tá? Venha buscar.

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0: Você já ouviu a voz da resistência?
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0: O mundo vai bater na sua porta e vai dizer não. Vai dizer que o tempo passou, que o plano falhou e que seu espaço não é ali. O silêncio deles tenta sufocar o seu sonho. A lógica deles tenta limitar o seu tamanho. Mas o mundo não conhece a sua história. Ele não vê as cicatrizes que viraram amargura. Quando tudo em volta gritar para você parar, desde que o eco do cansaço suma, respire fundo, olhe para dentro, porque enquanto o mundo inteiro diz não, a sua força de vontade bate no peito e diz sim. Você é o seu próprio recomeço.

0: sexta-feira, sextou!
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0: Sim!
1: Todo mundo, isso aqui virou uma briga. 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Você sabe que o Neymar se aposentou da seleção brasileira.

0: Ela ativa muito mais música bonita de Amado Batista, ritmo da chuva. Alô, Vanderlei.
1: Oi, bom dia, Jones. No ritmo da chuva, a coisa vai bem, Jones.
0: No ritmo, a chuvinha é bom, né?
1: Ah,
0: chuva. No ritmo também da alegria, o que vai bem é... A gente tá de bem com a vida, né, rapaz?
1: De bem com a vida, com energia... Né? Uma coisa importante que a gente precisa falar,
0: uhum,
1: é o seguinte, o relacionamento ele precisa, tem

0: tem que ter um equilíbrio, né?
1: Tem.
0: Relacionamento, ele precisa muitas vezes da pessoa, companheirismo, amizade, mas também ele precisa da parte do carinho, do relacionamento, do sexo, né? Tem que ter o sexo. Quando não tem, de qualidade, começa a criar um abismo, um afastamento.
1: É, né?
0: Porque a gente ouve assim, ah, ele é um bom marido, ele é um bom pai, mas falta o sexo. A mulher tem necessidade disso também, assim como o homem. Muitos homens, eles são meio que egoístas. Por quê? Porque no relacionamento, no ato sexual, você termina muito rápido. E aí, se você não tem energia, você deixa a parceira com água na boca.
1: Entendi.
0: Isso vai levando uma frustração. Ou então vai abrindo concorrência. Por isso que é importante a gente falar. É o que acontece. A gente não fala, mas na vida, na realidade, o que mais tem é separação. Recentemente agora, tem um famoso aí, uma famosa, que o cara foi pra uma casa swing.
1: É verdade.
0: Né?
1: É verdade.
0: Então, assim, acontece. Agora o detalhe. Se você tá me ouvindo agora, você é um homem, você já passou dos 30, 35, 40, meu amigo, esqueça o comprimidinho da farmácia.
1: Por quê, hein?
0: O Up for Men, ele é manipulado, então ele é uma manipulação com os ingredientes, os ativos essenciais pro homem. Porque se você tomar polivitamínico, é a mesma coisa que nada. Então o Up for Men, ele reúne o que é essencial. Esse cansaço, essa falta de energia, essa falta de libido, tem um nome, testosterona.
1: Baixa testosterona.
0: Baixa testosterona. Quando você está estressado, ansioso, preocupado, o corpo eleva o cortisol. Cortisol alto, testosterona baixa, você vai ser aquele homem mais ou menos na cama.
1: Então é isso, né?
0: Agora, você quer mudar? Você quer experimentar? Você quer conhecer? Tem duas situações. Uma fórmula que é para você só rebater o cansaço. Eu tô bem. Eu só quero manter essa boa forma.
1: Entendi.
0: E a segunda, que eu falo que essa é a mais indicada, que é aquele detalhe. Eu quero aquele negócio, bateu, pegou.
1: Entendi.
0: Sabe? Eu quero mesmo que o primeiro tempo seja rápido, que eu tenha energia suficiente na mesma noite ali. Não é duas horas depois. Não. 10, 15 minutos, você já se recuperou e aí você já continua.
1: Como é o nome disso? Tempo refratário?
0: Tempo refratário. Acelera esse tempo.
1: Entendi.
0: E aí, nesse segundo tempo, meu amigo, você demora mais. É onde você vai satisfazer a sua parceira.
1: Ok.
0: Só que não é ficar igual o bonecão do posto, porque daí não adianta. É você ficar viril, 100%. 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

São 7h18 no horário de Brasília. Olha a hora. 7h18 pagamento do Bolsa Família hoje. O povo do NIS, final zero.

0: Paraty é tudo e muito mais. Saudade de ouvir Rick Renner. Cara de pau, é tamo, cara de pau. 7:20, bom dia, tudo bem? Moletom da Nativa é o presente. O Neymar pendurou as chuteiras da seleção brasileira. É mesmo o fim da era Neymar na seleção, segundo o próprio falou e também o técnico Carlo Ancelotti. Já deu pro Neymar na seleção, segundo ele mesmo. Pra você, já deu pra quê?
1: Bom dia, Jones Mendes. Uma coisa que eu estou pendurando a chuteira, é noitadas, né, velho? Não tô aguentando mais.
0: É, né?
1: 2 noites, 3 noites, só na balada, só daquele jeito.
0: A idade chega pra todo mundo, meu amigo, relaxa.
2: É casar, nem mostro. Casei uma vez pra nunca mais.
0: É, né? Pendurou a esquerda, parou. Já deu pra ela casar.
3: Eu andar de moto igual um doido, como andava antigamente. Eu gosto de andar agora na Macioca.
0: É, uma bicicletinha elétrica, tudo mais. Sônia!
4: Já deu pra mim mais de 5 cervejas, Jones. Se eu beber mais de 5 cervejas, no outro dia a ressaca é tão grande, Deus me perdoe. Melhor não beber mais.
0: Só vai diminuindo com o tempo, querido.
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12: Fale, Robson, bom dia.
13: Bom dia, Jones Mendes. Trânsito na Nativa na manhã da sexta com a Rádio Leste lenta pro centro da Praça de Vinolândia até o metrô Guilhermina Esperança e do metrô Penha até a Avenida Licanduva. Também tem lentidão na passagem pelo metrô Carrão e do viaduto Guadalajara até o Alcântara Machado e vai bem pro bairro. 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

0: 7h31, horário de Brasília, bom dia.
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3: Você percebeu que ele foi o nosso último dormir com os anjos. Você.

0: Madonna, tive muito mais música C3. Gente, Giovanni Bruno e Marrone, me faz te odiar. Hoje, oh, papai. Moletom da Nativa presente. Hoje estamos falando sobre Neymar e a decisão dele, do técnico, de todo mundo, de pendurar as chuteiras. Já deu pro Neymar na seleção brasileira. Pro Neymar, pro Casimiro, pro Danilo e pra uma meia dúzia ali também. É, né? Vou botar gente nova, renovação. O que é que já deu pra você, Henrique?
1: É passar o cartão de crédito pras pessoas, porque as pessoas não pagam depois.
0: Mas rapaz, já devia ter feito isso.
2: Deu pra mim é jogar na Mega Sena, não ganhei nada ainda, parei, deu. Vou jogar mais não.
0: Deixa eu falar um negócio, domingo vai correr 100 milhões. Você tem certeza disso?
3: É a vida de balada. Já não tenho mais idade pra balada, pra noitadas. Mesmo com o marido, mesmo com os amigos, já não tenho mais. Já deu. O negócio agora é ficar em casa, tranquilinha.
0: Eu sei o que você tá passando, Ivone. Eu sei muito o que você tá dizendo.
4: É barrer a calçada. Os outros pegam, botam lixo na minha porta e eu tenho que ficar todo dia barrendo. Eu estou cansado.
0: Diga
4: chega.
0: Onde você vai que eu vou barrendo.
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8: 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Vamos de música da semana?
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8: O nome é Mil Adjetivos.
10: E quem canta é a dupla Kleber e Cauã.
11: Seu rosto, seu jeito é perfeito.
8: Ouviu bem?
11: Já inventei mil adjetivos pra falar de você.
10: Agora mande um zap aqui falando essas informações e cantando um pouquinho da música.
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12: Mil adjetivos pra te amar até de madrugada hoje.
10: À noite você corre o risco de ganhar 500 reais.

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18: Ó, segunda Clima Tempo, o dia de hoje vai ser assim: muitas nuvens o dia todo, aberturas de sol, mas não há a possibilidade de chuva. Tá dizendo que é zero. Então tá, 25 é a máxima, muitas nuvens, mas não chove hoje. Final de semana, sabadão, máxima de 28, bastante sol. Domingo, 27 também, alguma nebulosidade, não há chuva para estes próximos dias.
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Ativa, bom dia. 12 minutos para as 8, Rio de Janeiro e São Paulo vão integrar câmeras com reconhecimento facial para ampliar a busca por desaparecidos em todo o país. Pois é.

0: coração cigano. Alô, Vanderlei, de volta, Vanderlei.
1: Traz mais uma aí pra nós beber, garção.
0: É, sexta-feira, papai.
1: sexta-feira, você bem de saúde, você com energia, com disposição.
0: Sem dores,
1: dor de cabeça, dívida, conta atrasada, estourou o cartão, estourou o cheque especial. Não tá sozinho.
0: Pra que
1: agora você precisa ter o controle, porque senão você não tem clareza, você não sabe pra onde você vai. Então, assim, quando você tem um controle, a gente fala, é você colocar a bola no chão. Peraí, o que eu vou fazer? Eu preciso ganhar mais? Eu preciso reduzir a despesa?
0: É,
1: eu falo isso porque tem uma pessoa que a esposa dele é manicure.
0: Tá bom.
1: E a esposa, eu não sei como é que funciona, porque ela não é funcionária do lugar. Ela foi lá, fez uma parceria, como se ela tivesse arrendado num salão. E ela começou a trabalhar e começou a atrair um monte de gente, um monte de coisa e tal. E ela falou assim, ó, tem três. Às vezes eu termino uma, já emendo outra e tal, né? E aí a dona do salão botou o olho grande ali, começou a criar uma dificuldade. Ela não pode sair, mas ela tá numa crise de ansiedade que atrapalha. Às vezes ela diz que tem que desmarcar. E aí esse marido dela falou o seguinte, diante dessa situação, ele foi pro aplicativo, motorista, né?
0: Sim.
1: Só que ele falou o que ele tá fazendo, ele falou, não dá pra fazer bico mais. Você trabalhar 2-3 horinhas e achar que você vai fazer alguma coisa.
0: Não, tem que ser 12 horas. Não,
1: 12 horas. 12 horas. O casal tá doente.
0: É mesmo.
1: O casal não dorme direito, o estresse, a preocupação. 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
0: 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Tchau, Vanderlei.
1: Tchau, Brasil.

0: da seleção brasileira, Neymar e outros tantos. Também, já deu, já deu. O que é que já deu pra você, Cláudio?
1: É ser goleiro de futebol de salão. Não dá mais, não. Eu já joguei muito, muito futebol de salão. Mas agora não dá mais, não, cara. A flexibilidade já diminuiu. Só a idade que aumentou. Ai, Johnny, não dá mais, não.
0: É, sim. O reflexo também foi embora, né, amigo?
2: Pra mim, já deu. O gato do vizinho pulando no meu quintal pra fazer cocô. Oh.
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0: Cuidado com isso, menino! Moletom da Nativa, pra quem falou por aqui hoje, nesta hora, Ivone Aparecida da Silva. Telefone 7452, você é uma feliz ganhadora. Aê! O moletom da Nativa, lindo, maravilhoso, é seu, Ivone! Também acho.

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9: Robson, fale comigo.
10: Ô, Jones, o corredor norte-sul tem lentidão para Congonhas agora. Ali, a partir do prédio da FATEC, na Avenida Tiradentes, até a ligação leste-oeste, na 23 de maio. Para quem vai para Santana agora nesse mesmo trecho, caminha. 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
8: Atenção para as combinações do Cofrão da Nativa desta sexta-feira. Direita 30. Direita 64. Direita 66. Direita 30. Direita 64. Direita 66. Mais fácil do que acertar os números.

0: Felipe Rodrigo, média boa. Ó, deixa eu dar bom dia primeiro pra Daiane. Oi, Daiane.
1: Bom dia, sexta-feira. Bom dia, Nativa. Uma linda sexta pra todos nós. Eu já estou aqui ligadinha em vocês, porque isso é muito Nativa. E a minha rádio é Nativa. Um beijo.
0: Dois, querida. Obrigado, Daiane. Tudo de bom nesta vida maravilhosa. Ó, então vamos lá. Eu tenho aqui um par de ingressos para você curtir o São Julião. Festival que vai ter semana que vem. Mercado Livre Arena Pacaembu. São 3 dias. O ingresso que eu tenho aqui é da sexta, dia 7, com João Gomes, Alceu Valença, Dorgival Dantas. Mercado Livre Arena Pacaembu. Então você vai me cantar uma música do Alceu Valença. Agora que eu vi. Se você quer esse ingresso, e eu sei que você quer...
1: Sim!
0: Então, você vai cantar uma música do Alceu. Aqui no 9198-409-6019.
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0: A Teraskin, indústria farmacêutica, está contratando para auxiliar e operador de produção. A empresa pede ensino médio completo e para a posição de auxiliar de produção não é obrigatória experiência anterior. Já para a posição de operador de produção é necessária experiência em processos produtivos e operação de equipamentos, preferencialmente nos segmentos farmacêutico, químico ou petroquímico. E além de salário, a empresa oferece uma série de benefícios. Se você se interessou por essa oportunidade, vai lá nos stories do Instagram e segue nós. Tem lá um link para você entender melhor. Arroba Nativa nos stories do nosso Instagram tem.
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0: Ligação do cofre de quinhentão, daqui a pouco, meu benzão.
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0: Robson, diga.
14: Vou contar mais uma, Jones, e é da Marginal Tietê, que no sentido da rodovia Castelo Branco, tem lentidão da ponte Aricanduva até a ponte do Tatuapé. Depois dá uma boa melhorada, e aí só vai ter lentidão lá no final, entre a Anhanguera e o Cebolão. Para Ayrton Senna, lentidão na expressa da Anhanguera a Bandeirantes. 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Use TAG ou Totem de autoatendimento com cartão de débito ou crédito.
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2: 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Aê, bom dia, 8h28. Tudo bom? Como é que tá essa vida? Muito obrigado pela companhia na sexta-feira.

0: Ótimo, é muito mais. Matheus Cauã e Laura Prado, admita. Vamos. Ligando pra dar dinheiro do cofre da Nativa, valendo hoje, quinhentão na sexta-feira, bom, hein? Final de mês, sexta-feira, eu tenho R$500, ó, ó, ó. Ó, ó, ó, ó. E vamos ligar, vamos nada. Vamos de novo. Ai, ai, digo nada. Heloísa Silva Astori. Heloísa Astori, Parque Edu Chaves. Bom dia, Parque Edu Chaves.
1: Não foi possível completar a sua chamada.
0: Ah, que gol! Heloísa Silva Astori, menina, mas por quê? Eu me pergunto por quê, Heloísa?

0: Ela tiver muito mais alegria. Juan e Leandro, Danilo e Davi, fofoca do ano. Falando em fofoca, Thiago Rocha, bom dia.
1: Bom dia, seu Jones. Bom dia pra você, bom dia pra todo mundo que tá ouvindo a Nativa. Olha, o Zezé de Camargo parece que se irritou com o fã dele, com sósia. Eu trago todos os detalhes já já.
0: Tô vendo aqui a foto do sósia. Ó, ingressos pra curtir o São Julião. Alceu Valença, João Gomes, Dorgival Dantas, sexta que vem, Mercado Livre, Arena Pacaembu. Você tem que cantar a música do Alceu Valença. Olha, tá fácil, ó. Zap 9198-409-6019.
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1: Quer dizer que o Zezé ficou pistola, foi, Thiago?
2: Eu acho que sim, seu Jones. Parece que se irritou de verdade, porque tem um sósia do Zezé de Camargo que se chama Zezé Mirosmeno. É o Mirosmar, e aí o sósia decidiu ser o Mirosmeno. Só que nas redes sociais, o Zezé de Camargo chegou lá e falou assim, ô cara, cê é ridículo, tenha personalidade. Vixe. Depois dessa história, depois desse comentário do Zezé de Camargo, aí o rapaz, o sósia, falou assim, ó, eu só queria homenagear. Não queria magoar o Zezé. Eu não tenho culpa de parecer com ele. Foi Deus que me fez assim. Ô, seu Jones, vou te mostrar a foto agora. Você acha que parece?
1: Não.
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1: Ainda mais. Little's Man. Você tá de

0: Ela tira muito mais, Murilo Rufes.
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Kleber Ferraz de Matos, da República. Sabe tudo, cantou ao seu, cantou ao seu, tu vem, tu vem. Parabéns, seu Kleber, retirando seus ingressos, por favor, no Central Plaza Shopping, estação Tamanduateí. É para sexta-feira, o São Julião, não muito longe da sua casa, no Mercado Livre Arena Paraná.

0: últimas da hora.
1: Confirma, São Paulo confirma mais um caso de sarampo, elevando para 15 o número de infecções no estado todo. A paciente é uma menina de entre 1 e 2 anos que não possui histórico de vacinação contra a doença. O incêndio atingiu um prédio comercial no bairro do Bom Retiro. O fogo já foi controlado e não houve registro de vítimas. A polícia militar isolou o local e investiga a causa do incidente. A colisão entre um ônibus e 3 carros na Brasilândia deixa pelo menos 4 feridos e interdita completamente a Avenida Deputado Cantídio Sampaio, na Zona Norte. O Corpo de Bombeiros atua no atendimento das vítimas e o trânsito é muito intenso na região.
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4: Vamos de música da semana?
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3: O nome é

0: aqui falando essas informações e cantando um pouquinho da música. 9198-406-9646.
1: Mil adjetivos pra te amar até de madrugada hoje.
0: À noite você corre o risco de ganhar R$ 500.

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1: Fale, Robson.
2: Marginal Pinheiros é o caminho, agora que tá complicado, viu, Jones? Para quem vai no sentido de Interlagos, entre o Cebolão e a ponte do Jaguaré, teve um acidente ali na região da ponte, depois do final da Rainha da USP até a ponte da cidade universitária. Para Castelo Branco, nesse mesmo trecho, o caminho vai bem. Nas rodovias da Motiva, confira a melhor forma de pagar o pedágio, use o totem de autoatendimento ou TAG e boa viagem.
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0: Ela tiver muito mais no Santana, Rick Martin Estranho. Ó só, tá começando um evento muito legal a partir de hoje e vai até domingo, com a presença da Nativa.
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0: Tem mais nada não, mas a gente vai ligar hoje, tá? Já foi tudo da semana. Então não tem mais nada na Geladeira da Nativa essa semana. Se você anotou, boa sorte.
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0: Vamos lá, Estética 2026. Vamos falar com o Tavinho que já tá lá, já abrem os portões e começa a grande feira. Oi, Tavinho!
3: Oi, Jones, bom dia! Sabe onde eu estou, Jones Mendes?
0: A Estética.
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0: Obrigado, Tavinho. Hoje começa a Estética com a Nativa,
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3: Mas essa, Robson.
4: Jones Mendes, Avenida dos Bandeirantes, no sentido Marginal Pinheiros, tem lentidão mais pro trecho final, do viaduto dos Bandeirantes até a Praça Carananduba e da Rua Alvorada até o acesso à Marginal. Para imigrantes, o trânsito é intenso, mas não tem paradas. 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
1: E aí, meu bem, tudo bem na sexta-feira?
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1: Tem live no Instagram começando agora, @Nativa, chega aí.

0: Guys, Lucas e Igor Flash. Sofrida Nativa. Vamos ligar no cofre, já estamos na live do nosso Instagram. Do nosso Instagram tem live. Cofre tem R$500, no Instagram tem ingresso pro circo Abracadabra. Dedé Santana, quem mais? Diego Hipólito, muito legal. Na live do Instagram, ingresso pro circo, aqui temos 500 do cofre. Vou ligar.
1: Não foi possível completar a sua chamada. Por favor, verifique o número do saldo.
0: Ai, ai, vamos de novo. Adailton da Silva Gomes, de São Bernardo do Campo. Fala, Adailton. Estamos ligando aí, meu rapaz.
1: Não foi possível completar a sua chamada. Por favor, verifique o número.
0: Vai nem.
2: Acumulou!
0: É isso, pra amanhã, 600. No sabadão, virada de mês. De repente, 600.

0: E é justamente isso que a gente vai falar, seu Jones. Amor dos outros, porque tem um ator galã das novelas da Globo.
1: Sim.
0: Que tomou um belo chifre. Eu conto os detalhes já já.
2: Mas será possível uma coisa dessa? Olá,

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5: 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Ok, vamos.

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1: Sua fofoca, Thiago.
2: Olha, meu amigo, você que tá ouvindo a Nativa, minha amiga que tá ouvindo a Nativa também, se você já tomou um chifre,
1: que é isso?
2: Fique tranquilo, fique tranquila, porque até o Cauã Raymond já tomou uma bela galha. Ele falou que quando foi pra Nova York, acabou tendo um relacionamento e com certeza lá ele tomou um chifre. Por quê? Uma semana depois que eles terminaram o namoro, a mocinha estava de mão dada com outro cara e ela tinha trabalhado com esse cara. O Cauã Raymond foi muito novo para os Estados Unidos, a família estava toda quebrada, mas o olheiro falou para ele, olha, você tem pinta de modelo e tem que começar por Nova York. Foi justamente lá que ele tomou essa galha inesquecível. Quem nunca, né, seu Jones?
1: Mas se tá ruim pro Cauã Raymond, lascou, né?
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2: Aceito enfeite pro meu chifre. Eu aceito.

0: muito mais. Danilo e Davi, não mexe nas minhas gavões.
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0: Cadê a moça que fica do seu lado, Tiago Rocha? Não veio hoje?
3: Hoje vai vir uma nova locutora chamada Celi Campelo.
0: Ela Celi Campelo.
3: Foi cantora e agora vamos estrear na Nativa Celi Campelo daqui a pouco.
0: Está se arrumando, gente. Isso. Ó, valendo o kit com camiseta Nativa e 4 ingressos pro circo Abracadabra, o circo musical. Dedé Santana completando 90 anos, Diego Hipólito e muito mais. É pro dia 2, domingo, às 15 horas, ali na Arena Sabesp, no estacionamento do Moca Plaza Shopping. Ela tinha que fazer uma mágica no nosso Instagram. Ela fez um vídeo com uma mágica e está ganhando este presente especial.
4: Hey, Jones, bom dia. Olha, eu vou fazer uma mágica. Nada nessa mão e nada nessa mão. Mexe, mexe, mexe, mexe. Apareceu uma canelinha lá. Viu? Não tinha nada. Agora apareceu.
5: Que mágica!
0: Tudo bem, Celi Campelo? Seja bem-vinda, querida.
3: Adoro você desde a época do banho de lua. Toma um banho de lua.
0: Seja bem-vinda à nossa Nativa,
5: tá? Muito obrigada. Vou fazer parte dessa equipe a partir de agora.
0: Isso mesmo. Ó, a Patrícia Sepúlveda é a mágica que ganhou os ingressos para curtir o Circo Abracadabra, a camiseta da Nativa e muito mais. Ô, Patrícia de São Mateus. 5 dias úteis. Aliás, minto. Até amanhã, porque o ingresso é pro dia 2. Então, dê os seus pulinhos. Central.

0: que uma sexta-feira não faz na vida de uma pessoa.
1: Olha aí.
0: Bagunça tudo, último dia do mês, não tem jeito, seu Jones.
2: Aê!
1: Mas tão feliz, porque é isso que importa.
0: Hoje é dia mundial do guarda florestal, ele guarda as florestas.
2: Olha que coisa.
0: João Gomes.
2: Ah, o rei do piseiro, né, seu Jones?
1: João Gomes tá na área.
0: A semana que vem, João Gomes vai estar no festival chamado São Julião.
1: Olha a vida louca desse cara. Hoje ele tá no Canadá, fazendo show por lá. Depois volta e vem pro São Julião.
0: Petrolina nunca mais, então. Nivaldo Prieto. O João Gomes tem 24.
1: Eu quero
0: caramba,
1: um show,
0: novo.
1: Tá?
0: O João
1: ingresso.
0: Gomes tem 24 anos. Participe da promoção da Nativa.
1: Parabéns.
0: Tem um monte no Instagram.
1: Então, tô percebendo.
0: Nivaldo Prieto.
2: Ah, um craque, seu Jones. No microfone, o cara é camisa 10.
0: 61 para Nivaldo.
1: Ele já foi meu crush um dia.
2: Olha!
0: Celi Campelo, quem diria?
1: Para com isso!
0: Danadinha!
1: Você sonhou com a Celi?
0: Não, o Thiago que falou que você era assim.
1: Ah, meu Deus, eu mereço, viu?
0: Adriana Carvalho de Souza de Suzano, Jailson Oliveira do Jardim Ângela, Alaíde Aparecida de Maio. Ué, mas por que nós estamos falando agora o nome dela?
2: Mas porque Maio...

0: Jardim Varginha, e a Cleide Costa de Oliveira, Jardim Orion.
1: Ana Luísa da Silva Matos de Melo, Vila Rica, Rica!
0: Opa!
1: Cauã Teixeira, Curamoto, Diadema, e Luciane Castro, Itapevi.
0: Olá, Tamires Felícia Mendes!
1: Mendes!
0: Do Jardim Japão, o Miguel Aurélio Silva de Aragão é de Santo André, e a Maria Aparecida da Silva de Mauá.
1: Antônio Marcos Pires Souza, Parque São Rafael. Felipe Alves Brito, Heliópolis. Marlene Alves Souza, Parelheiros.
0: O Enzo Gabriel Ferreira de Oliveira do Sapopemba, a Patrícia Regina Piva Lima de São Mateus, Nicole com Y, tá, meu bem? Ó, numerologia atuando aqui, né? A Nicole é Rodrigues Reis e é de Guarulhos.
1: Ivone, diga.
0: Vai você.
1: Ivone da Silva, Itaim Paulista, Fátima Maria Rodrigues Moreira de São Caetano, e a notícia é, não tem criança, não tem...

0: sufocante.
1: Fica aí, querida, só segunda.
0: Jones, hoje vai ter chuva de meteoro. Deixa ela vir falar sobre isso.
2: Fala na rádio 9 de julho é melhor.
1: Isso, bom.
2: Tá?
0: Ai, coitadinho.
2: Manda ela falar na rádio 9 de julho.
1: Rádio,
2: é ótimo.
1: Rádio América.
2: Isso.
0: Depois eu converso com a família
2: isso.
0: da Fada.
2: Obrigado, querida. Obrigado.
0: Vamos
1: leva ela
0: para
1: aquela rádio lá que tem uma vibe boa.
2: Isso.
0: Ela gosta da nativa, ela sabe. Ela aprendeu a ler por conta da nativa. Ela sabe ler direitinho. Nativa.
2: Bom gosto ela tem, mas ela é chata.
1: É.
0: Não é não, mas inocente.
1: Continua gostando.

0: fada falar.
1: Não.
0: Ó, dá um quadro isso, deixa a fada falar.
1: Mas bora. Quem é que vai ganhar a promoção
0: aí,
1: hoje,
0: hein? Mãe e filho. A Kelly Cristine Marques e o Gabriel Holland Marques dos Santos, da freguesia do Ó, estão fazendo aniversário hoje.
1: Olha aí, Kelly. Gente, a mãe faz no mesmo dia que o filho.
2: Não, presente. É o filho que faz no mesmo dia da mãe.
0: Não, a mãe vem primeiro, né, Johnny?
2: Então, mas o filho que vem depois, tá vendo?
0: Então.
1: Você confunde a cabeça da gente.
0: É mãe primeiro. Ficou grávida, barrigão. O filho nasceu no mesmo dia.
2: A honra de quem é?
0: A honra é da mãe.
2: É do filho.
0: É da mãe?
1: Não, a honra é da nativa de ter dois ouvintes maravilhosos
0: aí,
1: como eles.
0: Sim, agora
2: Inácio,
0: eu concordo.
2: Évia Gonzalez, de Alvinópolis, está em Minas Gerais, mas está ouvindo a nativa. Parabéns, Inácio.
1: Alô, aí, Inácio.
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2: Vixe, agora você abriu um monte de Alexa agora.
0: Reproduzindo rádio nativa.
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0: Antônio Marcos Pires Souza, que é do Parque São Rafael, final do telefone 1774.
1: Aí, parabéns, Antônio.
0: Antônio, que alegria, hein?
2: Da quebrada de Thiago Rosa.
1: Não, é, pode descer lá pra, é só descer, seu Jorge, lá na Anhangabaú. Pega o monotrilho, aí vai chegar lá na Vila Prudente. Faz uma leve baldeação, já chegou.
2: Viu só?
0: Leve baldeação, gostei.
2: O quê? Uns 35 minutos de casa, seu Antônio Marcos?
1: Verdade, é isso aí.
2: Agora fora do horário de pico, vem agora.
0: Volta felizão com duas sacolonas, hein?
2: Opa, uma de pães e outra de salgados. 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Antônio Marcos ganhou, você também pode ganhar.
0: Então pode. Bora mandar os seus dados aqui para esse e-mail, ó, aniversariantes@nativa.com.br. Precisamos de nome completo, data do nascimento, o que mais diz?
1: O bairro ou a sua cidade e também o seu zap para facilitar.
0: Isso.
2: Caprichadinho, bonitinho, porque a gente fala bonitinho no ar e depois posta no facebook.com/nativa. facebook.com/nativa.
1: Hoje é sexta-feira. Acabou! 31 de julho.

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0: Ah, Nativa é muito mais. A música da semana de Kleber e Cauã. 1000 adjetivos valendo R$500. Quer ganhar?
1: Sim!
0: Manda no zap o nome da música, quem canta e canta o tequinho. Ah, não sei cantar, então você não vai ganhar.
1: Perfeita pra
0: pronto,
1: mim.
0: Pronto.
1: Pronto.
0: Já tá ganhando.
1: Aí, já tá
0: à
1: valendo.
0: À noite, no programa Nativa, entrou no grupo, você farma aura. E ganha R$500. Oi, mais, é dia de geladeira hoje, né?
1: Mais 10 mil pontos pra você na aura, tá?
0: 10 mil pontos.
1: Sucesso.

0: mais uma geladeira a ser entregue já na próxima semana.
1: Uma pergunta que eu respondi mais cedo na live foi: precisa se inscrever toda semana? Não, não, querida. Precisa anotar toda semana. Se inscrever.
0: Todo dia.
1: Inscrição é por semana que a gente sorteia, né?
0: Isso.
1: Então não, é só uma vez a inscrição, mas tem que anotar todo dia o que tem na geladeira.
0: É, porque quando a gente ligar, você vai ter que falar isso. O que a gente falou na semana, os itens da semana.
1: Pronto.
0: Tá bem claro, tá bem
1: esclarecido. Bem claro.
0: Tá bom pra você?
1: Beijos a todos, vou ali e já volto.
0: Tá bom, beijo.
1: Tchau.
2: A partir de agora é só anotar.
0: Vamos! Tem dinheiro.

0: fim de semana? Então anota seguidinho que tá valendo R$500. Aqui, produção, essas 5 notas de 100. Já deixa aqui do lado pra dar bastante sorte. Já vai atualizando seu cadastro também, hein? 9198-409-6019. 9198-409-6019. Tá valendo. Chama aqui. Tô anotando a seguidinha.
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0: direitinho as 10 músicas da Seguidinha Milionária, que hoje tá valendo R$500, salvando o salão do fim de semana. Aí os homens mandam aqui no WhatsApp da Nativa Gi. Aliás, ontem o ouvinte queria ganhar a Seguidinha pra tomar um uísque, viu, Thiago Rocha?
1: Ah, mas cada um faz o que quiser, não é, Gislaine Martins?
0: Os meninos querem dar um trato na barba, claro, no cabelo. Dinheiro é sempre bem-vindo, né?
1: A minha tá aparecendo aqui. Bom, enfim. Ô, Gislaine Martins.
0: Fica bonito quando faz, fica a dica, viu, gente?
1: Deixa eu falar um negócio pra você.
0: Fala.
1: O que você faria se ficasse 12 anos sem trabalhar?
0: 12 anos sem trabalhar? Eu ia viajar.
1: Pois é, eu não sei o que aconteceu com essa atriz muito famosa da Rede Globo, que está 12 anos sem trabalhar, tá, mas agora vai voltar. E eu tenho certeza que muita gente vai lembrar dela, eu trago os detalhes já já.
0: Ai, fiquei curiosa, que tem bastante gente que some, né, Ti?
1: É rico, né?
0: Nossa!
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0: Quem é Thiago Rocha? Ficou 12 anos sem trabalhar.
2: A Júlia Gann, a atriz Júlia Gann, que foi sucesso em várias novelas da TV, fez Mandala, fez Boogie Woogie. Agora ela já vai voltar à atuação, viu? Vai ter uma novela vertical chamada O Acerto de Conta das Gêmeas Trocadas. E aí também ela vai estar na nova novela da Globo, uma minissérie chamada Resposta ao Tempo.
0: Legal.
2: Da Alicia Manzo. Agora, falo pra você, viu? Não deve ser fácil ficar 12 anos sem trabalhar.
0: Mas, Thiago Rocha, pensa comigo. 12 anos sem trabalhar, mas com a conta sempre no azul, meu amor.
2: Aí fica lindo.
0: Não é? Vou pra estética, vou cuidar da vida, vou tomar café sossegada.
2: E olha, hoje vai ter uma dobradinha de fofoca porque acabou de nascer
0: quem?
2: O bebê da Lauana Prado.
0: Eba!
2: O Dom chegou aí, acabou de dar. Lauana Prado dá a luz. 2,995 kg.
0: Grande.
2: E aí o Dom tá firme, forte e sacudido ao lado da mamãe Lauana Prado.
0: Demorou, mas chegou. Parabéns.
2: É.
0: Felicidades pra Lauana com o filho.
2: Volto à tarde, Gi.
0: Beijo, meu amor.
2: Beijo.
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0: você estiver fazendo. Espero que ela tenha anotado para ganhar R$500. Ai, que delícia. Edite, bom dia.
1: Bom dia, Gigi, sua linda, maravilhosa.
0: Oh, meu Deus, não elogia não, que eu acredito, viu?
1: Ai, vocês são maravilhosos, eu amo vocês da Nativa.
0: Que delícia esse bom dia. Ai. Como é que tá, hein, Edith, a semana, os preparativos aí pro fim de semana, a sua sexta-feira, me conta tudo.
1: Tá tudo bem, graças a Deus, tô aqui trabalhando e sempre ligadinha na Nativa.
0: Ai, que delícia essa companhia, viu? Agradeço de coração.
1: Eu amo vocês todos, o Rafael, o Johnny, todos vocês.
0: Oba!
1: São maravilhosos.
0: Um beijo de toda a nossa família aqui pra você, tá? Agora a pergunta que não quer calar, Edith. Eu tenho R$500 olhando pra mim aqui, as 5 notinhas. Doidas pra voar pra sua conta. Anotou a seguidinha? Edith.
1: Oi?
0: Anotou a seguidinha? Tá picotando. Oi, Edith, não me abandona, não. É bem nessa hora que eu quero saber. Anotou, não anotou? Porque tem gente que mesmo trabalhando consegue anotar, né? Junta uma turma, pede ajuda, ou deixa o trabalho de lado pelo menos por um tempo e fala, agora eu vou anotar e vou ganhar esse dinheiro. Caiu, é? Ah, meu Deus. Vamos tentar. Ô, Edith, tô tentando te ligar aí de novo só pra saber isso aí, tá? Será que chegou alguém no trabalho? Eu tô falando na rádio, o chefe chega. Fala, tô na Nativa, ao vivo. A gente manda beijo pro chefe também, pra patroa. Vamos fazer essa corrente de felicidade, né? Conseguimos? Edith.
1: Oi.
0: Vamos terminar essa conversa, pelo amor de Deus.
1: Menina, caiu a ligação.
0: Olha, coisa doida. Mas você conseguiu anotar a seguidinha?
1: Ô, meu amor, hoje não consegui, infelizmente.
0: O trabalho não deixou, foi isso?
1: É, porque assim, quando eu tô anotando, aí os passageiros vêm e perguntam, ah, você pode me avisar quando chegar em tal lugar? Aí eu tenho que dar atenção pra ele.
0: Você é cobradora de ônibus ou de van?
1: Eu sou cobradora.
0: Ah, meu Deus, representando a classe.
1: Pois é, é da Mob Brasil.
0: Entendi.
1: É.
0: Bom trabalho, eu sei. Todo mundo interrompe, né? Cada minutinho chega alguém aí.
1: Tem... É verdade.
0: Então vamos pegar o dia da folga, hein, Edith? E anotar a seguidinha pra ganhar o dinheiro. Quinhentão ia te ajudar, né, amiga?
1: Nossa, muito. Gi.
0: Mas, ó...
1: Você não sabe a noção que ia me ajudar.
0: Oh, meu Deus.
1: Deixa pra próxima, deixa... quem sabe.
0: Exatamente. Eu vou te dar a nossa camiseta.
1: Opa,
0: você venha buscar essa camiseta no Central Plaza Shopping, saia por aí fazendo propaganda da sua Rádio do Coração, que eu vou ficar mais feliz ainda, tá?
1: Tá ótimo, com certeza. Vou vir trabalhar com a camiseta, pra todo mundo ver que tô nativa.
0: Beijo pra você, pra todos os cobradores e pra todos os motoras aí, um bom trabalho, viu?
1: Obrigada, meu amor, pra vocês também. Um ótimo final de semana, viu? Obrigada, viu?
0: Obrigada, Edith, dando carona sempre pra gente no foninho de ouvido. Ah, meu Deus, que pena que não deu pra ela anotar, que eu sei que o dinheiro ajuda muito, né? Mas fazer o quê? Fazer o quê? Acumular R$600 aqui pra segunda-feira. É bom, hein? Pra gente começar bem a semana, né? 600 guardados. Pode guardar o dinheiro, gente. Muito obrigada. Tchau, notinhas. Vão ficar guardadas, rendendo. Até segunda.

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0: Já reparou que a energia de quem é apaixonado pela vida contagia qualquer ambiente? Ah, você conhece logo esse tipo de gente.

né? Gente que não finge que tá tudo bem, nem vive também num mundo de fantasia. Saiba que essa pessoa apenas decidiu em algum momento que não ia ser definida pelas dificuldades do caminho. Os problemas existem sim, as dores chegam e ela vai sentir, vai até chorar. Mas essa pessoa não vai permitir que a dor fique para sempre. A dor passa por ela, ela sente, não se entrega e segue em frente, confiante. E tem muita gente assim. Gente que acorda e escolhe viver com vontade. Que não fica refém de um capítulo ruim da própria história. Gente assim é inspiradora, né? Seguimos juntas mais um dia. Prazer estar aqui. Cheia de energia positiva. Sou eu, bom dia.

3019. Quero conectar os corações, preparar essa turma apaixonada pro final de semana que tá chegando. Aquelas músicas lindas que traz boas lembranças também estão preparadinhas aqui, viu? Com muito amor e com

0: de casal. Fazer um carinho, mandar um recado através da sua rádio, coisas de casal, né? A Carmen aproveitou para mandar pro José Carlos. Você é aquele homem que sempre fez de tudo por nós. Nunca deixou faltar carinho, cuidado, dedicação dentro da nossa casa. Sou muito feliz por dividir essa vida com você. Te amo infinitamente, meu amor. Elaine mandou pro Gilmar. Já são mais de 20 anos caminhando juntos. E eu só tenho motivos para agradecer. Você me deu uma família linda e a sua presença enche os meus dias de felicidade. Que Deus continue abençoando a nossa união. Te amo, viu? Do Ricardo para Márcia. Muitas pessoas passaram pela minha vida, mas só você permaneceu comigo. E assim conquistamos muitas coisas. Construímos nosso lar, vencemos tantas batalhas e aprendemos a valorizar as pequenas alegrias. Você é a mulher que eu escolhi para amar todos os dias e vai ser assim para sempre, meu amor.
1: Com você, eu sou.

tudo aí, que no fim do dia você vai olhar e falar, deu tudo certo. Tem um recado da Priscila pro Daniel. Eu nunca imaginei que a sua ausência iria mexer tanto comigo. Sinto falta das conversas bobas, das mensagens durante o dia, das risadas sem motivo e de tudo que fazia parte da nossa rotina. Você deixou lembranças boas, viu? E eu espero que um dia você saiba o quanto foi importante pra mim e o quanto eu aprendi com tudo que vivemos. Mas se o destino quis assim, vida que segue. 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

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Michael Johnson, Bluer Than Blue, pra gente matar saudades aqui no nosso Te Amo Pra Sempre. Viajou no tempo também? Gostoso, né? Ainda bem que você tá curtindo a Nativa. Falar nisso, Vanderlei já chegou aqui, já quero falar, porque mais cedo na mensagem eu falei de gente inspiradora.

0: bom dia.
1: É verdade, Orgi, bom dia pra você. Mesmo sabendo disso, a gente ainda vai procrastinando. O que que é? Vai empurrando com a barriga, vai deixando.
0: Pra amanhã, pra
1: vai
0: depois.
1: Pra amanhã, pra depois.
0: Quando tiver um tempo.
1: Você vai tomando remédio, você vai tomando. Ah, não tá resolvendo, você aumenta a dose. Até o ponto em que não tem mais o que fazer. Aí bate o arrependimento. Mas isso não é qualidade de vida. Imagina você trabalhar com dor, não conseguir dormir, por quê? Porque dói, porque incomoda, aquele cansaço,
0: o corpo pesado. Não conseguir fazer as coisas que você gosta, né?
1: Não consegue.
0: Uma caminhada, ir pra uma academia.
1: Não consegue. Às vezes a pessoa fala, nossa, eu tô tão estressada, tão esgotada que eu só quero descansar.
0: Só quero cama, só quero dormir.
1: Mas não dorme e acorda mais cansado,
0: isso,
1: mais cansado.
0: Isso, é verdade.
1: Então é importante assim, ó, o magnésio tem vários médicos especialistas, psiquiatras falando.
0: Uhum.
1: Por quê? Porque ele ajuda na saúde mental. Baixando o cortisol, que é a ansiedade, o estresse, ele vai aumentar o GABA. O GABA é um hormônio que é como se fosse, eu falo que é um hormônio, mas é como se fosse um freio de mão. Então é ele que vai parar o seu estresse, a sua ansiedade, vai dar aquela relaxada, aquela clareza na sua mente. Agora, o magnésio tem mais de 300 reações, então ele é um ímã.
0: Olha como é fundamental, né? Imagina, mais de 300 reações.
1: 300 reações. Então, assim, ele faz a desinflamação, a desintoxicação. Você sabe se você tem gordura no fígado? Não sabe. Quando você começa a usar o magnésio, ele faz uma limpeza no intestino, no fígado, na corrente sanguínea, que esse excesso de gordura vai embora.
0: Muitos médicos chamando a atenção para que cuidem bem do intestino, da saúde do intestino, né, Vanderlei?
1: O intestino é um segundo cérebro, porque tem uma ligação direta com o cérebro. Através do intestino, nosso corpo produz alguns hormônios essenciais e também algumas doenças perigosas. Agora imagina, olha, você que está com dor na articulação. Ah, é a coluna travando. Ah, é o ciático. Você só lembra quando dá a crise, aí você tem que ficar 3, 4, 5 dias tomando remédio. Aí alguém pergunta, resolveu? Ah, não, melhorou.
0: Ou precisa
1: um
0: afastar do trabalho, algo que é essencial na vida da gente, né?
1: Essencial. Você
0: então não deixa
1: faltar,
0: chegar nesse ponto.
1: Você começa a faltar, já vão te olhar de outra maneira, né?
0: Também,
1: com outros olhos.
0: Também.
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0: Verdade.
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momentos, sejam eles bons ou ruins, que você sempre está comigo. Obrigado por ser esse homem carinhoso, maravilhoso, prestativo, preocupado comigo. Eu queria dizer que eu sempre estarei aqui junto com você em todos os momentos e que eu te amo muito, muito, muito e que Deus a continue nos abençoando e te amo para sempre. Te amo muito mais hoje do que ontem e te amarei bem mais amanhã.

Deus abençoe muito a união de vocês, viu? Daqui a pouquinho você vai ouvir uma história inspiradora. Se a vida tá boa, vai ficar melhor ainda. E se você tá passando aí por algum momento difícil, por algum desafio na vida, você vai ouvir a história da Ângela e você vai entender que a vida é assim mesmo. Em algumas situações, você tem duas opções. Ou você se entrega, ou você enfrenta. Isso já faz parte da história da Ângela. Você vai ouvir

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1: Bem-vindos ao Aconteceu Comigo desta sexta-feira, onde a gente vai conhecer, nos detalhes, a história da Ângela, que veio através do Instituto Natura, que tem a campanha Movimento pelo Cuidado das Mamas. Vocês já perceberam que a gente está falando isso durante todo o ano, né? Porque não precisa chegar só em outubro para você lembrar de marcar os seus exames. O cuidado, gente, é sempre. É diário. E o Instituto Natura tem um Oncoguia, tem um apoio, né? Da Oncoguia. Oncoguia.org.br, que dá assistência a pacientes oncológicos, familiares, cuidadores e todo tipo de assistência, viu? Ao paciente, à situação jurídica também. É oncoguia.org.br. Para você que precisa. Mas anota aí, de repente você conhece alguém que precisa, né, de um apoio, conversar, saber de algumas coisas, eles estão lá disponíveis para ajudá-los. oncoguia.org.br. Na história da Ângela, você vai perceber que muitas vezes na vida você se depara com situações que você pensa assim: eu já passei por isso. E agora, o que eu faço? Vou me entregar ou vou enfrentar? Vai pensando nisso, vai ouvindo a história e depois vem compartilhar com a gente sua emoção, sua opinião, seu recado aqui para Ângela, dona da história, no WhatsApp 9198-409-6019. Quem acompanha pelo YouTube, é Rede Nativa Oficial, nossa live também já vai começando por lá. Olá, Nativa. Meu nome é Ângela, tenho 70 anos e quero dividir a minha história com vocês. Em abril de 2022, eu recebi um diagnóstico de câncer de mama. Foi num exame de rotina, um check-up ginecológico que costumo fazer anualmente. No início parecia ser um nódulo pequeno, mas terminou que se mostrou um nódulo bem maior do que parecia. E depois de feita a biópsia, se confirmou que era maligno. Desde o primeiro momento eu entendi que precisava ter muita coragem para enfrentar esse processo. E posso dizer que ao longo dessa minha jornada de cura, eu tive muita sorte. Porque eu tive um ginecologista muito bom que me indicou onde me tratar. E nesse hospital eu conheci um oncologista que foi a minha salvação. Ele é um cara espetacular, absolutamente humano. Um médico muito competente e que tem uma capacidade de entender e humanizar o tratamento que para mim foi fundamental. Eu sou uma pessoa que eu gosto muito de enfrentar logo tudo que tiver e que precisa ser enfrentado. E ele sempre foi muito sincero comigo.
2: Não é metástase. E é uma grande notícia, porque as chances de cura existem, viu, Ângela?
1: Ai, que bom, doutor. Agora, então, é começar logo esse tratamento, né?
2: Sim. Primeiro a cirurgia e depois a quimio. O tratamento não é fácil, eu vou te avisando, mas eu já percebi que você tem muita coragem para enfrentar.
1: Eu reagi muito tranquilamente a tudo. Não que eu seja melhor nem mais forte, viu? Mas talvez pela minha idade. Na época eu tinha 66 anos. E como eu já disse, eu sou uma pessoa que enfrenta as coisas sem grandes dramas. Eu pensei assim: vai passar. Tudo isso vai passar e vai ter um momento que essas coisas todas vão ser apenas lembranças. Além disso, o médico me passou muita segurança. Eu saí do consultório com a certeza de que iria me tratar e me curar. E o tratamento começou imediatamente com a cirurgia. Foi retirado um quarto da minha mama direita. A médica que me operou também foi muito gentil, muito parceira e me acolheu muito bem. Então foi tudo muito tranquilo nesse primeiro momento. Recuperada da cirurgia, eu já comecei a me preparar para fazer as sessões de quimioterapia. Vocês sabem, a quimioterapia é um processo muito devastador. De fato, não é brincadeira. Não é uma coisa que você diz assim: ah, tranquilo, eu enfrentei uma quimio. Não. Pelo menos comigo não foi. E eu acho que com a maioria não é. Eu tive muitos problemas físicos. Logo na primeira sessão, eu tive reações muito bravas, terríveis. A minha boca se encheu de afta. Eu tive herpes, muito mal-estar e muita dor. Depois, além de cair todo o cabelo, que é o que todo mundo sabe que acontece, as minhas unhas todas caíram. Também tive problema na pele do meu braço, que parecia que tinha uma queimadura. A imunidade despenca. Então eu fiquei internada várias vezes. Olha, a quimioterapia realmente me maltratou demais. Mas passou, como tudo na vida passa. Mas eu tive a sorte de passar por tudo isso com o apoio e o carinho da minha família. Meu filho cuidou muito de mim o tempo todo. E a minha irmã, que não mora em São Paulo, veio ao meu socorro e ficou comigo. Me acompanhou em todos os momentos. Eu sei que muitos pacientes não têm suporte familiar, que é importantíssimo. E sinto muito por isso, porque faz toda a diferença.
3: Tá acabando, Ângela. Hoje é a última, hein, minha irmã?
1: Ai, nossa, nem me fale. O doutor falou que a radioterapia é bem mais tranquila. Vamos ver, né?
3: Vai ser, sim. Você vai ver. O pior já passou.
1: E era verdade. A radioterapia foi muito mais tranquila. É um processo realmente mais suave. E naquele momento, eu já estava recuperando um pouco da minha pele, as minhas unhas. Então, aos poucos, eu fui resgatando a minha integridade física e, consequentemente, a minha integridade emocional, psicológica e espiritual. Na verdade, o tempo inteiro nessa caminhada, eu desenvolvi um sentimento de muita gratidão. Eu estava tendo um acompanhamento de primeira, com aparelhos, equipamentos e médicos excelentes. Todo mundo me acolhendo e cuidando de mim com tanto carinho, tranquilidade. Isso foi uma coisa que me ajudou demais. Eu nasci num lugar onde tem muita pobreza. Nasci no interior da Bahia e vi muita gente morrer de câncer por falta de tratamento. Então, ter acesso a tudo isso encheu meu coração de gratidão e me deu mais força para enfrentar tudo. Cada vez que eu deitava naquele aparelho, eu deitava com esse sentimento de gratidão. Obrigada por eu estar tendo a chance de ser tratada com tanta tecnologia, com tanta coisa boa, com tanta gente boa do meu lado. Muito obrigada, Senhor. Depois das sessões de radioterapia, eu passei a tomar os comprimidos inibidores de produção de hormônios. A hormonioterapia é uma nova fase do tratamento. Mais uma que eu estou enfrentando com muita tranquilidade, gratidão e coragem. Ao longo da vida, aprendemos a reconhecer diferentes forças que nos habitam. Às vezes aparecem com clareza, outras vezes ficam escondidas, esperando o momento certo para se manifestar. A coragem é uma delas. Por isso eu digo o seguinte às mulheres que já têm o diagnóstico comprovado. Pelo menos comigo foi assim. Em frente. Na vida, a gente tem que enfrentar tudo, seja o que for, por pior que seja, por mais difícil, não há o que fazer. Ou você se entrega, ou você enfrenta. E quando você enfrenta com coragem, quando você enfrenta conhecendo o bicho que você vai enfrentar, conhecendo o seu inimigo, você vence. De um jeito ou de outro, você vence. Eu peitei o câncer de mama e venci. Tem que peitar.
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1: Aconteceu com a Ângela, dona da história de hoje. Ser diagnosticada com câncer de mama aos 66 anos. E aí, essa mulher, gente, só se encheu de coragem e gratidão para enfrentar a batalha. Ângela, muito obrigada por ter mandado a sua história, contando com tanta sinceridade, com tanto carinho. Não dá, né, para romantizar de jeito nenhum essa fase da quimioterapia. E é assim que muitas pessoas se viram aqui também na sua história, viu? Mas uma mulher que, pra ela, nunca ia dar errado, né? Teve o acolhimento de médicos incríveis, um beijo, um carinho muito especial pra todos os médicos que fazem esse atendimento humanizado. Você dá uma notícia, né, pra pessoa que tá com câncer, é muito difícil. E os médicos que são humanizados, eles sabem a dor que é. E conseguem transformar isso numa fonte de coragem. E que foi que aconteceu aqui com a Ângela, né? Não pensou nem um momento nas coisas ruins que poderiam acontecer. Tá vendo, gente? Muitas vezes, né, quando as pessoas ouvem isso, falam: ah, lá vem aquela ladainha. Não é ladainha. É a realidade. O coração dela só tinha gratidão, inclusive, pelo tratamento que ela tava podendo receber. Muita gente não olha pra esse lado, né? Mas valorizar, né, tudo que ela teve, inclusive o carinho do filho, da família, né, da irmã que ficou cuidando dela. Ela sabe que isso faz a diferença e ainda teve o carinho de olhar para o outro, porque ela sabe que muitas pessoas enfrentam tudo isso sozinhas. Quanta coisa, né, pra gente falar. E lembrando mais uma vez, gente, não deixe de marcar os seus exames, não deixe de fazer a sua rotina de exames ginecológicos. Mulheres, isso é tão importante, e as mulheres sempre vão deixando para depois. Priorize a sua saúde, que é o maior bem que a gente tem. A Vera já comentou aqui na nossa live, já deu tudo certo. A gente tem um Deus maravilhoso. Ela lembrou do marido, que infelizmente faleceu, né? Mas foi um problema no coração. A Fátima contando que tem muitos nódulos no seio esquerdo, mas ela faz os exames frequentemente, e graças a Deus, nunca deu nada. Continue assim.
2: Ela demonstra para nós, todos nós, que tem que ter fé e tem que lutar.
1: Sempre.
2: E hoje o que importa é que ela está viva, que Deus cuidou dela. Fez ela sofrer um pouco, fez, mas cuidou dela e ela está aqui.
1: Isso, né, Leandro? Isso é para inspirar, né, um povo que tá aí enrolando para fazer os exames, que tá muito triste, achando que não vai dar certo o que tá passando. Tudo passa nessa vida. Tenha coragem, enfrente. E lembre-se que você tem uma força aí dentro para levantar essa cabeça e vencer o que você está passando.

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0: teve muito. Ângela, dona da história de hoje.
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0: Ângela, obrigada pelas fotos lindas que você mandou. A gente tá vendo ela aqui linda, toda sorridente, saudável, feliz e com muita gratidão no coração. Gratidão, gente, muda a vida da gente. Para de reclamar e começa a agradecer. Olha essa história aqui da Ângela. E não deixe de se cuidar. Mulheres, homens que estão ouvindo também, que percebe que a mulher, sabe, faz parte da conversa também, né? Com as mulheres que você ama. Fez o exame esse ano, né? Já foi no ginecologista. Cuidar faz parte, né? De quem a gente ama. Então, se cada um fizer ali a sua parte direitinho, a gente vai ter mulheres felizes, fortes, saudáveis e com coragem para enfrentar o que vier. Gostei que a Ângela falou assim: eu sou um pouco como ela, tenho um problema. Como é que resolve esse problema? E vamos em frente, logo, né? Não fica deixando não o tempo passar. Recados aqui da nossa live no YouTube, Rede Nativa Oficial, todo mundo falando que ela é muito bonita, vendo as fotos dela toda sorridente aqui, que alegria, né? Lembrar que tudo passou. A Rita, com essa história, eu ganhei a minha sexta-feira, muito obrigada, Ângela. A Bibi, história espetacular da Ângela. Como ela bem disse, tudo passa, diante de um diagnóstico, de uma situação desafiadora. O melhor é que podemos, e o que podemos fazer é enfrentar, seguir em frente. No caso aqui do câncer de mama, gostei que ela pôs isso na cabeça, né? Eu peitei e venci.

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que Deus abençoe muito ela. Eu também, o ano passado, passei por mais ou menos assim, mas não era câncer. Foi a trombose que eu tive. Aí fiquei internada 9 dias. E agora, graças a Deus, tô bem, recuperada, tô tomando a medicação. Eu desejo tudo de bom pra ela.

0: saudade do Daniel, que era eu. Estamos aqui conversando depois de ouvir a história da Ângela. Venho sendo aí um câncer de mama. Com muita gratidão, com muita força, com muita coragem. Ela mesma escreveu na história: eu não sou de fazer muito drama, não. Então foi enfrentando cada fase. Falou que sofreu muito, né? Que a quimioterapia maltratou muito ela. Eu acho que maltrata todo mundo que passa, viu? Mas passa, né? Sabe quando a gente tem que focar no lado bom? Sempre tem um lado bom de tudo nessa vida. Nesse caso, era que iria passar e iria estar mais próxima da cura a cada fase. Ângela mandou as fotos dela aqui toda linda, sorridente e agradecida por tantas bênçãos, né? Por ter encontrado bons médicos, por ter condição de fazer um tratamento num lugar bom, né? E de hoje está aqui contando a sua história inspiradora. Mas muito, com muitos detalhes aqui da história dela, falando: olha, eu cuidei muito bem da minha parte física, psicológica e espiritual. Tudo isso fez a diferença para que ela pudesse encarar de frente, né, de peito aberto aí mesmo, a luta contra um câncer de mama. Tô amando que as mulheres que estão aqui na nossa live do YouTube são muitas. Entenderam bem a mensagem dessa história. A importância, né, gente, de cuidar, de fazer os exames, de quando receber um diagnóstico, encarar de frente, com gratidão, com força. A Ângela escreveu também na história dela que teve o apoio da família, teve uma rede de apoio, e isso realmente faz toda a diferença. E também podem contar com todos nós aqui da Nativa, sempre acolhendo, abraçando, para um desabafo, né? Pedido de ajuda. Oncoguia.org.br também disponível para todos que estão passando por esse momento, para tirar dúvidas, inclusive jurídicas, viu? Marli escreveu aqui: pessoal da Nativa, que linda a história da Ângela. Ela é um exemplo para nós mulheres de enfrentar a situação com sabedoria. Teve o apoio da família que estava com ela, filho, irmãos. Isso, né? Tão importante ter um colo para chorar, alguém falando que você tá linda, mesmo careca. E colocando aquela coisa no coração, né? Você é forte, você vai vencer.
1: Oi, minha querida, que história, né? Também já passei por isso, né? Em 2012, né? Enfrentei esse diagnóstico, né? Não é fácil. Se a gente falar que é fácil, a gente sabe que não é. Uhum. Fiz várias quimioterapias. De 2012 pra cá, já fiz 8 cirurgias. Mas sempre confiando e acreditando em Deus, porque Deus é perfeito e maravilhoso. Sempre agradeço a Deus todos os dias, mesmo com os meus problemas. Perdi meu esposo, continuei enfrentando com os meus filhos. E hoje estou aqui, graças a Deus.
0: Lu, e você tem a gente também, viu? Todo o nosso carinho, todo o nosso amor. Que fortaleza, hein? Olha, a Ângela também escreveu na história dela que a gente passa por diferentes fases da vida. E a gente tem diferentes forças que nos habitam. E aí a gente vai descobrindo elas, né?

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0: Assim como a Ângela, que acredita que tudo vai passar, fase ruim vai passar, você vai conseguir a cura. Pessoal comentando aqui na nossa live do YouTube, no canal Rede Nativa Oficial, que bom ver a positividade da Ângela, né? Mas sabe, né? Quando a gente é positivo pra vida, diante das situações, a gente atrai coisas boas. Confia aí, porque essa lei da atração existe sim, viu? Comentários, mais comentários da nossa live. Olha, o recado da Roseli, se teve o diagnóstico, não pode perder tempo. Quanto antes busque ajuda, assim como a Ângela fez, né? Tendo coragem, vontade de viver, e vai dar tudo certo. Muita gente falando da fé dela, a gente sempre tem que contar com Deus, que a gente nunca atravessa um deserto sozinho, né? Deus tá sempre lá, nos ajudando. Mas só que ela fez a parte dela direitinho, né?
2: A história de hoje é uma história que serve para todos nós, né? Para a gente enfrentar cada batalha que vem na vida, não só o câncer.
0: Sim.
2: Não desacreditar, ter força, seguir em frente, lutando. E ela aí foi uma guerreira, né?
0: E vencedora, né?
3: Ai, essa doença vem para acabar com a gente, né? Mas graças a Deus que ela foi firme e forte. E ali, o filho junto com ela, a família junto com ela. Isso é uma coisa mais importante que tem. Quando a gente tá nessas horas, assim, que a gente mais precisa da nossa família, ela tá ali do nosso lado para ajudar, não tem coisa melhor. E se Deus quiser, vai dar tudo certo e que ela seja muito feliz.
4: Eu também me chamo Ângela. Eu também tive um diagnóstico de câncer de mama final de 2021 para 2022. Fiz também todo o tratamento de cirurgia, quimioterapia, radioterapia, mas hoje eu estou bem. Ainda continuo no tratamento, né? Que não fui, não tive alta ainda, mas eu estou bem. Somente gratidão a Deus por tudo, minha família também. Tive apoio de todos. E é isso aí, é cuidado com a gente, cuidado com as outras pessoas e força e foco e fé em Deus.
0: Parabéns, sempre. Viu? Ângelas, guerreiras, vencedoras, mulheres de peito.

precisa ter muita força de vontade, muita superação, muita vontade de vencer. Aqui em casa a gente passou com a minha mãe, ao mesmo tempo que a minha mãe estava tratando uma leucemia, a minha avó também, mais ou menos com essa idade dela aí, também teve câncer de mama, e nem assim ela desanimou, nem assim ela desistiu, pelo contrário, elas duas lutaram juntas, né? Hoje a minha avó tá bem, tá aqui, tá super bem, graças a Deus. E assim vai ser com ela também, né? A vitória sempre vem com força de vontade.

0: A Nativa é muito mais música sertaneja. Leandro Leonardo, Um Sonhador. Nunca deixemos de sonhar, né, gente? Com a cura, vencer os desafios da vida. Ah, o sonho nos move. Deixa eu aproveitar e mandar um beijo pra Arielle, que participou agora aqui dando o depoimento dela, né? Sobre a mãe, sobre a avó. Que bom que elas estão aí juntas, com saúde, guerreiras e vencedoras também. Você deve ter aprendido muito nessa jornada aí, Arielle. Obrigada pelo carinho. A Ângela, dona da história, tá aqui na nossa live, agradecendo as mensagens. Ela tá ouvindo também aqui pelo rádio, né? E ela contou que tá comovida com tantas palavras afetuosas. Aqui na nossa live tem muita gente que tá aí na luta contra o câncer, né? Um beijo pra Rita, um beijo pra Kelly, que escreveu... Que guerreira! Parabéns, minha guerreira. Muita saúde pra você, Ângela. Ela contou que passou por todo esse processo sozinha. Como a Ângela lembrou na história, né? Ela tava ali tendo o apoio da família, mas ela sabia que muita gente, às vezes, passa sozinha. Caso da Kelly. Isso foi em 2019. Aí, em 2025, ela teve uma recidiva e tá em remissão desde janeiro de 2026. Com Deus sempre me sustentando. A fé, né, gente? Tem gente que duvida, mas a fé, a gratidão, a positividade transforma tudo, até esses momentos muito difíceis que a gente passa. E a gente passa.
1: Eu agradeço a Deus de todo o coração por ela estar bem e com muita saúde. Que tudo isso vai passar. Eu perdi a minha mãe com câncer e sei como isso é difícil. Mas ela está na mão de Deus e ela vai ser curada. Desejo tudo de bom e que Deus proteja sempre ela.
0: Amém.
2: A história de hoje mostra a força de uma mulher guerreira, de superação. E Deus, como sempre, colocando pessoas certas no caminho.
0: Sim.
2: Maravilhosa. Que Deus te abençoe sempre e sempre. E continue sempre colocando no seu caminho essas pessoas, essas bênçãos que podem estar te ajudando, iluminando e cuidando de você. Que Deus te abençoe sempre. Um beijo lindo e grande no seu coração.
0: Ai, que bonito, hein? Vocês perceberam, né, gente? Deus realmente vai fazendo a parte dele, né? Cuidando do caminho. Só que a gente não pode ficar de braços cruzados, sofrendo, chorando, não. O que a Ângela fez? Recebeu o diagnóstico, dói? Claro que dói. Todo mundo aqui compartilhando. Fiquei triste, fiquei com medo, isso todo mundo vai sentir. Mas como é que eu resolvo isso? O que vai trazer a minha cura? E aí ela foi fazendo a parte dela. Então, faça a sua parte também, confiante.

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0: Ela e tantas outras ouvintes maravilhosas da Nativa que se emocionaram muito aqui com a história da Ângela na luta aí, né, contra um câncer de mama. Fase final agora, né, Ângela? Deus quiser, logo você atualiza aqui a sua história curada. Graças a Deus, a sua força de vontade, a sua luta. Sempre agradecendo tudo, né? A chance de ter o tratamento, os médicos, enfermeiros, as pessoas à sua volta, né? Família e a nossa corrente de positividade para todas que estão aqui desabafando também, contando um pouquinho da história, né? Recados da nossa live. Uma mulher com muita vontade de viver, não deixou se abater pela doença, simplesmente enfrentou e veio aqui compartilhar, porque é bom lembrar que todo mundo tem essa força, que todo mundo consegue. E que quando a gente pensa que a fase difícil vai passar, a gente quer resolver logo, né? Assim como a Ângela.
2: Essa é uma história de muita garra, muita força, muita luta. Porque não foi fácil pra você, minha amiga. Mas graças a Deus, Deus está te dando a cura. E a gente fica muito feliz e já deu certo em tudo na sua vida, viu? Um

0: A Nativa é muito mais música sertaneja, com Fernando e Sorocaba plateia. A nossa plateia de hoje tá aqui, ó, inspirada, né? Totalmente inspirada pela história da Ângela e de todas essas mulheres maravilhosas que já passaram por momentos muito, mas muito difíceis, incluindo aí uma luta contra um câncer de mama, por exemplo, como é o caso da Ângela, e venceram. Tiveram coragem, força e hoje estão inspirando muitas pessoas, sem dúvida alguma. Então a nossa plateia está aqui aplaudindo vocês. E se você precisava realmente ouvir uma história assim hoje, que bom que você estava aqui com a sua melhor amiga Nativa, que está sempre disposta a te ouvir também. Então escrevam as histórias. Aconteceu comigo, @nativa.com.br. Mulheres, não esqueçam. 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Sigam o exemplo da Ângela, sejam positivos com a vida, especialmente nos momentos mais difíceis. Sempre confiante em Deus, né, Ângela?
1: Olá, meu nome é Ângela Guanais Fausto, eu tenho 70 anos e em 2022 eu passei por um processo de um câncer de mama. Esse processo, claro, né, no momento que você tem a notícia, é sempre muito difícil e é sempre muito impactante, mas, como tudo na vida, passou. A gente enfrenta o problema e quando a gente tem a coragem, tem o ânimo, tem a confiança e a esperança de que vai ficar bem, as doenças terminam sendo mais fáceis de enfrentar. Isso que eu recomendaria para quem está passando por essa situação. Enfrente, tenha esperança e confiança que a vida traz o problema e ela mesma traz a solução.
0: Leve isso para a vida, para todos os momentos. Obrigada, Ângela. Foi uma honra contar a sua história.
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0: Hora de informação na sua tarde de sexta-feira. A Receita Federal começa a emitir hoje o novo CNPJ alfanumérico, que passa a combinar letras e números. A mudança vale apenas para as novas empresas e não vai alterar aí os CNPJs que já existem. Então não precisa se desesperar, hein? A partir de amanhã, a gasolina vendida no Brasil passa a ter 32% de etanol na composição. Segundo o governo, a mudança deve reduzir o preço do combustível. E a Caixa concluiu hoje o pagamento de 13 bilhões de reais referentes à distribuição do lucro do FGTS. Os valores foram creditados automaticamente nas contas de trabalhadores que tinham um saldo no fundo em dezembro de 2025. Se é o seu caso, vai lá conferir. 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
2: Para, para, para, para. Não, não para, não para, não para. 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

0: contou tudo direitinho. Pode ser o seu dia de sorte, hein? Já, já, então tem mais uma geladeira no nosso Festival de Geladeiras da Nativa.
1: Posso cantar com o Luan?
0: Não, deixa ele cantar sozinho.

0: Nativa é tudo e muito mais. Ed Brito e Samuel. Toda mulher.
1: Toda mulher.
0: Toda mulher merece toda a felicidade do mundo e um grande amor pra estar sempre feliz, né?
1: Toda mulher, todo homem, todo mundo, gente.
0: Todo ser humano.
1: Todo ser humano.
0: Vamos mudar a letra da música, então? Mas não vai ser agora que a gente tem que fazer a entrega. Festival da Geladeira.

0: maravilhosas, tenho certeza. Essa semana falamos 4 novos itens. Você se inscreveu no Zap da Nativa e falou, tô anotando tudo porque eu quero uma geladeira nova. Então nós vamos ligar agora e vamos saber. Falou tudo direitinho, né? A gente confere, você dá cheque, tá, Gabriel?
1: Eu dou cheque de quanto?
0: Não, é um checklist.
1: Ah, tá.
0: Checklist. Thiago Rocha vem fofocar daqui a pouquinho.
1: Sim!
0: 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Se inscreva. Tem prêmio pra todo tipo de pai, pra ninguém reclamar.
1: Será que vão atender?
0: Essa Nativa é demais, hein?
1: Cadê?
0: Estamos ligando. Alô, tem gente em casa? Alô?
2: Deixa sua mensagem na caixa postal.
0: Oh, não vou deixar recado, não.
1: Ela vai confundir mais ainda.
0: É?
1: É.
0: Então não vamos deixar recado na caixa postal.
1: Daqui a pouco tentamos uma outra ligação?
0: É daqui a pouco?
1: É assim que funciona. Senão você vai estourar a hora aí, minha filha. Bora que é sexta-feira!
0: É daqui a pouco agora? Tá aí já? A próxima? Não deu uma, a gente tenta outra. Nós estamos ligando pra quem? Eu bem. Ah, você tá ligando de novo? É isso?
1: Pra mesma? Ai.
0: Alô? Alô, Nativa?
1: Já foi. Tenta mais tarde.
0: Tá bom.
1: Segunda ligação.
0: Tá bom.
1: Por favorzinho.
0: Gente, atende aí, né? Se inscreveu.

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0: 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Não acumula, entendeu, meu bem? Nossa senhora.
2: É hoje, sexta-feira.
0: Você que fez a sua inscrição no Zap da Nativa e anotou direitinho os itens da semana, estamos ligando agora. Sortuda, hein? Vamos ver se ela tem. Eita! Esse é o canal do telefone.
2: Tá discando, tá discando aí.
0: Mas esse barulho, ó. Esquisito, hein? Será que não vai?
2: Tá congestionada a linha. GG, melhor.

0: chapéu.
1: A Nativa é tudo e muito mais. Alegria do Nando Moreno com Rio Negro e Solimões. Cadê a galera do chapéu animada aí na sexta-feira?
2: Será que ela gosta mesmo de um chapeludo?
1: Ah, chapeludo fica charmoso. Ontem você tava, né?
2: Ontem eu estava chapeludo.
1: Tava todo charmoso.
2: Muitas ouvintes gostaram, outras não. Ah. Mas paciência, eu gostei.
1: Vai de gosto, né, Gabriel? Como diria minha mãe.
2: Ó, daqui a pouquinho tem mais uma ligação valendo aqui no Festival da Geladeira da Nativa.
1: É isso, não acumula, não dá pra acumular geladeira, então vai sair. Turma que fez a inscrição aqui no Zap da Nativa, fique atento ao celular, a gente vai te ligar, você vai falar os quatro itens,
2: isso,
1: bonitinho, e a gente vai comemorar nessa sexta-feira, te dando uma geladeira novinha de presente.
2: Perfeito.
1: Thiago Rocha, nos deu presente de saber da vida dos famosos, boa tarde.
3: Boa tarde, Gi, boa tarde pra você, boa tarde pro Anjinho Gabriel. Vamos falar de climão envolvendo Grazi Massafera e Isis Valverde. Eu trago todos os detalhes já já.
1: Duas beldades, não sei quem é mais linda aí, viu?
2: Luta livre vai ter entre as duas?
1: Teve barraco?
2: Sua torcida vai pra quem?
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12: Débora Mendonça, bora ajudar o motorista 5 estrelas nessa sexta-feira.
13: Gislaine, Avenida 9 de Julho, no sentido centro, muito ruim, quase emendando já do túnel Max Pfeffer até a José Maria Lisboa, no Jardim. Caminho melhor pelo corredor Cidade Jardim Augusta. 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

0: treta. Isis Valverde com Grazi Massafera, mas por quem?
1: Pois é, Gislaine Martins, Grazi Massafera e Isis Valverde apareceram juntas, ficaram frente a frente na pré-estreia de um filme que foi realizada no Rio de Janeiro, viu? Ah. Apesar delas integrarem o elenco desse filme, elas não dividem as cenas na mesma produção.
0: Tá.
1: Só que um climão começou a aparecer por ali, porque as duas se envolveram num climão no passado.
2: Ixi.
1: A Isis Valverde teria sido apontada como pivô do fim do casamento da Grazi Massafera, na época que ela estava do Cauã Raymond. E aí tem uma foto que ambas ficaram uma olhando pra outra e as pessoas perceberam que o sorriso não era dos mais amistosos.
0: Ixi.
1: Mas quem nunca passou por uma saia justa na vida, que atire a primeira pedra, né, Gi?
0: Verdade, mas é bom saber pra não convidar pra mesma festa.
2: O Cauã pegou as duas?
0: Não sabe, o fofoqueiro.
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2: Vai, meu herói!
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0: Ele pode, meu bem.

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0: geladeira nativa. Nativa! Agora vai, vamos conferir se ela anotou todos os itens da geladeira essa semana, Gabriel?
1: Vamos!
0: Alô, Sueli Souza Miranda.
2: Oi, boa tarde, sim.
0: Boa tarde,
2: Gabriel.
1: Boa tarde, Sueli. Preparada para ganhar essa geladeira?
2: Preparadíssima.
1: É isso aí.
0: Precisando muito de uma geladeira nova, Sueli?
2: Perfeito, né, amor? Mas olha, chegou na hora certa, Mário. Eu fiz aniversário dia 27 agora.
0: Olha.
2: Foi o presentão.
0: Opa! Vamos comemorar ganhando geladeira nova.
1: Legal.
0: Pra isso, você tem que falar direitinho os itens que a gente colocou na geladeira essa semana. Podemos?
2: Opa!
0: Então vai. Na segunda-feira, teve o quê na geladeira da Nativa?
2: Colocamos margarina.
1: Margarina, ok.
0: Na terça...
2: um requeijão.
0: Gostoso, hein?
1: Requeijão, ok.
0: Na quarta-feira...
2: é geleia.
1: Geleia.
0: Mistura com requeijão, fica bom.
1: De uva, geleia de uva.
0: Adoro! Frutas vermelhas também. E pra fechar, ontem, quinta-feira, colocamos o quê, hein, Sueli?
2: Um iogurte maravilhoso, eu amo de paixão.
1: Acredito, tá ok também!
0: Ganhou
1: a geladeira da Nativa, Sueli!
0: Positiva, já chegou falando, fiz aniversário, vou ganhar esse presentão, e ela ganhou mesmo, acreditou?
1: Opa! Parabéns, Sueli. Sueli de Souza ganhou mais uma geladeira aqui da Nativa.
2: Gratidão, gratidão, Nativa, amo vocês de paixão.
0: Obrigada a você, meu amor, por confiar, por acreditar, por querer tanto esse presente e agora poder comemorar. Já pega esse zap, conta pra todo mundo, ganhar uma geladeira novinha da Nativa que vai chegar aí na sua casa.
1: Ela merece, ela merece.
2: Ai, que bênção. Gratidão, gratidão, gratidão e bênção.
0: Aê, garota. Um beijo, viu? Fica na linha. Nossa
1: beijo,
0: produção fala com você sobre os detalhes, tá?
1: Tá bom, beijo.
0: Beijo, bom fim de semana. Já saiu contando pra todo mundo.
1: Já foi contar a fofoca do ano.
0: Também, né, Gabriel? Ganhar uma geladeira novinha da sua rádio do coração.
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0: Festival continua, viu? Beijo.
1: Sexta que vem tem mais. Beijo. É isso.

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0: turma inteirinha ligadinha aqui na nossa nativa, tudo bem aí? Bora! Bora dar aquela esquentada, solzinho saiu, né?
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0: O que, que tem hoje no Responde ou Paga? A gente tem aquele kit cheiroso da Giovanna Baby, com body splash e desodorante corporal. Tem o gel higienizante também para as mãozinhas, desodorante aerosol e o sabonete vegetal também. Giovanna Baby é uma história de amor e carinho. Nossa essência é o amor. Arroba Giovanna Baby oficial, tá bom? Para concorrer esse presentão, faz o seguinte, inscrição agora no WhatsApp da Nativa. 9198-409-6019. 9198-409-6019. Só fazer inscrição. Quando você faz a participação aí, vou tocar um monte de música. Tá na hora da hora mais. Uma hora só de música e eles vêm cantar.
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10, é o Zé Neto e Cristiano, amigo taxista. Ó, pra todos os nossos amigos taxistas, motoristas de aplicativo, obrigado pela carona aí, viu? Obrigado pela companhia, você que tá dirigindo aí, curtindo a Nativa de Montão, nessa sexta-feira, também que tá no trabalho ou em casa, tá onde curtindo a Nativa? Tem o kit Giovanna Baby já já, aquele kit cheiroso de presente pra você hoje, kit Giovanna Baby com body splash desodorante corporal, tem o gel higienizante também pras mãozinhas, desodorante aerosol e o sabonete vegetal também, esse baita kit da Giovanna Baby pode ser seu, só fazer a inscrição então, 91984096019 é o presente do Responde ou Paga Hoje. Vai aceitar o desafio? Sim ou não? Vai responder ou vai preferir pagar hoje? Aí vai depender de você, tá? 91984096019. Já já tem o Responde ou Paga.

A Nativa é tudo e muito mais, é a Mari Fernandes. Dizem que sou louca. Nessa sexta-feira é a nossa hora, mais uma hora de música. Daqui a pouquinho tem Responde ou Paga. É a última chamada pra você fazer inscrição, então, no 9198-409-6019. 9198-409-6019. Tem o que? O kit de Giovanna Baby, tá? Ganha esse kit maravilhoso. O que que vem? Tem o Body Splash desodorante corporal. Vai passar aí. Esse aroma gostoso. Tem o gel higienizante pras mãozinhas também. Vem o desodorante aerosol. Sabonete vegetal também. Giovanna Baby é uma história de amor e carinho. Nessa essência, a nossa essência é o amor. Arroba Giovanna Baby Oficial pra você descobrir mais no Instagram, tá? Arroba Giovanna Baby Oficial. Já já tem um Responde ou Paga aqui na sua. Match.

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1: É sexta-feira de novo.
0: São as Maiara aqui.
1: E a coisa que esse é sucesso.
0: Maiara e Maraísa, aí eu bebo.
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0: Estamos aqui com a Lissirlene de Souza na linha. Vou chamar ela de Lissi. Oi, Lissi, boa tarde.
3: Boa tarde.
0: Tudo, posso chamar de Lissi?
3: Tudo, sim.
0: Vou chamar você de Lissi, viu, Lissirlene? Tá em Heliópolis, é isso, hoje?
3: É.
0: E esse cheiro bom é o quê na cozinha?
3: Lasanha.
0: Mentira, tá preparando lasanha hoje.
3: É, hoje é aniversário do meu filho, pra comemorar.
0: Qual o nome dele?
3: Felipe.
0: O Felipe vai fazer quantos anos?
3: 12
0: anos, Felipe. Muito bem, Lissilene. Tá gostoso o cheiro aí. A lasanha tá no capricho, hein? Tô sentindo o cheiro daqui. Mas, ô, Lissilene, eu tenho aqui, falando em cheiro, que tal você ficar mais cheirosa aqui com o kit da Giovanna Baby? Vamos ganhar?
3: Sim.
0: Vamos ganhar, então eu vou gerar aqui. Vamos. A pergunta pra você, aqui do Responde ou Paga. Facinho, facinho, facinho. Lissilene, atenção. Qual fruta é usada pra fazer guacamole? Vou repetir. Qual fruta é usada pra fazer guacamole? Responde ou paga, Lissi? Decide aí.
3: Pata.
0: Vai pagar?
3: Oh.
0: Vai pagar, pronto, vai pagar. Então, ó, pra você nunca mais esquecer, pra fazer guacamole, usa o abacate, mulher. Pronto.
3: Ah, é?
0: O abacate. Pronto, confunde um pouco, né? Ai, meu Deus, o que faz isso mesmo? Mas, ó, Alice, pra levar o kit da Giovanna Baby, você pediu pra pagar, vai ter que fazer um desafio, cumprir um desafio. E o desafio é o seguinte: cantar uma música fingindo que tá chorando. Você consegue? Uma música que você sabe cantar. Fala aí, uma música.
3: Era uma vez.
0: Que música é essa?
3: É do Som de Juno. Era uma vez, o cheiro de terra molhada.
0: Ah, então canta. Era uma vez, mas chorando, vai.
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0: Continua, é só isso a música? Não, vamos botar uma música pra você não perder o prêmio, não valeu essa. Canta É o Amor Chorando aí, do Zezé.
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0: É o amor.
3: Ah, é o amor.
0: Vai, continua. Que mexe com minha... Não sabe? Vai perder o prêmio. Que mexe com minha cabeça e me deixa...
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0: Tá bom, chega. Tá bom. Vai levar aqui o kit da Giovanna Baby. Ganhou, viu, Lissilene? Parabéns. Oh, meu Deus. Parabéns, Liss. Beijo aí no seu filhão Felipe também. Tá fazendo 12 anos. Parabéns. Ganhou o kit da Giovanna Baby. 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Segunda-feira tem mais.
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1: A Nativa é tudo e muito mais. É Munhoz e Mariano, Camaro Amarelo. Daqui a pouquinho tem turma da Nativa. Tem Thiago Rocha, tem Dai 40 e ele vem cantar.
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17: 7, 8 e 9.

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1: Oi, pra turma inteirinha, ligadinha aqui na nossa Nativa, boa tarde pra você, é a nossa sexta-feira com tudo. Sexta-feira ensolarada, gostosinha, e eu vou chamar ela agora aqui.
2: Oi, seus lindos, cheguei!
1: Meu Deus do céu!
2: Tadinha!
1: Tudo bem com você, Daizinha?
2: Ah, eu tô maravilhosamente bem. E você, Anjinho?
1: Eu estou bem, mas eu tô ouvindo um burburinho ali, um zum zum zum. Você tá onde, hein, Dai?
2: Anjinho, eu tô na 32ª edição da Feira Estética 2026. É o maior evento de saúde, estética, beleza e bem-estar da América Latina.
1: Que maravilha! Você tá aí sozinha ou tem uma turma chegando aí com você também?
2: Tem uma turma, o Johnny está por aqui, o André, o Mano Papi.
1: Mano Papi!
2: A nossa equipe de promoção, tá todo mundo por aqui. E ó, tem surpresa, viu?
1: Ah.
2: Sabe ele, que a gente tava falando com ele ontem, o peão todo tatuado?
1: Ah, o Geninho?
2: Isso, vai vir pra cá também, Anjinho.
1: Gente, eu não acredito. Então, a turma que tá de bobeira aí na sexta-feira, São Paulo Expo, na Rodovia dos Imigrantes, quilômetro 1,5, Vila Água Funda, em São Paulo, tá acontecendo a 32ª edição da Feira Estética 2026. Já, já, a Day, o Jones, o André vão trazer mais informações. Só que é o seguinte, Dayzinha.
2: Oi.
1: Qual a mensagem pra deslascar a vida do ouvinte?
2: Olha, eu quero dizer pra você que a vida não vem com manual de instruções. Então, se virar.

0: Ativa, Thiago Rocha, boa tarde.
1: Boa tarde, Anjo. Boa tarde pra você, boa tarde pra Dai, pra todo mundo que tá ouvindo, turma da Nativa. Olha, tem os famosos aí que estão sendo acusados de divulgar canetas emagrecedoras do Paraguai.
0: Vixe.
1: Olha, já vou falar pra você, viu? Débora Seco, Nicole Balls, Graciane Barbosa, MC Daniel, o cantor Lucas Luco, Juju Salimene, Eliezer Ambrósio, Léo Stronda e até a Emily Araújo. Uma reportagem do jornal Folha de São Paulo apontou que esses influenciadores estão envolvidos na polêmica. Por quê? Estão divulgando essas canetas do Paraguai. A Anvisa reforçou que esse tipo de divulgação está sujeito à legislação nacional e eles não sabem o que tem dentro dessas canetas.
0: Ixi.
1: Falam que tem produtos para emagrecer, mas a Anvisa não atesta a qualidade do produto. Por falar em atestar a qualidade do produto, Anjo, eu quero perguntar, inclusive, para você.
0: Diga!
1: O que você comprou por aí, mesmo sabendo que não era original? Fala aí.
0: Ah, uma coisa que não só eu tinha, mas todo mundo do bairro, o Gato Net.
2: Apaga, apaga, apaga.
0: Tinha aquela TV a cabo ali, aquele gato básico, né? Era caro.
3: Quem nunca?
0: Daizinho, o que, que você já comprou aí? Você que tá na Feira da Estética, o que você comprou por aí mesmo sabendo que não era original?
3: Ai, Anjinho, teve uma vez que eu tava sem dinheiro.
0: É.
3: Aí eu pensei, vou comprar um tênis, né? Que apareceu lá a mulher vendendo. O tênis era R$50. Eu falei, ai, tô precisando, é esse mesmo. Só que, Anjinho, o tênis era da marca daquele jacarezinho, sabe?
0: Ah, sei!
3: Menino, jacarezinho parecia uma lagartixa.
0: Mentira!
3: Mas eu comprei mesmo assim.
0: Comprou mesmo assim? Durou, Daizinho?
3: Eu comprei. Ixi, durou um mês só.
0: Só um mês só.
3: Começou a descolar, enfim, olha, o barato sai caro, viu, Anjo?
0: Oh, e quando chega o angolano vendendo aquela caixinha, vende o fone de ouvido? Fone de ouvido, R$10. R$10,
3: isso.
0: Angolano.
3: É, angolano tá vendendo aqui, ó, a caixinha de som, né? Tá 50 conto. Não, angolano, mas faz mais barato, né? 30, vai. Não, não, não. 30 não, né? Senão angolano não ganha nada.
0: Olha, o que você comprou por aí, mesmo sabendo que não era original? Tá valendo a camiseta da Nativa, coleção 2026, aproveitar o dia bom da vida, brindar um novo encontro ou explorar o mundo e viajar sem limites. Tem os ingressos também pro Morumbi Parque, que é o maior parque indoor de São Paulo, com diversão pra toda a família. Dai, você decorou o novo número do WhatsApp da Nativa?
3: Claro, meu amor.
0: Qual que é?
3: 9198-409-6019.
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0: Nativa é tudo e muito mais. A Simone Mendes, direitos iguais, 3h26.
1: Tamo junto.
0: A Polícia Militar de São Paulo abriu um novo concurso para 2.000 vagas. 2.000 vagas de aluno soldado PM do quadro de praças para o sexo masculino e feminino. O cargo exige nível médio de escolaridade e prevê remuneração inicial de R$5.500. Para mais informações, só acessar o link que a gente vai postar agora nos stories da Nativa, no nosso Instagram, o @nativa, para você conferir certinho. 2.000 vagas para homens e mulheres, aluno soldado PM. Boa sorte aí. Daqui a pouquinho tem muito mais. Eles vêm cantar já nessa sexta-feira.

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0: Ela é muito famosa e é humorista.
1: Tô rindo de nervoso.
0: Show de humor.
2: Anjinho.
3: Mal começou a piada, já tô rindo.
2: Anjinho, qual é o nome do confeiteiro chinês?
4: Qual o nome do confeiteiro chinês? Qual o nome do confeiteiro chinês?
2: Chantilly.
4: Muito bem, gente. Essa foi a melhor da semana. Muito bem.

0: A Nativa é tudo e muito mais saudade. A Marília Mendonça foi por conveniência. Aqui no Turma da Nativa, daqui a pouquinho tem presente pra você. A camiseta coleção 2026. Aproveitar o dia bom da vida, brindar um novo encontro ou explorar o mundo e viajar sem limites. Os ingressos Morumbi Park também, que é o maior parque indoor de São Paulo. Com diversão pra toda a família. Seguinte, o que você comprou por aí, mesmo sabendo que não era original? 91984096019. Pra você mandar seu áudio.
1: Boa tarde, Anjinho Gabriel. Boa tarde, Dai. Anjinho, o que eu já comprei, sabendo que era pirata, mas comprei, não foi só um, não. Vários DVDs.
0: DVD na feirinha. Já comprou, Daizinha?
2: Claro, quem nunca?
0: Ai, que feio. Gente, eu sempre gostei de coisa original, viu?
2: Ah, CD eu
0: original.
2: Também, mas eu não tinha dinheiro pra isso. Fita.
0: O que você comprou por aí mesmo, sabendo que não é original? Fala, ô Leonilda, quero ver seu áudio aqui. Conte.
3: Boa tarde, eu comprei figurinhas da Copa, mesmo sabendo que era falsa. Não dei conta de comprar as verdadeiras.
0: Ah, não sabia que tinha figurinha falsa vendendo.
2: Isso eu também não sabia.
0: Dodai, tô passado, viu, Dezinho?
2: Ai, meu filho, entrei dentro do ovo, saí dentro do ovo, choquei.
0: Dai, você tá circulando aí na feira da estética.
2: Claro, já recebi uma massagem, anjo.
0: Massagem
2: quase
0: de quem?
2: Eu não levanto daquela cama.
0: Ah, tem de tudo aí nessa
2: não,
0: feira.
2: Não, é uma maca, é uma maca que tem. É, tem de tudo, anjo, você não sabe. Eu fiquei louca pra fazer esse tipo de procedimento que eu vi agora. Que é o que é? Sabe aquelas mantas térmicas? Que enrola aqui a gente aqui na parte da barriguinha? Que é pra ficar fininha, toda linda, maravilhosa?
0: Mas ela queima isso?
2: Menina, é, exatamente, ela vai queimando as gorduras.
0: Olha.
2: E quase que eu falei, moça, me enrola,
0: quero
2: isso, queima tudo aqui, meu Deus do céu.
4: Menina,
2: olha, você sabe, né, que eu comi e bebi bem nessas férias, então eu queria me enrolar nessa manta. Entendi. Anjo, tem muita coisa legal por aqui, sério, e aqui a feira é enorme.
0: E funciona.
2: Enorme, a gente não dá conta de andar em tudo.
0: E a Nativa vai estar na feira da estética, está na feira da estética, começou hoje, vai até domingo, então tem hoje, sábado e domingo, no São Paulo Expo, tá bom? Na Rodovia dos Imigrantes, quilômetro 1,5 na Vila Água Funda. Tem transporte aí pra você, já é fácil acesso também, tem estacionamento,
2: Anjo,
0: né?
2: E sabe o que é legal?
0: Ah.
2: Que quem for lá pela estação Jabaquara,
0: sim,
2: desce no Jabaquara, lá tem um translado gratuito.
0: Tem um translado o quê?
2: Um translado.
0: Um translado, é um ônibus que vai levar e trazer isso.
2: Isso,
0: faz
2: exatamente.
0: Vai e volta. Ah, tá.
2: E é gratuito, Anjo. A pessoa não paga e vai ficar por lá durante todos os dias do evento.
0: Olha que legal.
2: Então, hoje, amanhã e domingo. Então, eles vão te trazer até aqui. Não tem dificuldade. Olha que maravilha.
0: É fácil.
2: Tem
0: ali,
2: que
0: ó,
2: vir pra cá.
0: Estação Jabaquara, né? E pega o translado aí, facinho. É
2: pra
0: pedir carro de aplicativo chegando ali na Estação Jabaquara. É rapidinho, alguns minutinhos também. E tem estacionamento local, muitas atrações. E a Nativa tá aí junto com a Feira da Estética, gente.
2: E ó, hoje, amanhã, começou 10 horas da manhã e vai até as 8 da noite e no domingo das 10 da manhã às 7 da noite.
0: E a Nativa vai estar presente na 32ª edição da Feira Estética 2026. Já você volta, hein, Dai?
2: Ai, tá bom. Agora eu vou dar mais uma voltinha.
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0: Nativa é tudo e muito mais, é Guilherme Benuto, Luan Santana, 467. Olha a camiseta da Nativa saindo agora, a camiseta coleção 2026. Os ingressos pro Morumbi Park, o maior parque indoor de São Paulo, diversão pra toda a família. Gente, Morumbi Park é demais, acesse morumbiparque.com.br. Morumbi Park, diversão sem limites. Quem participou, mandou áudio aqui pra gente, foi a Dani, né? Daniela do Nascimento, final telefone 8527. Dani, parabéns! Vai se divertir nesse final de semana se quiser, viu, Dani? Só vim buscar no Central Plaza Shopping, ali pertinho da estação, tamanho ATI do metrô.
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0: Muito mais informação para você que acompanha Nativa. Os roubos no estado de São Paulo caíram 16% no primeiro semestre de 2026 e atingiram o menor número da série histórica para o período. Os dados são da Secretaria de Segurança Pública. Pesquisadores da Universidade de São Paulo desenvolveram um semáforo inteligente para pedestres. O sistema utiliza visão computacional para monitorar o fluxo de pedestres e veículos e ajustar automaticamente os tempos dos semáforos. A tecnologia está em testes há um ano e vai poder no futuro ser aplicada em cruzamentos da capital. A pesquisa do Procon de São Paulo mostrou que o inverno pesa no orçamento dos consumidores. Roupas e agasalhos lideram a lista de despesas mais comuns nessa época do ano, seguidos por alimentos e bebidas típicas, medicamentos, vacinas e serviços médicos. Daqui a pouquinho, a gente volta com muito mais com a segunda hora do Turma da Nativa. Tem sorteio do churrasco da Nativa já já também. E o Michel Teló, vem cantar hoje?
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0: Gente, que chique a Nativa nesse grande evento, sexta, sábado e domingo, no São Paulo Expo. Daizinha, você tá com quem aí na Feira da Estética? Feira Estética 2026?
2: Anjinho, eu tô com a coordenadora de marketing da GL Eventos, a Fernanda Dalcol. E ela vai conversar aqui com a gente, ela vai falar aí sobre as expectativas dela pra essa feira, né? Gente, que tá incrível, incrível. Oi, Fê, fala aqui com a gente.
3: Oi, tudo bem? Bom, a gente tá com as expectativas melhores possíveis, né? Esse ano a gente teve aí sold out, então esgotaram as vagas pro congresso, pro simpósio, né? Tem um público aí maravilhoso, com muita sede de conteúdo, então a gente tá trazendo conteúdo profissional, para esteticista, biomédico, farmacêutico, todo o público da área da saúde, né, estética. E a gente tem aí mais de 180 marcas também apresentando todas as tecnologias, as tendências da área. Então tá, é um evento completo, assim, uma experiência, né, para todo mundo que quer participar aí, dessa área da saúde estética.
2: Viu, Anjinho? Que tudo! Você tá entendendo a grandeza desse evento? E eu tô assim, encantada. Se eu pudesse, eu ficava aqui, viu? Eu queria ficar aqui já os 3 dias direto.
3: Fica.
2: Porque é tanta coisa que parece que a gente não vai dar conta de ver tudo.
3: É isso.
2: Menina, já fiz uma massagem maravilhosa.
3: Ai, que
2: fiquei
3: tudo.
2: Doida pra me enrolar numa manta ali, falei pro Anjinho Gabriel.
3: Muito bom.
0: Lembrando que a feira estética começou hoje, vai até as 8 da noite, né? E tem também a de ser de domingo, vai das 10 da manhã até as 7 da noite. Hoje e amanhã até as 8, né?
3: Isso, estaremos aqui no São Paulo Expo, na Rodovia dos Imigrantes, quilômetro 1,5, sem número, próximo ao Jabaquara. A gente tem metrô também, a gente tem um transfer gratuito no metrô, né, no São Judas, então facilitar aí para todo mundo poder ter acesso, né, aqui pro pavilhão.
2: Então vem todo mundo pra cá, gente.
3: Pode vir, gente.
2: Vocês estão entendendo, né?
0: Que a Nativa tá com o estúdio ao vivo aí, fazendo toda a cobertura. Fernanda, obrigado, viu, pelas suas palavras.
3: Obrigada a vocês.
2: Obrigada, Fê.
3: Beijo pra todo mundo.
2: Beijo.
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0: PR, churrascão pra mais de 20 pessoas, você recebe amanhã na sua casa, se for sorteada daqui a pouquinho. Tá bom? E hoje a gente quer saber o que você comprou por aí, mesmo sabendo que não era original. 9198-409-6019. Fala, Roberta.
1: Minha, eu comprei um chinelo daquela marca, achando que ia ser maravilhoso. Meu Deus do céu, vocês não têm noção do estado do chinelo. Ele não durou uma semana.
2: Ai, que burro, dá zero pra ele.
3: Boa tarde, turminha da Nativa. Eu sou a Ivani. O que eu já comprei pensando que era original foi uma sandália, um salto. A sandália parecia muito ser original, mas era só fajuta.
0: Oh, meu
3: e
0: Deus.
3: Calcei 2 meses e a sandália descolou.
0: E já acabou a sola, né?
4: Boa tarde, Nativa. Boa tarde, Anjinho.
0: Boa tarde.
4: Boa tarde, Dai. O que eu já comprei que não foi original foi um celular que veio do Paraguai.
0: Celular, gente, celular. Ah, a Dai já comprou também umas coisas que... Mas na verdade ela foi enganada, né, Dai?
5: Isso, aí não foi porque eu quis, os perfumes, né?
0: Os perfumes falsos.
5: Eu achei que era verdadeiro. Tudo bem que pelo preço eu fui muito inocente, né, Anjo?
0: Pelo precinho?
5: É o precinho, assim, o preço de um e eu tava levando 5. Me achei a esperta, né? Falei, nossa, fico com 2 pra mim, vendo 3, estourei no norte, no sul, no leste, no oeste.
0: Cuidado com a ganância.
5: É.
0: Fala, quem mais aqui vai falar? Ô, Regina, quero ouvir seu áudio aqui. Comenta aí.
6: Oi, turminha da Nativa. O que eu já comprei, gato por lebre, foi o tênis, que tem o N.
0: Ah, tá, o tênis do N. Tênis do N. Ah, tem
5: eu
0: a...
5: Eu sei qual é.
0: Qual que é?
5: É, tem aquele, né, que tem o símbolozinho e tem um outro também que
0: tem
5: é
0: outro
5: N.
0: Que é N também, né?
5: Isso.
0: Tem dois.
5: É um desses dois.
0: Ó.
7: Boa tarde, galera da Nativa. Então, né, eu tenho meu compadre, minha comadre, que mora lá na Baixada, né? Eles moram lá na Praia Grande. E um certo final de semana, quando a gente tava lá, eu pedi num famoso site aí de comidas, né? É. Com aquele vermelhinho, você
0: sim,
7: que me entende? Um hot roll que dizia que era de salmão. E tava 20 peças por R$2,99. Eu achei, pô, tá baratinho, né?
0: 20 por
7: R$2,99. Na hora que chegou, era só de sardinha. Meu, pensa num hot roll que tava uma delícia. Valeu, galera da Nativa.
5: Anjinho. Um hot roll de sardinha.
0: Ai, credo. Não.
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0: 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Fernando Sorocaba, férias em Salvador. 4h23, Daizinha. A gente não pode nunca, jamais esquecer aí da nossa audiência. Certo?
1: É, anjinho. Claro, porque a nossa audiência tá como?
0: Tá lá em cima, minha filha.
1: Tá lá em cima, meu amor. Então, muitos... beijos aqui pra Terezinha.
0: Alô, Terezinha.
1: O Paulo, o Eric, a Edileuza, a Rita, o Wellington, a Quitéria. Também quero mandar um peixe todo especial pra Joyce do Mercadinho do Alvim.
0: Olha!
1: Ela é maravilhosa,
0: viu,
1: anjo?
0: Vai conseguir descontar, Dai?
1: É, eu acho que sim, viu? Ela falou que escuta a gente, ama a gente de paixão e ela é uma fofa.
0: Que legal, que legal.
1: Também pra Marlene e pra Odete.
2: Ô, Dai, ó. Um beijo, Dai.
1: Um beijo, seu lindo.
0: Daqui a pouquinho o sorteio do churrasco da Nativa desta sexta-feira.
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4: Oi, Débora, boa tarde.
5: Oi, Anjinho, trânsito piorando depressa e a Avenida dos Bandeirantes é um péssimo caminho no sentido imigrante, já desde a Guaraiúva até o Washington Luiz. Roberto Marinho, mais lenta bem no início, 600 metros, mas ainda valendo a pena. 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
4: Obrigado, Débora, até já já.
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0: Muito bem, Daizinha, hora do Turma da Nativa responde. Hoje,
2: bora!
0: Hoje com a pergunta da Laís Medeiros de Guaianazes.
2: Oi, Laís.
0: A pergunta dela é curiosa, viu?
2: Ah, é?
0: Dai, é normal conversar com um cachorro como se ele fosse gente? Essa é a pergunta.
2: Anjinha, mas que é normal. Menina, se tu conversa, eu também converso. E aí eles entendem tudo, viu? Eles respondem, inclusive. Não respondem falando, mas eles respondem com o olhar. O Floquinho, anjinho, me julga todo dia.
0: Sério?
2: Pensa num olhar de julgamento. Tudo que eu conto pra ele, ele fica me julgando. E outra, né? Se conversar com um cachorro fosse errado, metade do Brasil tava em terapia intensiva da carência, meu amor.
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0: Alternativa é tudo e muito mais. Zezé de Camargo e Luciano, 1h30. Daizinha, daqui a pouco a gente tem presente saindo aqui, que é o churrasco da Nativa dessa sexta-feira. O pessoal fez inscrição.
1: Esse churrasco é completo, hein, Anjo?
0: Completaço. É daqui a pouquinho o sorteio, mas agora... O que a gente quer saber hoje mesmo, Daizinha?
1: O que você comprou por aí, mesmo sabendo que não era original?
2: Boa tarde, Nativa. O que eu já comprei que não era original?
0: É.
2: Sabendo, né, que não era original. Então, já comprei um carregador de celular, mas não deu muito certo, não. Ele não cabeu, morava muito pra carregar e não durou muito tempo, não. Aí não me dei muito bem nessa, viu? Um beijão, Nativa.
0: É o famoso paralelo que você quer comprar um paralelo, né, Daizinha?
1: Anjinho, sabe o que é pior? Porque quando não é original, não tem galantia, né?
3: Verdade. Eu já comprei nos camelôs dessas barraquinhas que não era pirata, ou que era pirata no original, aqueles relógios, sabe? Aqueles relógios de pulso, assim, bonito, bonito, bonito. Você compra, põe no pulso, daqui uma hora, já duas, três horas, já dá problema.
0: E por que não dá problema enquanto tá lá na mão do vendedor, hein?
1: Né?
0: Essa é uma coisa, né? Não dá problema contar com ele.
1: Eu tenho um relógio que eu uso ele só pra ficar bonito no braço. Aí um dia me perguntaram uma hora, eu falei, moço, não tem hora. Não funciona, é só pra enfeitar, moço.
0: Ah, tá, entendi, entendi. Mas ô Dai, o pessoal que não sabe, mas a Dai, todos esses óculos que ela usa, é tudo do Paraguai, né?
1: Claro! Você acha mesmo que eu vou ficar gastando com óculos caro e é tudo igual? Você viu que eu fico estilosíssima, né?
0: Cara, eu tenho um amigo, eu chamo de Agostinho o nome dele. Toda hora que a gente sai de rolê, de festa, ele me traz um óculos diferente.
1: Tá vendo?
0: Não, mas é porque o povo esquece no banheiro. Ai, que feio, né? Eu falo, mano, para de pegar o celular, os óculos dos outros. Fala, Dai.
1: Anjinho, a gente é pobre, né? É. E a gente gosta de se vestir bem, de se arrumar, ficar linda, maravilhosa, colocar looks diferentes, óculos diferentes.
0: Dá o close, então, né? Dá o close.
1: Exatamente. Eu prefiro comprar 10 no valor de 1.
4: Essa turma é fogo, né?
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0: 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É Luan Santana, Rick Martin. Estranho.
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0: Nativa. Tem nada de estranho aqui. Toda sexta tem sorteio do churrasco da Nativa. E sabe, Daizinho, uma curiosidade? Que o pessoal tá indo na lojinha da Nativa, conversa lá com o Lucas Guerreiro, que distribui os prêmios. Fala assim, ai, eu quero ganhar o churrasco, mas vou esperar pra me inscrever no mês do meu aniversário. Eles acham que, alguns acham que só ganha no mês do aniversário, não tem nada a ver, né, Dai?
2: Claro que não, gente. Pode participar toda semana, né, Anjinho?
0: Toda semana. Fala, ah, meu aniversário foi mês passado. Se inscreve também, foi no início do ano. É só no final, não tem essa de mês de aniversário, tá?
2: Claro que não. Você pode você pode ganhar esse churrasco incrível.
0: Aí você faz a comemoração do que você quiser, tá bom? Churrasco@nativa.com.br. Hora de saber quem vai ganhar esse churrasco.
2: Quem?
0: Churrasco da Nativa, lindão, maravilhoso. O que vem nesse churrasco? Vem tudo pra você. Quem vai ganhar é o Antônio Irlandi Magalhães dos Santos. Antônio Irlandi Magalhães dos Santos, da Barra Funda. Final do telefone 0801. Parabéns!
2: Parabéns! Uhul!
0: Antônio Irlandi ganhou do churrasco da Nativa.
2: Ele ganhou! Ele merece!
0: Isso aí! Churrascão da Nativa com apoio da Max Carnes com PC. Todo sábado é dia de churrasco, vai ganhar picanha, vai ganhar kafta, viu, Antônio? Prepara a geladeira aí, homem.
2: Linguiça, asinha, é completo, Anjinho, e eu só acho que o Antônio poderia convidar a gente para esse churrasco.
0: Também concordo, eu acho muito. 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Parabéns, Antônio Irlandi Magalhães. Vai receber seu churrasco amanhã. Vai conversar com o Renato Rainha na manhã de amigos também. Beleza, Antônio? Um abração pra você e toda a família. Semana que vem tem mais sorteio. Só fazer inscrição. Qual o e-mail mesmo, Daizinha?
2: churrasco@nativa.com.br.
0: Arrasou, muito bem, encerrando aqui mais um Turma da Nativa dessa sexta-feira, Daizinha que tá direto aí da Feira Estética, sexta, sábado e domingo no São Paulo Expo, já vai entrar Jones Mendes, o André Costa tá por aí, fiquei sabendo que alguns artistas vão comparecer aí também, né, Daizinha?
2: Isso, é, o nosso peão todo tatuado atrasou um pouquinho, acho que deu um piriri nele, porque ele teve que voltar no hotel, Anjinho. Acho que deu um piriri nele.
0: Eu sei o que aconteceu. Sabe o que aconteceu com o Geninho? Sabe o que ele esqueceu?
2: O quê?
0: O chapéu! Porque ele não veio ontem no programa com o chapéu, então ele falou, ah, não, é com a Nativa, então eu vou colocar o chapéu porque eles me cobraram. Então,
2: o quê? A Maria Rita falou assim, volta aqui rapidinho que eu preciso falar com você.
0: Eita! Quem é a Maria Rita mesmo?
2: A Maria Rita é a crush dele.
0: É a crush, né? Então tá bom, sua fofoqueira.
2: Ela foi no show ontem, viu?
0: Foi no Vila?
2: Foi!
0: Gente! E aí?
2: E ó, ele fez um vídeo de cueca, mostrando o look dele do show, e ela chamou a atenção dele, falou, o que é isso aqui passando no meu feed?
3: Mas eu fico assustado com esse povo, só tem fofoqueiro nessa turma.
0: Daizinha!
2: Oi!
0: É sempre muito bom brincar com você, Dai.
2: É sempre muito bom estar com você, Anjinho.
0: Pra você, aquele beijo de anjo.
2: Peixe, Anjinho Gabriel.
0: Peixe.
2: Peixes lindos e lindas, um ótimo final de semana, mas ó, às 18h eu volto na Nativa, entrou no grupo.
4: Tchau,
2: Maria! Tchau!
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0: Assim, carteira de identidade nacional atingiu hoje a marca de 60 milhões de brasileiros. O novo documento substitui o antigo RG e conta com o CPF como número único válido para todo o Brasil. Quem recebe benefícios como aposentadoria, pensão, Bolsa Família, BPC, Gás do Povo, por exemplo, deverá tirar a nova carteira até o final de 2027. A cidade de São Paulo vai ganhar uma nova arena para receber shows internacionais em 2028, chamada de Arena São Paulo. O espaço será a primeira aí do Brasil a cumprir um padrão mundial para apresentações ao vivo e a maior arena coberta dedicada ao entretenimento ao vivo da América do Sul. A Receita Federal realizou hoje o pagamento do terceiro lote de restituições do Imposto de Renda 2026. A consulta pode ser feita no site gov.br/Receita Federal. Daqui a pouquinho tem o Márcio Cruz. É o locutor que te seduz. Dessa sexta-feira, o Super Nativa. Eduardo Costa vem cantar pra você.
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1: Débora?
2: Anjinho, sexta-feira, dia de pegar a estrada, já tem lentidão na Fernão Dias, sentido Belo Horizonte, em Atibaia, pontos de parada do quilômetro 43 ao 36. 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
2: Mais uma semana chegando ao fim. E enfim, a sexta-feira chegou, né, gente? Aproveita aí, ó, pra descansar, pra viver bons momentos ao lado de quem você mais ama, você gosta, e renovar também as suas energias. Bom, a próxima semana será uma nova oportunidade pra fazer ainda mais. Com tudo de novo, né?

0: é ele.
1: Sou eu. Olá, lindeza. Vamos nessa, gente. A sexta-feira já chegou com tudo. Daqui a pouquinho já vou te colocar no ar aqui pro super desafio. Pega o zap, já manda mensagem pra gente. O que tiver que mandar, mande aí. Trânsito. Já fica esperto também para você concorrer aos prêmios. O super prêmio de hoje é a Super Pizza Pan. Vamos mandar uma de 8 pedaços, a salgada, a de 6 pedaços, que é a doce também. E vamos mandar na tua casa, tá? Vai chegar quentinha aí. Super.

Estética. Expo Imigrantes, toda a equipe nativa por lá, hein? Fica já detalhes pra você. O tema de hoje aqui do Super, o nosso super desafio é de volta pra mim. Ah, que bom, voltamos! E a Simone Mendes também.

0: Nativa são 5h20 e depois da confirmação de 15 casos de sarampo, a Secretaria da Saúde de São Paulo recomenda que pessoas de 6 meses a 59 anos que moram em São Paulo, Guarulhos e São Bernardo do Campo procurem a vacinação.
1: Cadê as morenas da Nativa aí?
0: Inclusive, já quem tomou vacina antes. Aê, aê, aê.

0: Tive Tudo e Muito Mais, Cleiton e Romário. Morena!
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0: Ô, Morena, vem, vem, vem, vota aí. Vota na música 1, música 2. Hoje tem presentão da Super Pizza Pan, hein? Delícia, uma salgada, 8 pedaços, a doce, 6 pedaços. Vote pra concorrer, música 1 ou 2? A 1, quem é?
2: Quando dois seres,
0: Jorge Mateus.
2: Como nós, passam por momentos.
0: Se é essa aqui que você gosta, vota.

0: Ó, pega o zap aí e volta.
1: Eu voto na música 2.
0: E Creuzinha, valeu, Creuzinha. Roberto!
2: Boa tarde, Nativa. Boa tarde. No desafio do Super Nativa, escolha a música 2.
0: Música 2, mais um voto aqui pra 2.
1: Voto na música número 1, Jorge Mateus.
0: Aí, Maria. Música 1. Janina, vai votar em quem?
3: Boa tarde, Márcio Cruz. Boa tarde. Eu voto na 1, Jorge Mateus.
0: Boa, Janina. Tem a Cidinha aqui. Fala, Cidinha.
3: Boa tarde, Márcio Cruz.
0: Boa tarde.
3: Boa tarde, Super Nativa. Olha, eu vou votar na música 1, Jorge Mateus.
0: Aí, sim. Oi, Maria. Outra Maria.
4: Olá, galerinha da Nativa. Eu sou a Maria e eu voto na música 1.
0: Aí, votado, votado, votado. Ó, mais um voto pra um. 9198-409-6019. Você vota, a gente vai te mostrando aqui as músicas. Tem a pizza que vai sair no finalzinho do Super. Duas, aliás, hein? 8 pedaços a salgada, delícia. 6 pedaços a doce da Super.

0: 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Kleber e Cauã, ó, música da semana, hein? Essa música da semana aqui tem R$500 te esperando aqui na sua Nativa. Já sabe que é pertinho das 9 horas da noite.
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0: Aí, já vamos falar com a equipe Nativa, que tá toda essa tarde lá, cobrindo a 32ª edição da Feira Estética 2026. Fala, Jones, fala, Dazinha, fala, gente!
2: Ô, Márcio! Márcio! Dazinha já foi embora, pô, tá indo pra aí.
0: Já tá? Ah, não!
2: É! Não! Ué, o programa termina aqui, começa outra aí.
0: Não pode deixar ela aí, tem problema. Galinha já tá avisando aqui, deixa ela aí.
2: Já foi despachada, tá chegando aqui, tá? Ó, voltamos a falar aqui da Estética 2023, 32ª edição, Feira da Beleza. Então, você não imagina o que tem aqui, rapaz.
0: Coisa
2: eu tô
0: bonita.
2: De olho numa massagem que tem ali no stand perto da gente. Que maravilhoso. Que maravilhoso. Nativa marcando presença nesse primeiro dia. E eu tô aqui com atrações. A gente falou, vocês podem dar um pulinho lá pra fazer um negócio, um número musical? Aí você fala, tá, beleza. E aí a gente juntou todo mundo de uma vez só, rapaz. Você imagina que esse rapaz esteve com você, com vocês ontem aí, com o Turma, e depois fez a noite, o show no Vila, e tá aqui com a gente agora de novo, o Geninho. E aí, rapaz?
3: É nóis, tamo aí, mais uma vez.
2: É, Micipião,
3: tá quase morando na Nativa já.
2: Virou da casa, né, rapaz?
3: É bom demais.
2: Obrigado por ter vindo aqui.
3: É nóis, é uma honra pra mim, obrigado.
2: Ó, tem uma caixa de som, vamos dar uma palhinha?
3: Opa.
2: Vamos cantar um negocinho aqui?
3: Bora.
2: O cowboy todo tatuado. E eu também tenho aqui, Márcio, uma dupla que é da nossa época. Das antigas, a gente apresentou muito baile com eles. Matheus Minas e Leandro.
4: Aê. Grande Jones, Nativa FM, que prazer, viu? Que tarde Jones. Gostosa, maravilha. Obrigado pelo convite. Uma alegria.
2: O tempo passa, mas não muda nada em vocês, né,
4: velho? É que nós passamos antes nos estandes, né, da estética, e aí agora zerou. O senhor.
2: No estande da maquiagem, o senhor. E aqui, cara, vocês de volta aqui pra falar
4: que
2: com
4: legal,
2: a gente.
4: Que legal, obrigado.
2: Um bate-papo descontraído pra uma feira, um exemplo diferente, né?
4: Muito bom. Bom, é sempre uma alegria estarmos juntos aqui na Nativa FM, essa rádio que é referência pra gente, parceira de Matheus Minas e Leandro, nesses 17 anos de história,
3: isso aí,
4: né, Lê?
3: Isso, rapaz, sempre bom estar com vocês, viu, Jones?
4: Obrigado. E hoje aqui ao lado do MC Pião,
3: o Geninho sucesso, é parceiraço nosso aí.
4: O Brasil inteiro, no mundo todo. Junto.
3: Encontramos esses tempos lá em Araraquara, né?
4: Isso, lá com os
3: passamos dois dias lá.
2: É encontro de gerações, eu posso dizer assim, não é?
4: Exatamente.
2: É,
4: que legal.
3: Bom demais.
2: Eles assistiam o show, ele era pequenininho.
4: Era pequenininho, era pequenininho.
2: Junto com o papai que tá ali, ó.
3: O Gênero, grande produtor musical aí.
2: Olha, que bom. Parabéns pelo sucesso da carreira, que seja muita coisa boa pela frente, Gênero.
3: Amém, tamo junto.
2: Obrigado por ter vindo. O que tem de bom aí chegando pra gente? Além do, depois do cowboy, vem o quê?
3: Então...
2: O peão todo tatuado.
3: Esse ano eu volto pra Barretos, né?
2: É?
3: Volto pra Barretos pra cantar dessa vez.
2: É,
3: ano,
2: né?
3: Ano passado eu fui com a minha barraca e Deus me honrou bastante lá, foi muito bom. E aí esse ano eu volto pra fazer meu show.
2: Você foi com a barraca pra Barretos?
3: Fui. Uma barraca, uma música e um sonho.
2: Ah, é? Que coragem, cara.
3: Fiquei acampado lá 10 dias em Barretos, pedindo oportunidade, fazendo o que tinha que ser feito, né? O povo me conhecer um pouquinho, pelo menos. E foi muito bom, ganhei uma exposição legal na internet, a galera conheceu minha história, a música viralizou bastante lá na festa. E esse ano eu recebi o convite para poder me apresentar no palco do camping. E vou aproveitar para gravar um projeto novo lá.
2: Faça
3: também.
2: Isso, aproveite bastante o Barretão por nós.
3: É isso.
2: Obrigado por ter vindo.
3: Deus abençoe.
2: Fica aqui que tem um sonzinho pra gente fazer ali, tá?
3: Fechou.
2: Pode ser?
3: Valeu.
2: Valeu, bom
3: Deus
2: também.
3: Deus abençoe, viu?
2: Matheus Minas, Leandro, é isso, né? A carreira é isso, né?
4: É maravilhoso.
2: Você vai batendo ali de porta em porta, você sabe muito bem como é que é isso. E tem os louros da fama, né, cara?
4: Você falou de um ponto importantíssimo, o Barretão, né? Barretão que é uma referência mundial aí no cenário do country music, do sertanejo. Nós que já estivemos também várias oportunidades em Barretos.
3: Juntamente com a Nativa, né?
4: Juntamente com a Nativa, palco Nativa, enfim. E nós vamos estar lá curtindo, MC Pião, Geninho vai estar lá. E vamos também pegar um espaço na agenda para no Barretão.
3: Com certeza.
4: Junto com a Nativa.
2: Monte uma barraca lá e faça
4: uma barraca.
2: Obrigado, Matheus.
4: Obrigado
2: pela presença. Aceitaram de bate-pronto estar aqui com a gente nesta feira. Então vamos fazer um som pra galera.
4: Vamos fazer um som pra galera. Daqui a pouquinho aí vai ter viola.
2: Mas é só pra quem tá aqui na feira. Márcio, desculpa, eu sinto muito.
0: Não, mas deixa o áudio retorno aí que a gente vai curtindo daqui, então.
2: Tá bom, então. Se você conseguir levantar o som, sobe aí, beleza?
4: Tá bom.
2: Geninho, Matheus, Leandro, obrigado.
3: Valeu, Deus
4: obrigado,
3: abençoe.
4: Nativa.
3: Tamo junto.
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0: Tira Tudo e muito mais, Luan Santana, abalo emocional.
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0: Opa, sexta-feira, super destaque. Essa música aqui que a gente vai tocar agora, gente, ela faz parte de um projeto que é muito legal. Lançada em 2026, ela fala sobre cumplicidade entre duas pessoas que mantêm uma relação especial e mistura amizade, sentimento também. Aborda a ideia de que mesmo num compromisso sério, uma sempre terá um lugar importante na vida da outra. Tô falando Zé Neto e Cristiano aqui na Nativa. E a cadeira cativa.

0: música número 1, Jorge Mateus.
1: Voltado, Jorge Mateus.
2: Sandro Márcio Cruz, só Valdete. Hoje eu volto a música 2.
1: Aí, Valdete, música 2. Elizabeth.
3: Boa tarde, Márcio.
1: Oi, mamãe.
3: Elizabeth, meu voto vai pra música 1, Jorge Mateus.
1: Jorge Mateus, beijo.
4: Boa tarde, turma da Nativa. Eu voto na música 1.
1: Aí, Diegão. Valeu, Diegão. Vote aí, música 1 ou música

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0: soando os tambores. Pra saber a música campeã.
1: Ai, meu Deus! Quem é o cantor?
0: Calma, calma, calma. 68% dos votos nessa sexta.
1: Quem é o cantor?
0: Quem é o cantor? Maria Cecília.
2: Rodolfo. Você de volta.

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Pizza Pan lá no Insta, pode acessar o site também deles aí. 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Sexta-feira, sua sexta vai acabar em pizza. Faltam 2 para 6. O super gente.

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0: estamos livres?
1: Você não tá, não.
0: Não?
1: Não tá, não.
0: Ela tá aí?
2: É, eu acho que tá, porque eu ouvi vozes e com certeza...
3: Chora não, coleguinha!
0: Eu vou chorar sim.
2: Aí, ó. Tô falando pra você. A oração tem que
0: não
2: orar
0: deu
2: mais.
0: Certo, tem que...
4: Tá falando o quê?
0: Eu vou falar uma coisa. Acho que
2: a
0: meu, meu santo não tá me atendendo, não.
4: Cheguei, meus amores.
2: Gente, eu tô surdo.
0: Puxa daí, que saudade que eu tava ai, de ai, você.
4: Você deixa de ser falso, cara pálida. Mas jeito. Eu já falei que o que vocês falam não conta. Porque eu vejo no olhar de vocês o quanto vocês me amam. O quanto vocês sentem a minha falta.
0: Se você soubesse ler o olhar.
4: Sabe claro que eu sei. Sabe o seu de apaixonado.
2: Você sabe o que o profeta diria? A última palavra vem do alto. Pode perguntar pra voz Zaninha como
4: amém.
2: Que é.
4: Amém. Por isso Deus disse, vá minha filha, vá lá pro teu lugar junto com seus parceiros.

0: programa recomendado para maiores de 10 anos.
1: Vamos nessa, gente. Vamos comemorar que é sexta-feira. Sexta-feira, calma, não é assim tudo liberado, não é bem assim. Pra você que já saiu do seu trabalho, você que tá numa boa, ok. Mas cuidado com os exageros, hein? O grupo tá começando aqui, o maior grupo de WhatsApp do Brasil, do mundo. Do mundo, que Brasil. Oxi. Mas é Brasil. É pequeno, perto do que isso aqui perto faz, rapaz.
2: Grupo. Oxi. É o maior grupo do mundo.
1: Ô, Dai, já que você chegou... Você trouxe alguma notícia? Dai.
2: Sempre, meu amor.
3: Chegou com fofoca.
2: Claro, sempre, né?
1: Já que você chegou.
2: Ai, gente, adoro uma fofoca. Tanto que eu vim no caminho já...
1: Meu Deus.
2: Olhando, eu falei, meu Deus, eu não sei nem por onde começar.
1: Não sabia nem onde tava andando, né? Só tava ali, ó, de olho na fofoca.
2: Hoje nós vamos falar da ex-BBB, a Lumena. Lumena Aleluia. Vocês acreditam que ela disse que conteúdo adulto não ameaça casamentos?
1: Depende do
3: conteúdo. Se for uma pessoa fiel que nem eu, não ameaça mesmo.
2: Você é o quê, cara pálida? Fiel. É, fiel a você mesmo, né? Até porque você é solteiro.
1: Eu já ouvi
2: apesar
1: dizer...
2: que depois desse lookzinho de hoje...
1: É, hoje tem,
2: tá
1: hein?
2: Todo bonitinho. Vai sair, né, cara pálida?
3: Vou trabalhar.
1: A trabalho. Tem casal que gosta.
2: É.
3: Tem casal que gosta de casas de swing.
1: É.
3: Tem casal que gosta de relacionamento a três, quatro.
1: Agora, se um só estiver consumindo isso daí e o outro não souber... Aí é
3: eu vou dizer uma coisa. Eu não admito que consuma esses filmes eróticos, por exemplo, na minha presença.
2: Por quê, Galinha?
3: Não vai rir de mim, não. Fala que era o igual aquele. Ou não pode o igual aquele.
1: O que mais daí?
2: Também vamos falar do Shawn Mendes.
1: Shawn Mendes
2: recusou tirar foto com uma fã. A menina abriu um bocão, começou a chorar. E sabe o que ele fez? Voltou lá.
3: Mas tem que fazer isso mesmo, né?
2: Voltou lá, porque acho que ele viu o estado da menina, se arrependeu. Só que, ó, imagina. Todo mundo tá criticando.
1: A menina foi humilde, hein? Porque senão ela podia ter falado, tchau, Mendes.
2: Ah, não. Não, logo no começo do programa.
1: Tchau, Mendes, não quer
3: logo no começo? Quer dizer, vai começar sim a sexta-feira, é isso?
1: Ela podia ter dito isso. Tchau, Mendes, eu não quero mais foto.
3: Então
1: vou
3: te contar o que pode acontecer no seu velório.
2: O quê?
1: No meu?
3: No seu velório. Nada diferente do que aconteceu no velório que eu vou falar aqui.
1: Vai ter flores.
3: Não, depois de morto, a mulher descobriu que ela tinha três amantes.
2: Ah, de Maria. Olha, mesmo morto eu mataria de novo.
3: Bate na madeira por quê? Pra ela não descobrir, o que que é?
1: Nossa, é. Vai ser que nem aquele velório que a gente falou aqui, caixão voando, flor, corpo.
3: Eu vou dizer, a boca de sacola tem a cara de Santinha, mas ela vai te matar duas vezes.
2: Ah, mas ela só tem a cara, viu? Que ela é brabinha.
1: Nossa, é braba.
2: Nós já notamos.
1: Gente, já que o assunto tá... O assunto hoje parece que tem casamento, relacionamento. Hoje o bicho vai pegar aqui. Vocês ficaram sabendo da polêmica do Gustavo Tubarão, né? Ontem isso pipocou.
2: Eu vi.
1: E isso continua repercutindo muito. Os votos de casamento, gente.
3: Os votos.
1: Mas cada um tem um jeito. Por exemplo, Galinha é palhacento, eu sou palhacento.
3: Tá me chamando de palhaço?
1: Até naquele momento mais sério, a gente tenta fazer uma piadinha. Até quando as pessoas chegam assim, não coube a piada, né? Mas a gente sabe que é o nosso jeito. Ele foi fazer uma piada na hora dos votos.
3: Você viu que
1: ele tá
3: advogando em causa própria, sim, né? Não, o momento não é da piada e tal.
1: Mas não imagina.
3: Vem com essas coisas aí, hein?
1: Você, não, a noiva esperando que você fale algo. Acontece.
2: Eu não gostei.
1: O padre ou o pastor falar e o outro vai lá, repete. Você ou então o mestre de cerimônia e tal.
3: Que o juiz de paz, já vi alguns relatos, eu conheço uma.
1: Não gosto de piadinha.
3: Não gosto de piadinha? Você, quando ele fala assim, aceita fulano, tal. Tá, não, ele para o casamento e acabou.
2: Tá certo.
1: Isso aí é, eu acho que é nesse caso assim, mas na hora de ler algo, só porque ele falou, era pra gente só ter dado uma... E aí, pronto, polemizaram o negócio. Ô, Oxi.
3: O cara não pode ser sincero, então.
1: Você sabe quem até reagiu a esse vídeo aí? O Anjinho. O Anjinho que é mestre de cerimônias, né?
3: Ele Aliás, se você aquelas... vai querer se enforcar, entra lá no Instagram do Anjinho. Gabriel. Ou Gabriel Rosa, né?
2: Isso.
1: Se ele tiver anjo, por aí, a gente anjo até celebrante. Pega a opinião dele. A gente pega até a opinião do Anjinho, se ele
3: Vamos
1: quiser
3: pegar a opinião
1: colocar
3: dele.
1: No ar aqui.
2: Verdade.
1: Se ele tiver aí.
2: É válido.
1: Às vezes ele fica trancadinho numa sala.
3: Comendo marmita. Muito bem. Ele já comeu a marmitinha?
1: Os assuntos já estão aqui, ó. Vamos chegar com os dois pés na porta que é sexta-feira. WhatsApp liberadíssimo.
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2: 60
3: 19.

0: música, tudo e muito mais. Henrique e Juliano. Devia ser proibido. Meu Deus.
1: Também acho que devia.
0: Ô, Dai. Respeito o morto, meu. O morto tá na mesa.
2: Que música, hein?
1: Já foi, lembra?
2: Só falta você cantando agora. Eu confio em nosso Senhor.
1: É marcha fúnebre, isso é uma coisa triste. Isso é tocado nos quartéis quando perece algum guerreiro.
2: Ai, eu não quero uma música dessa no meu, não.
0: E falando em guerreiro, esse foi.
1: Carlini Macedo.
0: Carlini Macedo. Quem foi Carlini Macedo? Conta
1: Carlini,
0: a história
1: Carlini
0: dele.
1: Carlini Macedo. Carlini Macedo. É a mulher que soube da notícia do falecimento do marido, estava em viagem e voltou para Salvador, foi pro velório.
0: Oh, meu Deus.
1: Chegou no velório, mamãe de Carlini estava sentada e viu uma outra pessoa que era da mesma cidade que ela.
0: Chorando copiosamente.
1: Começou a conversar e falou: você veio no velório? Ela falou: vim. O falecido teve um acidente de carro. Ah, então você é mãe de fulana? Ela falou: não, eu sou mãe de Carlini. Uma mulher já saiu numa disparada. Falou: já foi o primeiro fora. Carlini foi o velório inteiro, ela começou a descobrir. Inclusive, o acidente que ele esteve, ele estava com uma das namoradas.
2: Gente! Meu Deus. E a namorada morreu também?
1: E a terceira, não, se contundiu.
0: Se não morreu, vai morrer.
1: E a terceira era uma estagiária de 19 anos da empresa dele.
2: Eita!
0: Meu Deus, várias faixas, ó.
1: Eu fico pensando que ele devia estar testando, né? Pra ver qual é a faixa etária que ele mais se adequava. Eu acho que é uma coisa natural, uma coisa dessa que você tem que ir procurando mesmo.
0: Meu Deus!
2: Tá. É mesmo?
1: Céu. Não é?
2: Então fica solteiro. Aí você vai procurando aqui, procurando ali, procurando ali. Agora, por que que arruma uma pessoa pra fazer isso?
1: É.
2: Nossa, olha.
0: Acho que ele sabia que ia morrer. Ele falou: eu já vou fazer
1: isso. Vou fazer, porque se ela descobrir, eu vou morrer mesmo. Eu tenho uma grande pessoa, uma pessoa assim que eu tenho uma profunda admiração.
0: Dá nomes!
2: Fala, profunda
1: admiração. E o sogro dele...

0: gente saía, ele almoçava sempre com a família, jantava, levantava de manhã pro trabalho, voltava.
1: Um pai, um esposo.
0: Gente maravilhosa.
1: Eita.
0: Tomamos um fogo no casamento da filha dele, é maravilhoso.
1: Uhum.
0: Faleceu.
1: Pessoa tão boa,
0: tão
1: olha aí.
0: Tão boa, gente. Depois apareceu outra família com dois filhos.
2: Olha, gente.
1: É tão bom nisso.
2: É aquele tipo que tá morto.
0: Ai,
2: tá Gaibardo, vontade de matar jeito. De novo.
0: Oh.
2: Ah, morreu? Imagino... Tá morto? Deixa eu ver se morreu
0: mesmo.
2: Eu não
0: citei nomes, hein?
1: Olha, a sorte é aqui.
0: Não!
1: A sorte é que não rolou barraco nesse Famílias Educadas,
0: é, não,
1: né?
0: Porque a mulher que a mãe da Kaline tava conversando, ela se arrancou do velório.
1: Meu Deus do céu. Gente.
0: Esses velórios da cadáver, nós contamos aqui do que virou caixão.
1: Nome do falecido, quem é? Kaline.
0: Não, Kaline é a esposa.
2: É a esposa.
1: É a mulher.
0: Ah.
1: O do falecido tem o nome dele?
0: Não tem, não.
1: Que palavra você diria ao falecido num momento como esse?
0: Meus sentimentos, meu amigo. Você foi um guerreiro.
1: Poxa vida, hein?
0: Você foi um cara forte.
1: Foi um exemplo.
2: Não, tem que dizer, você foi tarde, seu safado sem vergonha.
0: Aí, você falou que... Qual foi a palavra que você falou pra Day quando você começou a tocar a marcha fúnebre? Respeita?
1: Respeita o homem.
0: Respeita o morto. Aí o cara entrou no velório. O cara entrou no velório e falou assim: ô, tem a senha do Wi-Fi? O cara todo consternado falou assim: amigo, respeita o morto. Ele falou: maiúsculo ou minúsculo?
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3: Fala, Débora Mendonça.
4: Márcio, hoje tem show da Xuxa no estádio do Palmeiras, na Pompeia, em torno congestionadíssimo. Sentido Doutor Arnaldo, vale esquecer a Pompeia e a Antártica e utilizar a Avenida Pacaembu. Vale também trocar os dois sentidos da Matarazzo pela Marquesa São Vicente. 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

0: fã que chorou e depois que chorou, aí o artista falou, opa, tá bom, vai.
1: Incorporei.
2: Que isso, tá amarrado, em nome de Jesus.
1: Incorporei um pouquinho. Será que este cara que não cumprimentou a fã é da família do Jones?
2: Por quê?
1: Falou Shawn Mendes.
2: Ah, não, Bahia, você também? Não, é sério isso?
0: Eu acho que o Jones não ia fazer isso com o 20 da rádio.
2: Mas não diz piora nunca.
0: Gente do céu. Pera, não tem uma pasta pra jogar. Agora segura. Eu tô jogando as pastas minhas. Vou jogar as pastas.
2: A culpa
0: dele.
2: É sua.
0: Minha?
2: É.
0: Oxi, não...
1: É sim.
2: Fica ensinando essas coisas.
1: Sabe quem é o culpado de tudo isso? É o pijama que fica mandando pelo WhatsApp pra ele falar.
0: Meu Deus do céu.
1: O pijama é da nossa social media aí. É ele que manda.
0: Ai, ai, ai. Vamos lá, temos aqui. Eita, que o clima esquentou no velório, gente.
1: Velório bom é assim.
0: Pleno velório que o cara tinha 3 amantes. E olha, uma novinha, uma mais ou menos, e uma mais coroa.
1: E a mulher dele também é
2: o pegador.
1: A mulher dele jeitada.
0: Esse aproveitou a vida.
3: Eu vi na rede social da moça que foi no enterro do marido e descobriu que ele tinha 3 esposas. Ainda a mãe dela conversou com uma da mãe, da esposa dele. Ele falou assim, o meu genro faleceu. Aí a mãe dela falou, nossa, meu genro tá... Aí que ela foi descobrir, foi ver, gente, que babado. Que horror. Eu faria igual a Dai. Eu matava de novo, só pra ter certeza.
0: Né? Matar o morto.
2: É. Você morreu mesmo? Não, agora eu te mato de novo. Imagina, vai morrer mais uma vez.
0: O genro se conhecendo. O que tu era dele? O genro e você? Eu genro. Peraí, meu. Tá estranha essa história aí.
4: Realmente, tem verdades que deveriam pelo menos ser escondidas. Até porque o rapaz já faleceu, não ia mudar nada. Não vai mudar nada. Porque o mais errado faleceu, que era ele por ser casado. Aí ia ser diferente se ele estivesse vivo. Aí ia ser diferente, que realmente daí eu mataria ele. Sendo meu marido, aí ele ia morrer de verdade, porque eu mataria também. Agora, como está morto, não vai fazer muita diferença.
1: Jamais ele é errado.
2: Não, ele não é errado.
1: Ele é um iludido. As mulheres iludiam ele. Falava assim, eu vou te fazer mais feliz do que a outra. A outra falava, não, você será mais feliz comigo. Fica comigo uma semana aqui.
0: Ele ficou na dúvida.
2: Olha, você não tem nem vergonha nessa cara, sua cara nem treme. Primeiro que essa frase, vou te fazer feliz. Nossa, quando alguém fala isso pra mim, deixa eu te fazer feliz, eu já pergunto logo, eu tô triste por acaso.
1: Depende da hora, né? Depende da hora.
0: Imagina as três
1: depende
0: falando.
1: Depende da hora.
0: As três.
1: Depende da hora. Vou deixar.
0: As três dizendo, vem viver comigo. E o cara tá morto. Olha aí.
2: Meu Deus.
0: Vem viver, imagina! Vem viver comigo!
1: Márcio!
0: Ah, manda você passa!
5: Mas essa história do velório, minha amiga, ela era amante de um cara, ela sabia que ela era amante, né? Aí, o cara teve câncer, tudo fez tratamento, acabou falecendo. E aí, ela e a esposa velaram junto. O falecido, tava as duas juntas no caixão.
0: O Thiago tem uma voz de fofoqueiro, mas e aí, não tem?
1: Ô, Thiago, mas uma sabia da outra? Conta se uma sabia da outra.
2: Thiago, quando você for contar as coisas, você conta direito.
1: Eu fiquei aqui desesperado.
2: Nossa, será que elas eram tão boazinhas assim?
0: Manda um complemento aí,
2: não,
0: rapaz.
2: Se elas fizeram essa amizade, é porque com certeza a mulher do cara também tinha outra e pensou, tá bom, a gente tá tudo na mesma.
1: Ô, Thiago.
0: Somos família.
1: Não que eu seja fofoqueiro, mas esse assunto me interessa bastante. Me conta.
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1: 19

0: Gustavo Lima, ficha limpa. Ai, dai 40.
1: Olha pra câmera.
2: Pra câmera? Agora não, não precisa não.
0: Vamos falar do namorado de quem?
2: Bruna Marquezine, né? Vamos falar do Shawn Mendes.
0: Ó.
2: Olha a música dele aí. Ó.
1: Essa é a música dele?
2: Gente, o que acontece? A cirurgiã dentista Taine estava na praia, curtindo a praia, toda feliz. E de repente, quem surge?
1: Quem surge? Galinha.
0: Quem?
2: Na praia do Rio de Janeiro, Shawn Mendes, junto com a namorada Bruna Marquezine.
0: Comendo milho aí na praia, olha que maravilha.
1: Mandando ver um carne de cana.
2: Né? Aí, de repente, ela pensou, agora é o meu momento.
0: Lógico.
2: Nossa, eu sou muito fã dele. Ela falou que é fã do Shawn Mendes há mais de 6 anos.
0: Aí.
2: E era o sonho da vida dela encontrar Shawn Mendes.
0: E aí?
2: Aí o que ela fez? Eu não vou perder essa oportunidade, né? Então, eu vou até lá e vou pedir uma foto. Chegou no Shawn Mendes, junto com Bruna Marquezine. Então, você pode tirar uma foto comigo?
3: Oh, no. Not. No, no, no.
1: No. Ele não vai, não.
2: Ele não vai, não.
0: Mentira. Que ele negou a foto.
2: Negou. Eles negaram a foto.
0: Gente.
1: Mas ela queria tirar foto com quem? Com ele ou com eles?
2: Com o Shawn Mendes, né? Mas ali aí já vai todo mundo junto,
1: vai
2: o
1: pacote.
2: Né? Ai, gente, vê isso.
0: Isso.
2: Só que eles não quiseram, não. Aí ela
1: Nossa,
2: falou
1: que
2: ficou totalmente decepcionada. Ela falou, gente, eu entendo o lado deles, mas a decepção, assim, veio na hora. E ela ficou tão triste que tadinha. Ela não ficou insistindo, né?
0: Tá.
2: Mas aí ela foi ali perto do mar, ficou olhando pro mar e começou a chorar. Porque foi um desgosto, assim, muito
0: Nossa,
2: grande pra ela,
0: chorou,
2: né?
0: Gente.
2: Tadinha,
1: Liga
2: chorando.
1: Pra mim,
2: oh, aí, coleguinha! É, tadinha, de repente... Ela vê Bruna Marquezine e Shawn Mendes levantando em direção ao mar.
1: Ao mar.
0: Ele chamando, né? Come here!
2: Aí.
1: Ele vira pra ele.
2: Bruna.
1: Look my eyes.
2: A Bruna continuou indo pro mar e o Shawn Mendes parou do lado dela.
0: Nossa.
2: Sentou. Começou a conversar, deu um abraço.
1: E largou a Bruna Marquezine?
2: Largou.
1: Ah, beija, antes beija. Foi embora,
2: muito chata. Quem nem ficou lá com ele.
1: Chata,
2: foi,
1: chata.
2: Tipo assim...
0: Beijaram,
2: eu
0: beijaram,
2: não vou,
0: beijaram.
2: Não.
1: Beijaram?
2: Aí, gente, ela falou assim... Nossa, ele é de uma sensibilidade indescritível.
0: Oh,
2: ele é um amor de pessoa.
1: Ela
2: eu fiquei
1: viu a
2: muito nervosa.
0: E aí vai
2: a
0: foto de lá?
2: Isso, aí começaram a tirar foto, só que tadinha. A foto não saiu boa, não, porque a bichinha tava com a cara toda
0: vermelha
2: de tanto chorar. Mas ela falou que eles conversaram, que ela, nossa, ficou tão feliz, que parecia um sonho.
0: Que
2: e que aquele encontro só confirmou o que ela sempre imaginou, que por trás de um artista existe um ser humano incrível, gentil, cheio de empatia. E ela falou que ficou muito feliz com esse momento.
0: Aí, ó. Oh,
1: o artista...
0: Parabéns pro Shawn Mendes.
1: Parabéns, meu amor. O que me irrita nesse negócio de artista é o seguinte. O cara começa a tocar em barzinho. Do barzinho ele já começa a crescer um pouquinho. Então aí ele passa... Onde ele tiver pra todo mundo reconhecer ele. Ele vai andando e olha pras pessoas.
2: O sonho da vida é que alguém peça pra tirar uma foto.
1: Aí ele começa a ter um pouquinho de fama.
0: É,
1: aí ele fala assim, nossa, não aguento esse povo. Todo mundo quer tirar foto, eu não aguento o povo atrás de mim.
2: Né?
1: Isso me dá um ranço.
2: Tá.
0: Sabe que eu
1: dá
0: acho.
1: Vontade de agarrar um ranço. Sigam o exemplo do que fez Edson e Hudson no Rancho Nativa na quarta-feira.
0: Verdade.
1: A entrega que eles deram, porque tinha o pessoal do fã-clube deles, outros... ouvintes, outras pessoas do mercado.
0: Um formato intimista
1: meu,
0: demais.
1: Eles
0: né? Muito
1: foram,
0: legal.
1: Sentaram no colo, beijaram.
0: E
1: a fã que é isso. Ela é
2: artista. E o fã, ele admira o seu trabalho, ele te acompanha. Se você chegou até onde chegou, é porque realmente você tem fãs, né? Porque aí, se você não tivesse os fãs pra assistir a novela que você
1: é isso
2: faz,
1: aí.
2: Faz...
0: A música que você canta,
2: exatamente,
0: né?
2: A música que você canta, pra estar ali junto com você.
0: Mas eu
2: então,
0: acho,
2: assim,
0: Thaís,
2: o fã, ele tem que... merece respeito,
1: claro,
2: tem que ser bem tratado. A gente já falou aqui também sobre fãs que, às vezes, não tem um pouquinho de noção.
0: É, né? Às vezes,
2: né?
0: Não tem mesmo.
2: Mas aqui,
0: zero, mas...
2: aqui nesse caso, não tinha por que falar, não.
1: Se ele tivesse... num restaurante, enquanto ele está almoçando, dá sossego.
2: Não, e às vezes a gente fala em velório.
1: Na hora que ele levanta pra ir embora, aí você pode chegar e falar, você pode me fazer uma gentileza em velório.
2: Tem lugares e lugares. Velório, aí eu acho que o fã tá sendo sem noção.
0: Vou tirar uma selfie. Né? Agora, a Bruna Marquezine, ela tem sido malinha nos últimos tempos aí também.
2: Então, e aí os comentários, as críticas, todo mundo falando isso, que Shawn Mendes é um menino, assim, maravilhoso, que ele sempre foi muito simpático, mas que depois da Bruna, ele tá se tornando isso e que ele tá aprendendo com ela.
0: Eita, sobrou pra
1: ela. Esse velório só pode ser chato se não for da Kaline, porque se for da Kaline é do bom.
0: E aí, se você pedisse uma foto pro seu artista, tem que ter um momento?
1: Como é que você acha o seu artista?
0: O fã, na hora, o fã não tem essa,
1: qual
0: não.
1: É o sentimento que você tem se você vê o seu artista?
2: Já passou por isso, né?
0: Se você vê que ele tá
2: comendo. Alguém já negou
0: momento
2: uma
0: muito
2: foto?
0: Íntimo.
2: Com você.
0: Você tem coragem de pedir foto e não interessa. Ele tá em qualquer
1: íntimo,
0: lugar.
1: Ninguém vai lá, né?
0: Não, o íntimo pode ser até na hora de estar tá comendo mesmo.
1: Que
0: tá com a família ali conversando e tal.
1: Partindo da sua cabeça, eu já penso diferente, né?
0: Vamos mandar. Chora não, coleguinha. Que bom que deu tudo certo
1: deu
0: pra
1: tudo
0: ela.
1: Certo.
0: Né?
1: Que bom.
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1: Tá.
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0: Ela tiver tudo e muito mais Chitãozinho Chororó. Isso aqui é o grupo, já já eles entram pra cantar. Zé Neto e Cristiano.
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12: Valeu, Tavinho, a gente fala já já.
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0: com a fã e a fã chorou, ele foi lá e chilou, pá, pá, pá.
1: Look, Mendes. Fala que nem homem.
2: Shawn Mendes. Isso. Namorado da
3: nossa,
2: Bruna Marquezine.
3: Um homem desse Bruno. Tamanho falando chorou, chorou.
2: Chorou?
3: Chora não, coleguinha.
2: Chora não, coleguinha.
4: Mas você vê pela história.
1: Ele é de novo.
4: É só na hora que Bruna vai pro mar que ele fica sozinho. Ele fala, agora deixa eu dar atenção pra
1: você. É, porque eu vou te falar, a Bruna podia ser afogada por ele
4: aí,
1: também,
4: a
1: viu?
4: A Bruna Marquezine tá muito
1: pelo
4: mal.
1: Pensamento dele.
3: Ela tá muito chata.
4: O Galinha falou aqui de um caso da esposa, gente. Descobriu em pleno velório do marido que o bicho tinha 3 amantes.
1: Gente, ele precisava... É uma questão de decidir pra que lado ele vai, não é
4: ele
1: assim?
4: Ele sabia que ia morrer já. Eu acho que o velho sabia que ia morrer.
1: Ele falou, vou logo dar uma porrada com esse carro.
4: Ó, vamos lá. Sobre esse caso aí, do namorado da Bruna Marquezine. Fala, Vanessa.
5: Eu já pedi autógrafo de uma pessoa. Eu estava em Copacabana Palace, no Rio de Janeiro. E apareceu Patrícia Pilar há uns 15 ou 20 anos atrás. E aí eu pedi... autógrafo dela, ela estava com o marido Ciro Gomes, né? E eles foram super simpáticos e foi tudo muito legal. Foi uma das únicas vezes que eu tietei na minha vida. Geralmente eu não tieto, não. E eu guardo isso na memória. É muito importante a empatia, né? E a simplicidade das pessoas nessa hora.
4: E o Ciro é bravo. De com
1: a Patrícia que eu digo. Patrícia Pilar que eu digo.
4: Ai, ai, Ana.
1: Mas ó, só uma coisa, você viu como ela guardou o lado positivo.
4: Isso.
1: Se é negativo, grava muito mais.
4: Você leva pra frente, é isso aí. Você leva. É. Gente, que fã, né? A gente tem que entender o fã também, né? O fã, ele parece que ele perde a noção, perde o filtro, perde tudo. Porque vê o cara. Nossa, o cara tá no banheiro.
3: Fica desesperado.
4: Comigo. Às vezes você tá no banheiro, o cara tá lavando a mão. Você fica no espelho olhando assim.
3: Deus, espera cara... pelo menos ele sair.
1: Fala a verdade, você vai dar uma manjada, Marcelo?
4: Ele lava a mão.
1: Hein? Você vai dar uma manjada?
4: Já pensou?
3: É, tem que entender meu que Deus. Os artistas também é como todo humanos. Mundo, né?
4: Eu ia fazer que nem Gil do Vigor. Meu Deus! Jesus! Ana Cleide, sobre velório aqui, ó.
6: No meu caso, eu não vou esperar a morte pra descobrir. Porque cerca de 6 anos atrás eu descobri em vida. Então, isso aí Eita. Resultou no divórcio. E é isso mesmo que tem que acontecer, né? Porque pessoas que dizem que muda, mas, claro, muda pra pior. Então, a gente tem que ficar atenta a essas pessoas.
7: Minha mãe era amante de um policial, né? E ele tinha uma mulher... E por fora, ele tinha 2 filhas. E ele pegou câncer e já não falava, tava acamado. Aí a mulher fez o quê? Casou com ele, sem ninguém saber. Casou com ele e tal. O pessoal lá do cartório foi lá na casa, né? Casou, ele assinou lá com a polegarra, sem querer. E ele faleceu. E as filhas deles odiavam minha mãe, porque pensavam que minha mãe queria as coisas dele. Só que minha mãe já trabalhava no banco, minha mãe tinha as coisas dela. Foi lá que a moça ficou com tudo. A filha mais nova, tinha pouco tempo, recebeu apenas a pensão durante 3 anos dele, né? Metade da pensão. E depois ela perdeu tudo e ficou tudo pra mulher. A mulher casou e levou tudo embora.
4: Eita, lasqueiro.
3: Viu?
1: Aí que fizesse comigo que tá lascada, vai levar dívida pra tudo quanto é lado.
4: Eu não sei, eu não queria julgar, mas eu não sei se meu pai esconde alguma coisa. Toda vez que meu pai vai falar essas coisas, assim, ah, quando eu morrer, já queima logo de uma vez, não faz velório. Ele fica assim com esses papos.
3: É?
4: Me deu aparecer 5 famílias, hein?
1: Ah, apareceu os irmãozinhos japoneses, hein? Hã? Apareceu os japoneses?
3: Será, gente?
4: Parece um japonesinho, papá! Já pensou? Vai
3: papito!
4: Saber.
3: Não, assim,
1: ei, macho! Macho, meu irmão! Tindaro!
4: Não, rapaz, olha pra mim, não é não! Oh, o Thiago ouvinte, boca de sacola. Vamos chamar de boca de
3: respondeu?
4: Sacola.
3: Respondeu?
4: É, tem um complemento aqui da história que ele vai contar. Ele tem voz de fofoqueiro, vocês perceberam já, né? Vamos ver.
8: Uma sabia da outra, sim. Uma sabia da outra. No entanto, que a Lina, que era a esposa oficial, ligava pra Hilda pra saber se ele tinha tomado a medicação ou não quando ele estava na casa da amante. Que ele passava 3 dias na casa de uma, 4 na da outra e assim, entendeu? Uma sabia da outra. sabia de filhos, escambau, quatro, tudo assim.
3: Tiago falou até nomes agora, eu gosto assim, gente, eu trabalho com nomes. Olha, ela, e elas cuidavam dele ele, direitinho,
1: ele preocupado. É, eu falo, gente, a gente se doa nesta situação.
4: Até o jeito, rapaz, de falar de fofoqueiro, rapaz.
3: Esse cara deve... ter o negócio de ouro.
4: Você vê? Não, porque...
3: certeza.
4: Marli, que saia com o João. É, rapaz, detalhes.
1: Ele deu detalhes. Se bobear, ele fala mais coisas.
3: Ai, Thiago, se quiser continuar.
4: 9198
3: 409
4: 6019. Ai, Thiago.

0: Ana Tivetudo e muito mais, Amarília Mendonça. Amante não tem lá, é pra nota do galinha essa aqui. Amante não tem lá.
1: Às vezes tem.
2: Amante. Às vezes tem mais do que a mulher.
1: É verdade.
0: Eita, que ainda vai dar um rolo isso aí, hein? Gente, era pra ser só uma...
1: Que isso que você fica batendo aí na, é, então, na mesa?
0: Eu podia falar obra, mas não é obra. Era pra ser só um... Pode falar o nome?
2: Um pega pra capar.
1: Isso!
0: É. Era só pra ser um...
1: Tchaca-tchaca na buchaca.
0: O influenciador Gustavo Tubarão, mas tá explodindo esse assunto aqui. Ele virou assunto nas redes sociais... Por conta dos trechos, né? No casamento dele com a Jade Salles, linda, linda mulher, hein? Acabou viralizando porque durante o discurso ali... Gente, às vezes o noivo, a noiva, é palhaçento. Eu mesmo, diante de juiz, piada, ainda bem que não é o tipo da piada que fala assim, ó, cancelou. Enfim. É, ele fez várias brincadeiras durante o discurso dele no casamento, né? Dizendo primeiro que, ó, usei a inteligência artificial pra escrever os votos aqui. Na boa, se ele usou aquilo ali, você acha que o povo hoje não usa inteligência artificial pra tudo? Às vezes pra responder um e-mail de alguém. Hoje tá todo mundo usando, gente. Tá todo mundo usando. A melhor forma de se comunicar hoje. Ai, meu pensamento aqui que eu preciso ser... Joga lá no inteligência artificial... Quero um texto assim,
2: fala
0: assim,
2: fala pra uma professora de português, isso ela vai ficar bem feliz,
0: então,
2: viu?
0: Na escola...
2: Ela vai ficar bem feliz,
0: na
2: viu?
0: Na escola, inclusive,
2: a professora de redação vai ficar que nem minha irmã era.
0: Tem técnicas, dispositivos, já que os professores já estão pegando, já. Lógico. Esses dias o professor pegou todo mundo fazendo coisa na IA. E aí, ele falou...
2: Iaiá.
0: Era pra ser só um nhanhá. Nhanhá, ah. Uma ficada, uma... Né? E aí... E que ela não deveria... Aí ele completou. Ah, não era pra você sentir algo especial por mim. Porque era só pra ser um negocinho tal, tal, tal. Até que rolou um eu te amo e tal. Muita gente achou a piada desrespeitosa. A gente até citou aqui no comecinho. O anjinho Gabriel, locutor aqui da Nativa. Celebrante de casamento também. A gente conhece outros vários aí. Que acabaram dando opinião. Que é um momento meio que sagrado, né? Pro casamento. Mas é que o cara, a gente acha que arrumou o jeitinho dele de ser.
1: Mas aí ele contou a história dele, né?
0: Eu vi ele falando.
1: Teve outras coisas também. Eu só achei assim, nada romântico pra um casamento. Isso, mas é o jeito dele. É tipo assim, aquela coisa mesmo. Era pra ter sido só uma ficada, mas não. Chegamos até aqui. Não vi nada demais.
0: Às vezes tem gente que pode fazer até cantando. Eu já vi em casamento de igreja dos crentes. Tem gente que faz até cantando. Canta uma música pra mulher, ou a mulher canta uma música pro homem. Tem uns negócios diferentes, assim.
1: Misericórdia, imagina você cantando
0: você
1: galinha.
0: É a minha vida.
1: Não, ele cantaria aquela que ele canta sempre.
0: Qual que você ia cantar,
1: confio em nosso Senhor. É. Chega a arrepia essa
0: totalmente
1: música.
0: Totalmente fora de contexto, né? Gente, você, se você vai casar, tudo bem, você já casou e tal... Você faria uma piada, assim? Você seria você? Ou ia ficar muito... É que tudo é muito formal, né? O casamento parece que acostumou...
1: Mas o casamento é deles, tem que ser do jeitinho deles. E provavelmente é assim que eles falam um com o outro.

0: É que como se, é postado.
1: Se você tá numa igreja, o padre não permite, não, nem o pastor.
2: Mas aí acho que nem
1: você
2: tem, né?
1: Leve, tem os votos.
2: Tem, mas tem esse tipo tem. De cartinha é, que um faz pro outro,
1: acho
2: que
1: tem,
2: não.
1: Pode ser que tem, porque você não precisa seguir um rito fechado, né? Uhum. Mas os caras não permitem. Como é celebrante, não é uma coisa assim oficiosa e religiosa, a pessoa até quebra um pouco. Quando eu casei, casei no sítio, por incrível que pareça, a hora que eu falei sim,
0: as galinhas tudo começaram
1: não,
0: a
1: não, meus primos soltaram fogo.
0: As galinhas tudo
1: meu primo soltou fogo. Acho que ele encobriu. Acho que ele encobriu sim. E por isso foi rápido.
0: Ah, ninguém ouviu sim. Ô, gente, por exemplo, entrega de alianças. Antes do voto tem entrega das alianças lá. Sempre tem uma criancinha. Tem gente que faz com pet, o cachorro levando o negócio.
2: Ah, eu colocaria o floquinho pra levar. Até porque os filhos já cresceram. Não ia ficar legal. Aqueles homens.
0: A múmia da avó já tem também. A múmia da avó?
2: Eita, eu, hein? Mas então, eu colocaria o floquinho pra levar aí, as alianças, até porque meus filhos já cresceram, né?
0: Ele correndo com a aliança pra rua.
2: O floquinho devolve a aliança.
1: O cachorro só vive 17 anos.
2: Então lascou, porque até eu casar não arrumei nem um namorado ainda.
0: Ai, gente, e aí, gente? Será que tinha que polemizar? Mais uma vez, o que que é?
1: É internet.
0: Postou.
1: Se ele faz essa brincadeira e fica por isso mesmo, é uma brincadeira. É. O importante é que ele sente um pelo outro, se é que sente e tal.
0: A menina levou super na esportiva.
1: Mas
0: também.
1: Mas postou, aí vem a turma do... O sim... E o não.
0: E do não.
2: Como tudo na vida.
0: E aí, você faria uma brincadeira? Faria algo diferente no seu casamento ou não? 9198-409-6019. Essa aqui é a música da semana.
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0: Atitude e muito mais. A música da semana aí, gente. Mil adjetivos é o Kleber e Cauã. Já canta, já manda áudio pra gente aqui, que tem quinhentão que vai sair hoje. Aqui, ó, antes do grupo acabar. Fechar tudo. Quinhentão. Bom, Guilherme já tá chegando aqui. 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
0: Valeu, Gui. Bom fim de semana. A gente se fala. Melhor magnésio, hein, gente?

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0: A mulherada já chega daqueles, vem essas notas diamante aí, conteúdo adulto, que é o que a Dai vai falar daqui a pouquinho. Mulherada já vem. Gente, não sabe chegar
1: dois
0: com
1: pés
0: raiva
1: na porta.
0: É, com raiva. É,
1: gente,
0: pra quê?
1: Parece até que eu sou uma pessoa que não tem os padrões morais exatos.
0: Como se a gente tivesse criado as notícias.
1: Que é isso?
2: Oxe. Nossa senhora, vocês estão ganhando quanto pra fazer essa novela aqui?
1: Que novela?
2: Essa novelinha aí que vocês estão inventando.
1: Isso é pura realidade.
2: Eu, hein? Mulherada, chega chegando, entendeu? Desabafa mesmo, solta tudo que tem aí dentro de raiva desses homens.
1: Ah, desses homens pra lá.
2: Ó. Oh. É porque se aparecer alguém que te conhece...
0: Para quem não sabe... Ó, música de velório é...
2: Ai...
1: Eu confio em nós.
0: Chora não,
1: Senhor.
0: Moça. Ele era um marido bom?
2: Misericórdia.
0: Ele era.
1: Bom homem, bom pai.
0: Pra mim também foi um marido bom.
2: Quê? Aí é o quê?
0: É o quê?
2: Peraí, epa!
3: Sei, tá sendo tão difícil.
2: Oxe, eu... Nossa, tá sendo tão difícil. Não, tira isso aí, pelo amor de Deus.
0: Tá sendo difícil mesmo, meu amigo. Pelo amor de Deus, hein? Que música. Vamos lá, a Cida vai falar aqui do velório. Vamos lá.
4: É, igual a Dai falou, e por um acaso a gente tá infeliz... Pra pessoa querer fazer a gente feliz. É sempre assim, né? E aí a gente tá feliz. E aí fica infeliz. Engorda com casamento. E aí a pessoa vem. Deixa eu te fazer feliz. Feliz eu tava antes, né? Essa é que é a questão.
2: É.
4: Essa é a minha opinião. Feliz estava antes.
2: É isso aí. Tem relacionamento que você é feliz. Aí a pessoa te deixa, é triste.
1: Tem até uma música que fala. Eu era feliz e não sabia. É. Quer me deixar feliz, Daizinha?
2: Quero.
1: Vai embora.
2: Quer?
1: Vai embora.
2: Então você vai ficar triste pra sempre, palhaço.
0: Vai voar o ovo, hein? Vai voar o ovo daqui a pouco.
2: Eu preparando um ovinho pra você não, e você fazendo isso
1: não fala
2: comigo?
1: Isso, Daizinha. Eu fazendo a janta pra você. É comigo?
2: Não, estou preparando o nosso jantar.
0: E você quer saber? Com rede social hoje, é muito pesado isso que a gente fala. Tudo bem, a gente não tá vivendo a vida de ninguém. Mas tem muito casalzinho sorrindo aí na timeline. Mas não é nada disso.
1: Ah, gente,
0: não,
1: esquece, ó. Esquece a felicidade de rede social, porque tem muita gente prejudicando a própria vida porque tá se espelhando em vida de rede social.
0: E não toma suas decisões.
1: Esquece as aparências, que ali só aparece o bonito.
2: Claro.
1: É, ali na rede social tem um ditado, Márcio, que sempre foi certinho.
0: Qual que é? Isso eu quero
1: o
0: saber.
1: O povo vê as pingas que eu bebo, os tombos que eu levo, que ninguém fala.
2: Isso. Até porque as redes sociais é feita pra isso. Lógico. Mesmo, pra você postar os seus melhores momentos. Porque também eu não tenho paciência pra quem fica se lamentando em redes sociais.
0: Não, mas, Marita, aproveitando quem
2: mas
0: que...
2: Mas é isso, é a pessoa saber que essa é a verdade das redes sociais, é só os momentos bons.
0: As suas verdades nas feiras, quem registrou aqueles bons momentos lá? Porque até hoje...
2: Alguns eu paguei.
1: Porque, ó...
2: Nossa! Olha, porque dizer... tem isso lá no Nordeste, o pessoal cobra.
0: Ô, moleque, você quer compartilhar selfies, uma foto da titia?
1: Os selfies, eu até entendo que ela podia tirar.
0: Isso.
1: Mas e ela das baianas? Quem fotografou?
2: Ó, algumas eu paguei, porque lá eles cobram 10, 15 reais pra fazer várias fotos
1: que
2: suas.
1: Que situação, você tá ainda aí pagando pra fazer...
2: Tava sozinha. Ei,
1: pagando pra fotografar a sala das baianas.
2: É, mas algumas... Eu coloquei o celular ali de frente, aí ó, colocava ali 10 segundos, fazia a pose e tirava. E eu gostei.
0: O cara da foto é caro, mas daí 40 é esperta. Moço, quanto é o sorvete? Ah, 15 reais. Se eu te der 30, você tira mais umas 5 fotos aí. Vai sair bem mais barato, hein? Ó, Bruna Marquezine aqui. É, o Shawn Mendes, gente, o namorado dela, ele falou que não ia tirar foto com a fã chorou, depois ele foi lá e tirou a foto.
5: Olha, esse negócio de artista e fã é bem complicado, né? Como a Dai mesmo citou aí, tem uns que são sem noção mesmo, mas tem outros que apenas só quer curtir ali, pedir uma foto com toda a educação, curtir aquele momento. E também concordo que se não fossem os fãs na vida dos famosos, dos influencers, eles... Não seria muita coisa não, viu?
1: Mas existiria
5: mais ou menos assim como nós. Verdade.
2: Não seriam
5: então,
2: nada.
5: E agradecer.
0: E não adianta fazer bico. Ai, de novo esses
1: de novo.
0: Fãs. O Quem acompanhou o Rancho, tem uma história lá, tem uma hora que o Jones abriu lá e a Gia abriram pro público, tem uma menina que falou, né, que quando ela tava grávida, nossa, ainda quando tava grávida, o Edson colocou a mão e alguma coisa assim, né? Parece que foi uma profetada.
1: O fã grava coisas que você nem imagina.
0: Aí
1: você
0: vê lá, né? Ó, tem aqui, André.
6: Rapaz, sobre essa ideia aí de um artista tirar foto, dar autógrafo, que seja, eu acho que ele tem que dar sim, tem meio que obrigação. Se ele sair no meio do público, em lugares públicos, eu acho que ele tem que sair preparado pra isso. Ou ele vai pra um lugar mais reservado, né? Mas se ele saiu pro público, ele tem que lembrar sempre que quem colocou lá, a pessoa lá, em certos pontos, foi o público, foi o fã, principalmente os fãs, né? Mas o fã é pra isso, cara. A gente sonha em um dia tirar uma foto, dar um aperto de mão.
0: Fã número um.
1: Essa história do Rancho, que você falou do Edson, que ele pôs a mão, a criança nasceu no mesmo dia de aniversário do Edson.
0: Aí, ó. Eita lasqueira.
2: Ai,
0: e a fã tava lá. O Edson podia falar: rapaz, de novo, essa menina já teve filho, já não sabe. Eu tô aqui, tô fazendo um show pra mesma pessoa. Não, gente, mas é o carinho. A pessoa que te carregou até no momento mais difícil, né?
1: Eles passaram por momentos difíceis e o pessoal firme com eles.
0: Mas vamos voltar pro velório, porque o velório...
2: Nossa, mas tu chorando é feio, hein?
0: Imagina o povo no velório chorando.
1: Eu não quero nem um velório com você, não, porque tu é feio que é um cão chorando.
2: E olha, gasguito.
7: Eu com certeza sou o que gostaria de descobrir a traição, tá? De preferência antes da pessoa morrer, porque aí eu mesmo mato ela.
0: Você tá chorando por quê? Por causa do morto? Não, porque tô olhando pra tu, tô com medo. Vamos lá, quem mais aqui, ó? Vamos lá, vamos aproveitar aqui. A Kátia que quer falar do velório.
8: Bom, eu acho que descobri uma traição no velório. Acho que eu não ia querer saber, não, viu? Acho que essas coisas deveriam ficar escondida, porque eu nem ia poder descontar a raiva dele, que já morreu. Então eu preferia que ficasse ali encoberto. Preferia não saber, porque eu não, infelizmente, ela não vai ter o prazer de acabar com a raça dele, né? Porque ele já morreu.
1: Vai na macumba. Vai na macumba, traz ele de volta e mata ele.
2: Pede a alma.

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1: 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Dai 40. É teu microfone, Dai.
2: Conte. Bora falar da Lumena.
1: Lumena.
2: A ex-BBB.
1: Lumena, aleluia. Né? Fala
2: aleluia.
1: Jesus.
2: Qual era o meme da Lumena?
1: Ai, não lembro. Lumena, aleluia.
3: Não sei nem quem é a Lumena.
1: Aleluia. Aleluia.
2: Gente, a Lumena resolveu falar de conteúdo adulto e sobre relacionamentos. Ela falou que na visão dela, uma pessoa produzir conteúdo adulto não significa que vai destruir um casamento ou uma relação.
1: Eita.
2: Né? Aí ela fala que o problema não está no conteúdo, mas sim na forma como o casal lida com acordos, com a confiança, com o respeito. E ela defendeu que cada relacionamento tem as suas próprias regras. Né? Então não dá para colocar todo mundo na mesma caixinha. E aí ela fala, gente, ela falou sobre as experiências dela nas plataformas de conteúdo adulto. Ela falou que ela sempre bate na mesma tecla de que essa é uma escolha pessoal e profissional dela, é um trabalho dela. E aí, esse assunto rendeu. Aí teve gente que falou assim, ah, mas e se meu parceiro não aceitar? Né? Um gosta, outro não gosta. Às vezes você quer fazer o conteúdo adulto, mas seu parceiro também não quer que você faça.
1: E quando o parceiro descobre que o outro fica consumindo essas coisas aí, opa, o que que tá acontecendo, né?
2: Exatamente. Aí teve gente questionando, e aí, isso é traição? Não é traição? Como que funciona?
1: Tem casais que parece que gostam de dar uma apimentada assim.
2: A Lumena acha que...
3: Não é nem apimentada, é trabalho mesmo.
2: É, e ela acha que entre o casal... Tem que ter o quê? Aquele acordo.
1: Uhum.
2: Então é o acordo entre o casal que manda, né? Se existe uma conversa, se existe um respeito, aí cada relação vai encontrar o seu caminho da forma que foi conversado.
1: Uhum.
3: É, eu acredito tema... até que é conversado, mas isso aí pra desconversar também é um cisco.
2: É.
3: É um cisco.
1: É.
3: Ah, não, nós chegamos a um acordo, ela fica com a buzão pra lá e tudo bem e tal. Meu, pra desconversar, isso aí é um cisco.
1: Aí,
3: me desculpa.
1: É um negócio bom.
3: Eu, pra que ficar junto, então? Seja um safado que nem eu, ficar só.
2: Isso! Já deixa claro quando a mulherada começa a se apegar, né? Você já fala, não. Eu sou de todo mundo e todo mundo
1: é meu
2: também.
1: Pra que esse conteúdo adulto no relacionamento? Pra
3: então, pra isso que eu queria saber. Se você tem um relacionamento com alguém, né? Onde você se propõe a crescer uma vida a dois.
1: Um entregar pro outro, né? Tipo...
3: Você vai... Não tem outro trabalho?
1: Pra que quer?
3: Não,
1: a vida tá
3: pra
1: difícil.
3: Mim não serviria.
2: Pra mim também não.
3: Entendeu? Pra mim não serviria.
1: Eu vou contar um segredo pra vocês. Eu trabalhei no...
3: Tem uma mulher que tá ganhando um dinheiro com o pé. Fala.
1: Com o pé. Eu trabalhei numa emissora que da janela da emissora tinha um prédio vizinho. É a torres do mesmo... Como se fosse do mesmo condomínio, torre A e a torre B. A torre B... No mesmo andar da rádio ficava uma produtora de conteúdo adulto.
2: E aí, você.
3: E você saiu dessa empresa?
1: Não, aí a gente.
2: Certeza,
3: é louco?
2: Você acha ele do jeito que ele nem trabalhava, certeza.
1: Meu, era uma animação no ar lá. Agora tá bombando a apresentação,
2: comprou até aquele, como que fala?
3: Binóculo.
2: Binóculo? Certeza, Márcio, é a tua
1: céu.
2: Cara.
1: E eu acho que eles não sabiam. Eu não sei se eles sabiam que de dentro pra fora tava vazando a janela.
3: Como é que eu não sabia?
2: E o que que ela fazia?
3: É que nem aquela.
1: Não, mas era o pessoal. Ela não dava pra botar, não.
3: É que nem aquela.
1: Ai, meu Deus.
3: Que tava fazendo conteúdo adulto na sacada.
1: Na sacada, é tipo isso. Ah, gente, vamos entrar nesse assunto aqui. É uma coisa muito íntima, né?
3: Eu vou falar, é difícil.
1: Conteúdo adulto.
3: Eu conheço gente. Conheci, faz tempo que eu não. Que a mulher era da noite, prostituta mesmo. Eles eram casados.
1: E ele?
3: Ele dormia. Ele achava que era legal.
2: Eu não dou conta disso, não.
3: Eu também.
2: Não. Comigo não dá.
3: Prefiro ser consumidor.
2: É mostrar suas partes, então você mostre pra lá. Comigo não. E ó, lembrei do meme dela, é Lumena não autorizou.
1: Ah, é verdade, Lumena.
3: Daí 40. Comigo não correria esse problema.
2: Não?
3: Não, porque não tem conteúdo de riso, de adulto.

0: Edson Hudson, cantando muito aqui. Já já tem Zé Felipe.
1: Oi, gente, aqui é Zé Felipe e eu sou muito mais nativa, viu?

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10: Débora Mendonça.
11: Márcio, show com grande público no estádio do Palmeiras na Pompeia. E vale lembrar que na saída do show a lentidão volta a se repetir. Então vale evitar o entorno, trocando principalmente a Matarazzo pela Marquês do São Vicente ou Marginal do Tietê. 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

0: compartilhando a tua opinião sobre o amante.
1: Eu vou fofocar do lugar dela.
2: Ela chegou.
3: Vai, o quê?
1: Tá,
3: ela
1: vou chegou. Fofocar.
3: O que que você quer fofocar?
1: Marcio, sabe quem acha que tá de TNTT e viajaram?
0: Eita, que tá fofocando quem?
1: Mesmo lugar na Europa, tirando fotos, não os dois juntos, mas do mesmo lugar.
3: Quem
0: tá desse jeito?
1: Eu sei de coisas.
3: Eita, que tá fofoqueira. Agora conta a boca de sacola.
1: Maísa e Memphis Depay.
3: Ai, eu vi isso aí. Acho que, ó.
1: Você tem que estragar meu fofoca.
3: Ué, mas eu não estraguei, só falei que eu já vi.
0: Ó, não quero estragar o sentimento da Maísa,
3: acho,
0: mas...
3: acho que eles estão chontinhos.
0: A gente já falou várias vezes que a Maísa parece uma menina diferente das outras.
3: E ela é linda.
0: Jogador de futebol não, Maísa.
3: É, Maísa.
1: Não, depende. Não,
3: gente, depende. Medina casou, vocês viram?
1: Ele já não é mais criança. Ele já não é mais criança, já não é mais moleque.
3: Medina casou.
1: Quem?
3: Medina casou e agora vai ser papai de verdade.
1: Ah, ele não tá mais com a filha da Brunet, né?
3: Não, agora ele tá com a Isabela Arantes, que é a ex do Zé Felipe.
0: A Isabela era antes.
3: E ela tá buchuda. Tá buchuda agora. Agora é verdade.
0: Apesar de ser antes...
1: A pasta vai voar, Márcio. mas a Maísa acho que tá... Estão viajando. Tava os dois pra um lugar, tá?
3: Agora teve uma fofoca que você não contou.
1: Qual é?
3: Tá, e eu tenho certeza que ela deve estar muito chateada com você. Você sabe que nasceu o Dom?
1: Ah, o Dom nasceu. Mas não olha pra mim, não.
3: Filho da Lau Lau.
1: Não tenho dinheiro pra sustentar esse de pensão, não.
0: O Dom nasceu. Ai, que legal.
3: Dom.
0: Que bom. Que seja feliz.
1: É porque outro dia eu soube que ela ia ser jurada do...
0: É, ontem a gente tava falando disso.
1: Esse dia. Do The Voice.
0: Do The Voice.
1: Mas como que ela vai ser jurada do The Voice? Tá buchuda.
3: Pois é.
1: Mas já caiu o bucho.
3: Lau Lau casou. Talvez. Agora é a mamãezinha. E tomara que ele nasça com o mesmo dom que ele tem.
0: Ah... Talvez o menino já tenha o dom de andar, já se cuidar sozinho, de repente.
3: O mesmo dom da mãe.
0: Começa a cantar, vamos lá, ó, Bruna Marquezine. A boca de sacola já foi, já se adiantou.
1: Isso tá virando uma doença, vou ter que trazer o padre Quevedo.
3: Agora estamos todos empatados.
1: Isso não existe. Isso não existe. Existe.
0: Fala, ô Lili, fala aí sobre o namorado da Bruna Marquezine, que negou a foto, a fã chorou.
4: Eu sou São Paulina e todo mês eu vou no Morumbi assistir um jogo de São Paulo. E um desses dias que eu fui, eu decidi um dia antes e apareci lá no CT pra tirar foto dos meninos e autografar a camiseta. Enfim, eu sou São Paulina, assim, de coração mesmo. Todos os meninos foram super prestativos, assinaram as camisetas, tiraram foto comigo, eu levei uma outra camiseta, eles assinaram mais uma camiseta. É normal, às vezes você tá num momento bom, às vezes um dia bom, às vezes você não tá. Mas eu acho que quando você trata bem o seu fã, quando você é educado, é prestativo, eu acho que de alguma forma aquilo volta pra você, né? Porque hoje, como tudo repercute na internet, seja bom ou seja ruim, imagina você ficar ali mal falado ou mal visto ali perante os torcedores ou os seus fãs.
0: É, e pra quem nunca foi em estádio de futebol e quando vai, né, Galinha? Quando vê o jogador, parece que o cara é uma celebridade, né? Fala a verdade.
1: O dia que eu fui no churrasquinho na casa do Rivelino, eita lasqueira, hein? Meu ídolo no futebol é Rivelino.
0: Né? Nem comeu a carne. Vou lá só
1: não, tomamos cachaça, ele gosta de uma cachaça, então é do bom. Aí ele veio uma camisa, ele autografou. Tal. Daí a pouco o Rivelino sumiu. Aí ele volta com aquela camisa que eu vim aqui, que é da época, sim, que o tecido é outro, é tudo outro. Autografado ao meu amigo Galinha. Meu, olhei pra ele, começou a escorrer lá, que nem a Fadai fala: para de chorar, Bananão, cara. Nessa idade, mas é a emoção, é uma coisa.
0: O único jogador do Corinthians que eu tive uma foto goleiro Walter, que agora não tá mais.
1: Não tá.
0: Que era o reserva do Cássio na época. Eu tenho uma foto com ele, só. Ó, Josiane aqui, ó. Bruna Marquezine também.
2: Eu acredito que desde que, né, a pessoa vira famosa, eu acredito que já a privacidade já não é difícil ter. Então, eu acho que tá na chuva pra se molhar.
0: É, só tem que saber o momento certo mesmo.
3: E pediu tanto a fama, agora sustenta a fama, né?
0: E os votos de casamento, hein? Eita, Gustavo Tubarão, gente. Só porque falou uns negocinhos lá na gracinha, na hora dos votos, aí criou uma baita polêmica.
5: Casamento é uma coisa muito séria, entendeu? Um ato religioso muito sério, que envolve, acho que, a parte de Deus também, né? Na vida da gente, entendeu? Não só a parte do casal, mas acima de Deus, né? Então, acho que não é legal, não. Fazer piadas ou, né, humor, esse tipo de coisa, acho que não é legal, não seria legal. Pra mim, eu não aceito, não aceitaria, não, entendeu? Eu acho que tem que ser uma coisa muito séria, porque é um casamento, né?
0: É, mas também, às vezes, muita formalidade.
1: Mas se você... tudo depende do ambiente que você está.
0: Do ambiente.
1: Se você está dentro de uma igreja, do negócio solene, se você está num lugar ao ar livre, é outra coisa. Se é um sacerdote é uma coisa, se é um celebrante é outra coisa.
3: Exatamente.
0: O celebrante, ele tem um poder na hora ali de falar as coisas pro casal como se ele fosse o padre e tal. É isso, eles aprendem isso até quando eles estão se preparando pra celebrar o casamento. O cara não é assim, fechei uma agenda, vou lá e vou casar, daí falando de tal. Não, ele se prepara
3: antes. E tem toda uma preparação, ele conversa.
0: Tem reunião.
3: Exatamente, com os noivos, tem reuniões. Faz várias perguntas.
0: Não vê lá o padre que foi conversar com a noiva e descobriu com o noivo, né? O que ele queria.
3: Tóxico.
0: É.
3: Noivo tóxico, não casa não.
1: Não casa não.
3: Tá certo, padre.
6: Eu acho assim, olha, os votos são uma coisa muito importante, mas desde que esteja dentro da vida dos dois ali, que os dois estão de acordo com aquilo, que é um jeito dos dois viver, tudo é válido. Desde que não falte com respeito, que não deixe ninguém aborrecido. Mas se ela levou com bom humor, eles devem viver assim. Então, tá valendo, né?
0: É, isso aí.
1: Vou fazer uma perguntinha só. Eles estão felizes, né?
3: Sim.
1: Então, gente feliz, deixa o saco, gente. Vamos pra frente.
3: Pronto.
0: É.
3: Que foi?
0: E o luto?
3: Ah, não. Tô chorando de... Não,
0: o
3: fecha essa boca.
0: Vamos voltar pra
3: fecha agora. Essa boca.
0: Nossa, acho que essa é a pior das músicas.
1: Velório. Velório bom era da família do meu pai. Era 10 irmãos, 500 primos. Era uma delícia aqueles velórios. Tinha sanduíche, tinha de tudo.
0: Contando piada porque, em cima do molde.
3: Olha, gente, o povo pra sentir fome. É velório.
1: Morreu uma tia minha em São Paulo. Morreu uma tia minha em São Paulo, a tia Carlota. E ela foi enterrada no cemitério da Quarta Parada em São Paulo.
3: É.
1: Eita. Aí nós estamos tudo lá no velório e tem um lugar perto que chama Pizzaria do Ângelo. Ah, vamos comer alguma coisa, estamos com fome, estamos com fome, subiu todos os primos lá. Aí dá um chope, dá dois, dá chope, chope, chope e tal. Aí meu primo Tito, vamos brindar, que vamos brindar? A saúde da tia Carlota, como a saúde?
0: Ah, meu Deus! A velha tá morta, Jesus.
3: Ô, gente, agora uma coisa, os especialistas podiam ver, né, o que acontece. Se tem alguma coisa a ver a tristeza com o estômago.
1: Claro, porque é impressionante.
3: Sério, pensa na fome que o povo sente.
1: A minha tia.
3: É chorando e comendo.
1: Qual o nome? A minha tia Mariquinha.
0: Essa eu vou ter que contar.
1: Ela fazia aquele sanduíche de pompuma. Com alface, não sei o quê, e ficar sentada na porta do velório do Araçá. Cada sobrinho que entrava, ela dava
0: um negócio. Esses dias, a boca de sacola, no sábado, ela ia num velório, não sei de quem, no domingo, que alguém tá dos parentes lá. Falei, não vou, não conheço, não quero ir, não. Fazendo um bolo sábado à noite. Eu falei, eita, vai ter bolo.
3: O bolo pra levar pro velório?

0: marido italiano, moribundo, quase morrendo. E a velha na cozinha preparando umas coisas, aí veio o netinho e fala assim:
1: Nonna, nonna, o noninho quer um tetso de pão, um pedaço de pão. Ela falou: não, isso aqui é pro velório.
2: Lilo Nana! Nino Nana! Oh, a nona! Nona, não mais não!

0: 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Henrique e Juliano, amor dos outros. Eita, novidade aqui na Nativa.
1: Vou te falar uma coisa, só não perdoa nem família, viu, meu?
2: Por quê?
1: Pô, o Leandro Lixinho, Leandro Cidade Lixinho, tava com a minha prima Cleide no carro, acho que no carro em casa, não sei onde eles estão. Já ligaram para você. Ô, você contou a história da minha avó e no ar a minha mãe que é o royalty.
0: Eita lasqueira!
1: A saúde da tia Carlota, meu filho!
0: A geração tem que saber, tia Carlota!
3: Tadinha da tia Carlota!
1: Ai, ai, ai, e quando eu. Porque ela já tava ruimzinha, tadinha do coração. Aí ela falou: eu queria conhecer um motel. Eu embiquei o carro na porta do motel.
3: Meu Deus!
1: Quase que ela morreu aquele dia.
3: Tadinha!
0: Oh, meu Deus! Oh, falando nisso.
1: Michinho, Lucas... um beijo, Cleide, um beijo pra vocês.
0: Aí que legal, pessoal. Ah, audiência qualificada.
1: Audiência.
0: É isso aí, ó. Lucas e Jéssica falando do caso da Lumena aí. Que conteúdo adulto não afeta casamento. Será?
4: Eu sou motor de aplicativo, né? Outro dia eu levei uma moça no aplicativo. Eu deixei ela numa boate aqui em São Paulo, uma boate famosa. Uma das maiores aqui de São Paulo. Beleza, ela me pagou.
1: Foi tomar um café.
4: Fiz o pagamento no Pix e tal. Aí eu vi o nome dela e tal. Aí eu, curioso, fui no Instagram procurar, né? Fui ver, a mulher tem marido, tem filho, mora no Piauí, é dentista. Rapaz, que doideira, viu?
0: Rapaz, eita.
1: Ela foi tomar um café só.
0: Foi fazer os dentes de alguém. É.
3: Será?
0: Pois é. Foi tomar um cafezinho. Ó, a Jéssica aqui, ó. Mesmo assunto.
5: Olha, eu não concordo em ter um relacionamento e fazer conteúdo adulto. Eu, na minha opinião, interfere sim no relacionamento, mas cada um tem uma opinião. Essa é a minha.
0: Polêmica, cada um com a opinião aí, hein?
1: Gente, se eu fosse expor meu corpinho no conteúdo adulto.
3: Já pensou, galinha?
1: Nossa.
3: Espetáculo de cor.
1: Quanto será que eu vou ter que pagar?
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0: 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Zé Felipe e a Ana Castela, sua boca mente. Oh, agora 8h30. Gente, 8h30 no horário de Brasília. Daqui a pouquinho o Luan ainda passa por aqui pra cantar no grupo. Sexta-feira.
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0: Último. É o último da semana, hein?
1: A última pernada do programa.
2: Arrasou demais.
0: 9198-409-6019. É um zap aí pra você participar até pertinho das 9 horas da noite. Ainda tem aqui, ó, Luiz, ele vai falar sobre o Shawn Mendes, namorado de Bruna Marquezine. Shawn Mendes, que é um rapaz famoso, né? Canto. Ele é cantor, ele é produtor, ele é ator.
2: Ele é tudo, né?
0: Ele é tudo.
1: Não é simpático, não.
0: É namorado de
2: Disseram que ele sempre foi muito simpático, muito fofo, mas que ele tá se tornando antipático porque ele tá com a Bruna Marquezine.
1: Márcio, look my eyes.
0: Look my eyes.
1: Look my eyes. Eu falo pra você, mulher estraga os homens.
0: Aí. Tô falando estraga.
1: Cara, gente boa. E tá o quê? Estragado.
0: Tá vendo?
1: Mulher, eu vou dizer, não quero nem falar.
2: Meu filho, isso acontece tanto com mulher quanto com homem.
1: Ah, não é assim.
2: Tem homem que é chato, acaba estragando a mulher também.
1: Não é assim, não.
2: Por quê? Porque a pessoa vai indo, né? Vai indo no mesmo, na mesma vibe. Deus é pai, não pode fazer isso não, viu? Não pode deixar ninguém apagar o seu brilho.
1: Ninguém apague sua luz.
2: Isso.
1: Só se acabar a força.
0: A Bruna quer que ele seja lembrado como namorado
1: da Bruna Marquezine. Ah, tá.
2: Chata, né?
0: Chata. É chata, ó. Luiz!
3: Eu tava num restaurante chique, né? No Jardins, fui fazer uma média com a namorada. Que quando eu vou no banheiro, quem eu encontro? Pedro Raul, atacante do Corinthians. Cheguei nele, falou, mano, eu sou muito teu fã. Me dá uma moral aí, pô. Eu tô com a nega ali na mesa, vai lá, me cumprimenta, finge que me conhece. E ele, gente fina, foi lá, me cumprimentou e a menina achou que eu era amigo do Pedro Raul.
0: Olha o Pedro Raul aí.
1: É, amigo.
0: É o reserva, é.
1: Não consegue vender de jeito nenhum. Mas o cara foi vivo, hein? Foi pessoal, dá moral.
0: Foi parceiro.
1: Vai,
0: né?
1: Lá. Você sabe que às vezes a gente vê uns famosos assim, no anonimato, e o pessoal não acredita, né?
2: Pois é, Gustavo Lima. Vocês viram o que aconteceu com ele?
1: O que que aconteceu?
2: Vocês viram? Passou na Blitz.
1: Ah.
2: Aí, não tinham reconhecido ainda. Vai, soprou, ó. Deu nada, hein?
1: Ele tava indo pro show.
2: Tava indo.
1: Se ele tava voltando, você ia ver o que acontece com esse bafômetro.
2: Só que aí, de repente, um olhou pra ele e falou, você é artista, né? Ele, sim.
1: É porque o nome que ele deu é o nome da carteira, né?
2: Isso mesmo. Aí foi reconhecido, ele falou, nem o embaixador passa, né, bebê?
1: Tá certo, legal, a polícia. Tá certo. Tem nada de embaixador, imperador, lê ele.
2: Ai, detalhe, mas primeiro o cara perguntou de qual dupla que ele era, tipo... Ele não é, não.
4: Ele não é de dupla, não, rapaz. Errou.
0: E no voto de casamento, hein, gente? Tem que ser... um jeitinho que você tem aí, se você é bem humorado, cheio de piada, contando piada que você faz um voto de casamento, hein, Ana?
5: Lógico que tem que ter limite. Misericórdia. Menina, por menos eu acabei um casamento. Por essas brincadeirinhas. Pelo amor de Deus, a gente é mulher, não é lixo. Pra ficar nessas brincadeirinhas. Se fica numas brincadeirinhas na hora do casamento, imagina depois. Não, tem que ter limite, sim. Misericórdia.
2: Eita, que a bicha pegou ar e ficou braba.
1: Imagina se ele esquecer a toalha em cima da cama.
0: Imagina se ele esquecer a data do aniversário do casamento.
2: Acabou, né? Mas aí é motivo pra terminar mesmo.
1: Você quer não esquecer a data do casamento nunca mais?
0: Qual que é?
1: Mas nunca mais você vai esquecer?
0: Técnica infalível, bora.
1: Esquece uma vez.
2: E outra, mulherada, tá aí. Aqueles homens que gostam de ficar pegando seu celular... Aí você não passa a senha, né? Aí vai chegar uma hora que ele vai perguntar. Aí você fala assim... Ah, a senha é a data do nosso casamento. Vamos ver se ele consegue desbloquear.
1: Você sabe? Se sou eu? Não preciso de senha, não quero. Confio em você.
0: Confio.

0: Diogo e Victor Hugo aqui no grupo.
1: Acaba!
2: Calma, Oxi.
3: Eita, é cedo.
2: 47 ainda, calma, calma, calma, calma, calma, ainda tem a música da semana ainda, mais
3: quentão. É, mais quentão voando.
2: Saiu. A Lumena falou que conteúdo adulto não afeta um casamento, como assim? Lumena, aleluia.
4: Eu acho que pra mim, gente, pra mim é não, pra mim não rola, sabe? Se for pra ser assim, melhor ficar sozinho e não envolver ninguém, não, porque assim, igual a Galinha falou, pra desconversar um negócio desse é um cisco.
2: É, Tati. E igual o Galinha falou também aqui no comecinho da esposa que descobriu em pleno velório do marido que o véio tinha quantos amantes?
3: Três amantes.
2: Tinha um de 19 no meio?
3: É, era mais novinha, que era estagiária da empresa que ele trabalhava. Eita. Sabe o que ele parecia? Lembra aqueles equilibrista de prato que tinha, que passava na televisão, o cara põe um prato em cima com aquela varinha, aí o último ia caindo, ele voltava. Era esse cara aí.
2: Fala, Antônio.
5: Fala a verdade, você descobriu que foi traído no dia do velório. Não tinha uma horazinha melhor, não. Triste, viu? Lamentável, viu?
2: Você deseja.
3: Filho, melhor que descobrir na hora do velório, que o cara já bateu com as cachuletas, se tornou uma assassina.
2: Tivesse poder de ressuscitar, mas ia ressuscitar e matava de novo o homem. Meu Deus.

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0: fizeram essa música pra mim, né?
1: Ah, é?
2: Pra você e só pra quem?
0: Contra o defeito.
2: Pra Lucimar.
1: Eu amo, a autoestima dele é muito boa. É muito elevada.
3: Esse não é Edson cantar, não. Eduardo Costa, isso não é vários aí, oxê.
0: Galinha Voz.
3: Lucimar Gonçalves Salvador. Finalzinho do fone da Lucimar, deixa eu pegar aqui. 0191. Parabéns, Lucimar.
0: Lucimar. Ninguém. Aproveita amanhã, compra aquele cropped que você tava querendo.
2: O cropped.
0: Compra aquele lingerie, vai te deixar
3: até porque é
0: seduzente.
3: Sexta-feira, aproveita, é sexta-feira.
0: Não, amanhã eu já fecho as lojas hoje. Né?
3: Não, mas hoje
0: dá pra, esse negócio que eu falei, dá pra ela comprar esse
1: peitão. Porque o cropped.
0: Porque dá pra comprar em She-Shop.
1: A lingerie.
0: Dá pra comprar em She-Shop.
1: Aproveita e compra uns olhinhos She-Shop. Pra passar no corpo também.
0: É, tem cada brinquedinho.
1: Tem cada olhinho. Não, precisa nem sair desse lugar, não. Tem cada óleo pra você passar no corpo. Que fica tudo assim, cheiroso.
0: Mas olha, eu vou dizer uma coisa. Então, já que é assim, você quer provocar... Melhor óleo pra passar no corpo é você se bisuntar.
1: Se o quê?
0: Bisuntar de óleo.
3: Bisuntar.
0: Passar bastante óleo.
1: Ah, tá. Se bisuntar.
0: A parceira também passar óleo ou vice-versa. E aí faça uma massagem corporal.
3: Óleo de carnaúba.
1: É, para, gente. Eu não posso ficar pensando nessas coisas, não. Me deu até vontade de tirar a blusa.
3: Tchau, Daiane. Tchau, menina.
1: Boa noite, Márcio. Boa noite, galinha. Boa noite, ouvinte. Até segunda.
3: Tô suando.
0: Pra fazer aquele clima todo, passa um óleo de peroba bem passado. Porque isso é coisa de cara de pau, viu?
3: Ai, meu Deus.
1: Ai, gente. Ai, que calor.
0: Tchau, Márcio Cruz. Tchau, Daizinha. Tchau, povo. Tchau, pobre. Não me tenham um pingo de juízo.
1: Pode
0: Foi.
1: Deixar.
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3: Eduzinho Melo, chega logo mais 10 da noite após a Voz do Brasil com mais uma edição do Love Songs.
5: Acabou a amizade. Agora eu vou bloquear você e tudo bem. E não me liga mais não, viu? 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